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1: Estimado ouvinte, muito bom dia. 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
2: Bom dia às notícias a esta hora apresentadas por Nelson Mula. O Presidente da República, Daniel Chapo, recebe esta segunda-feira no seu gabinete de trabalho representantes da Organização Nacional dos Professores e o Sindicato Nacional de Professores de Moçambique para uma saudação ao chefe de Estado por ocasião da celebração do Dia do Professor Moçambicano. Ainda esta segunda-feira, o Presidente da República dirige no Porto de Maputo a cerimónia de lançamento da dragagem de aprofundamento do canal de acesso ao Porto, uma intervenção que permitirá a recepção de navios de maior dimensão e capacidade. Com a intervenção, o canal ficará preparado para receber navios com cerca de 366 metros de comprimento, capacidade para transportar até 14 mil TU e calados próximos dos 15 metros. O Ministério dos Negócios Estrangeiros e Cooperação anuncia que foram repatriados os 3 cidadãos moçambicanos vítimas do tráfico humano na República Centro-Africana. De acordo com uma nota recebida na nossa redação, o repatriamento resultou da colaboração entre o Ministério dos Negócios Estrangeiros e Cooperação, a Organização Internacional para as Migrações e o Governo da República Centro-Africana, que igualmente garantiram a identificação, proteção e o regresso seguro dos 3 cidadãos ao país. A nota indica ainda que os 3 cidadãos repatriados fazem parte de um grupo de 14, dos quais 7 regressaram por conta própria. O governo moçambicano, em colaboração com a Organização Internacional para as Migrações e as autoridades da República Centro-Africana, continua a evitar esforços para localizar outros 4 cidadãos ainda desaparecidos, refere o documento. Mais de 66 mil mulheres foram submetidas ao rastreio de cancro da mama durante o primeiro semestre na província de Sofala. Deste universo, cerca de 700 mulheres tinham sinais da doença e foram encaminhadas para exames especializados, de modo a confirmar o diagnóstico. A maior parte das mulheres diagnosticadas com cancro da mama tem entre os 25 e 49 anos de idade, o que reforça a urgência da realização do autoexame e a procura regular dos serviços médicos. Os dados foram divulgados na abertura da campanha Outubro Rosa. O primeiro secretário da Frelimo em Cabo Delgado insta a população do posto administrativo de Quionga a aumentar a produção e produtividade. José Calime disse que a independência económica que se almeja só se pode alcançar se o país produzir o suficiente para a alimentação como também para a exportação.
3: Uma das decisões é a realização do 13º Congresso da Frelimo. Esta foi a primeira decisão que eu queria passar para você. Mas também quero falar da segunda decisão que se tomou, foi que no 13º Congresso, o Comitê Central leva uma proposta de candidatura do camarada Daniel Francisco Chapo, o nosso presidente, presidente da Frelimo, em sede do 13º Congresso. Mas também o Comitê Central decidiu para que o nosso candidato, o candidato da Frelimo, para as eleições gerais de 2029, o nosso candidato, o candidato da Frelimo, é o Daniel Francisco Chapo.
2: O primeiro secretário da Frelimo em Cabo Delgado, José Calime, falava este domingo no âmbito da sua visita de trabalho ao distrito de Palma. Atualidade internacional, o Papa Leão XIV vai ser submetido a uma cirurgia depois de ter sido detectado um nódulo no pulmão em fase inicial. O anúncio foi feito pelo Sumo Pontífice este domingo no Vaticano após a habitual oração do Ângelus. O líder da Igreja Católica explicou que a lesão está em estágio inicial e bem localizada.
4: Recentemente, durante alguns exames de rotina, os médicos encontraram um nódulo bem delimitado no meu pulmão. Foi identificado em uma fase muito inicial e está bem localizado. Os médicos consideram oportuno realizar uma intervenção e, segundo a orientação deles, decidi me submeter a uma cirurgia para removê-lo. A operação já está programada para os próximos dias. Agradeço a proximidade espiritual e confio às suas orações.
2: Não foi prestado qualquer esclarecimento quanto à possibilidade de a operação poder alterar a agenda internacional do Papa, que deverá deslocar-se de 6 a 17 de novembro ao Uruguai, Argentina e ao Peru. O tempo. A cidade de Tete poderá registrar esta segunda-feira 36 graus centígrados de temperatura máxima, seguida de Nampula com 33, Beira e Quiliman 31, Maputo e Pemba 30, Inhamban, Vilanculo, Chimoio e Lixinga 29, Xaixai 28 graus centígrados de temperatura máxima. Apresentamos as notícias próximas às 6 horas no Jornal da Manhã.

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0: 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Senão, vão chumbar. 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

Bom dia, Moçambique. Jornal da Manhã, no seu receptor, presidente da República, Daniel Chapo, recebe hoje, no seu gabinete de trabalho, representantes da Organização Nacional dos Professores, Sindicato Nacional dos Professores, para uma saudação ao chefe de Estado, por ocasião da celebração do Dia do Professor Moçambicano. E Conselho Municipal de Matola, na província de Maputo, junta hoje mais de 5 mil professores num momento de reflexão sobre os desafios que a classe atravessa. Inicia hoje, na província de Zambézia, uma campanha de cirurgias médicas promovida pelo Ministério da Saúde. A praga de lagarta de funil ameaça a produção de milho numa área de 15 mil hectares em diversas comunidades do distrito de Chibuto, na província de Gaza. E na atualidade internacional, o ministro interino da Polícia Sul-Africana, Feroz Kashaila, alerta os estrangeiros indocumentados para não fazerem justiça pelas próprias mãos. Tópicos do Jornal da Manhã, edição de segunda-feira, 12 de outubro, dia do professor. Na sonorização, Sidónio Pires, Lília Langa na produção, Vitor África está nas notícias, edição e apresentação, Ernesto Chouk. Votos de ótima escuta.

0: Acompanha a seguir as notícias apresentadas por Vitor África. Bom dia.
1: Bom dia, Ernesto Chouki, caro ouvinte. O presidente da República, Daniel Chapo, recebe hoje no seu gabinete de trabalho representantes da Organização Nacional dos Professores e do Sindicato Nacional de Professores de Moçambique, ONPS-NPM, para uma saudação ao chefe de Estado por ocasião da celebração do 12 de outubro, Dia do Professor Moçambicano. Ainda hoje, o chefe de Estado preside, na capital do país, a cerimónia de lançamento da dragagem de aprofundamento do canal de acesso ao Porto de Maputo, uma intervenção que permitirá a recessão de navios de maior dimensão e capacidade. A largura do canal passará dos atuais cerca de 110 metros nas zonas retas e 150 metros nas curvas para aproximadamente 210 metros e 295 metros, respectivamente, de acordo com o comunicado recebido na nossa redação. A intervenção enquadra-se no conjunto de investimentos que a Sociedade de Desenvolvimento do Porto de Maputo, concessionária da infraestrutura portuária, está a realizar no âmbito da extensão do contrato de concessão até 2058. Três cidadãos moçambicanos vítimas do tráfico humano na República Centro-Africana foram repatriados. Uma ação conjunta do Ministério dos Negócios Estrangeiros e Cooperação, a Organização Internacional para as Migrações e o Governo da República Centro-Africana. Uma nota do Ministério dos Negócios Estrangeiros e Cooperação refere que os três cidadãos repatriados fazem parte de um grupo de 14, dos quais 7 regressaram por conta própria. Neste momento, o Governo de Moçambique, em colaboração com a Organização Internacional para as Migrações e as autoridades da República Centro-Africana, continuam a envidar esforços para localizar outros 4 cidadãos ainda desaparecidos, de acordo com um documento. O ministro da Juventude e Desporto reitera o compromisso do governo de continuar a criar condições para responder aos desafios que a camada juvenil enfrenta. Segundo Kaifadir Manasse, a inauguração do Centro de Formação Profissional de Mutarara em Tete é a aposta do governo em financiar iniciativas jovens de modo a potenciar o empreendedorismo e reduzir o desemprego no país.
2: Hoje não existe nenhum governo no mundo que consiga empregar toda a juventude. Mas os governos têm que criar condições para que essa juventude esteja capacitada para poder empreender e avançar com a vida. Hoje estamos numa era da inteligência artificial. Com esta inteligência artificial, o desenvolvimento do mundo, há muita coisa que está a ser robotizada, que está agora a preferir que não seja o homem a fazer, que são máquinas que fazem. Então a juventude de hoje tem que compreender que este mundo vai exigir conhecimento real, aprender a fazer, para valer, porque há coisas que a inteligência artificial não faz. Plantar milho, inteligência artificial não faz.
1: Ministro da Juventude e Desporto, Kaifadini Manasse. Mais de 66 mil mulheres foram submetidas ao rastreio de cancro da mama durante o primeiro semestre na província de Sofala. Deste universo, cerca de 700 mulheres tinham sinais da doença e foram encaminhadas para exames especializados, de modo a confirmar o diagnóstico. A maior parte das mulheres diagnosticadas com cancro da mama tem entre os 25 e 49 anos de idade, o que reforça a urgência da realização do autoexame e a procura regular dos serviços médicos. Os dados foram divulgados na abertura da campanha Outubro Rosa. A esposa do governador de Sofala, Emília Bulha, pediu na ocasião à população para quebrar o preconceito, sublinhando que o diagnóstico precoce continua a ser a ferramenta mais eficaz para salvar vidas. O Partido Frelimo defende maior valorização e melhoria das suas condições de vida dos professores em reconhecimento ao papel da classe no desenvolvimento do país. O posicionamento consta de um comunicado recebido na nossa redação por ocasião da celebração hoje do 12 de outubro, Dia Nacional do Professor. No documento, o partido considera que a educação constitui um dos pilares fundamentais para a consolidação da unidade nacional e para a preparação de uma juventude academicamente qualificada. Neste contexto, a Frelimo apela ao Governo, à Organização Nacional dos Professores e à sociedade para reforçarem o apoio à classe e exorta os profissionais de educação a continuarem a promover valores da paz, amor ao trabalho, dedicação ao estudo e solidariedade para com o próximo. Na atualidade internacional, o Serviço de Imigração de Timor-Leste deteve 16 cidadãs estrangeiras na capital Dili por suspeita de exercerem atividades laborais com vistos de turista. A detenção ocorreu este domingo durante uma operação de fiscalização em estabelecimentos hoteleiros, espaços de karaoke, de acordo com um comunicado do Ministério do Interior. As autoridades indicam que existem indícios de utilização de vistos de turista para atividades laborais e comerciais incompatíveis com as condições de permanência no país. O Ministério do Interior apela aos cidadãos timorenses para denunciarem casos de violação da legislação migratória, incluindo trabalho ilegal, prostituição ilegal, tráfico de seres humanos e exploração. Apresentamos as notícias no próximo bloco às 7 horas.

0: Fica a par das condições atmosféricas hoje na análise do meteorologista Aurélio Domingos. Bom dia.
1: Bom dia. Previsão válida até às 24 horas do dia 12 de outubro de 2026. Para as províncias de Niassa, Cabo Delgado e Nampula, prevê-se céu pouco nublado, localmente muito nublado. Possibilidade de chuvas fracas na faixa costeira. Neblina matinais locais. Vento do sueste e nordeste fraco a moderado. Para as províncias de Tete, Zambézia, Manica e Sofala, prevê-se céu pouco nublado, passando a muito nublado. Neblina matinais locais. Vento do sueste a leste fraco a moderado. Para as províncias de Inhambane, Gaza e Maputo, prevê-se céu pouco nublado a limpo, neblinas matinais locais, vento do sueste a nordeste, fraco a moderado. Temperaturas máximas previstas em graus Celsius. Tete, 36. Nampula, 33. Beira e Quelimane, 31. Maputo e Pemba, 30. Inhambane, Vilanculo, Chimoio e Lixinga, 29. Por fim, Xaixai com 28 graus Celsius. É tudo, muito bom dia.

0: 6 horas e 11 minutos, este é o Jornal da Manhã da Rádio Moçambique, no seu receptor. Hoje é dia do professor e o presidente da República, Daniel Chapo, recebe no seu gabinete representantes da Organização Nacional dos Professores e do Sindicato Nacional de Professores de Moçambique para uma saudação ao chefe de Estado por ocasião da celebração de 12 de outubro, dia do professor moçambicano. E o Conselho Municipal de Matola, na província de Maputo, junta hoje mais de 5 mil professores no momento de reflexão sobre os desafios que a classe atravessa. A reunião, que vai juntar professores de várias escolas da capital da província de Maputo, está inserido no dia do professor que hoje se assinala, Rigoberto Chissano.
1: Com o evento, o Conselho Municipal da cidade da Matola pretende criar pontes na busca de solução para os desafios do professor e homenagear a classe pela importância que carrega na educação da sociedade. A vereadora de Educação, Assuntos Sociais de Gênero, Lisete Madraia, disse que a homenagem surge em valorização do professor, figura que constitui a base para a construção do país.
2: É mesmo para a valorização, é mesmo para que o professor sinta-se acarinhado pelo governo municipal e por toda a estrutura do governo, porque ele tem valor, ele é o pilar da sociedade. Há de haver uma festa. A festa espera receber todo o professor da Matola.
1: Lisete Madraia, vereadora para a área de Educação, Assuntos Sociais e Gênero. O 12 de outubro é assinalado numa altura em que a ONP na província de Maputo lança um projeto de apoio e assistência às famílias de professores em caso de infortúnio. O movimento, promovido pela agremiação, visa responder a dificuldades associadas à alegada morosidade no desembolso de valores referentes ao subsídio de funeral. A secretária provincial da ONP em Maputo diz que os desafios incluem igualmente a assistência médica e o pagamento resultante de horas extraordinárias.
3: Agradecemos que o nosso governo olhasse para esta parte, porque quando perdemos nossos parentes já sabemos como é que ficamos. Então, agradecemos a empatia de todos que ouviram este clamor. E temos a questão de pensão de sobrevivência. Primeiro é a questão dos 6 meses. Ficamos mais de 5 ou 6 anos à espera e nunca sai. As crianças acabam crescendo. Por conta disso, a ONP da província de Maputo pensou introduzir um movimento de apoio às famílias dos professores falecidos.
1: Na província de Maputo, as cerimônias provinciais do Dia do Professor terão lugar no distrito de Maguti e contarão com a presença do governador da província de Maputo, Manuel Tule. Por ocasião da festa, estão agendadas atividades desportivas e culturais, devendo iniciar com a deposição de flores esta manhã. Vacaína. É de Viquele Camavazzo, Iacuamba Nambana, Rigoberto Chissano, da Autarquia da Matola.
0: Conselho Municipal de Matola, na província de Maputo, junta hoje mais de 5 mil professores num momento de reflexão sobre os desafios que a classe atravessa. O secretário de Estado de Nampula, Fernando Bemane, desafia o professor a trabalhar para resgatar o prestígio, a nobreza e o respeito pela carreira docente no país. Jornalista Otávio Fonseca.
4: Fernando Bemane, que falava no encontro com a ONP, alusivo ao 12 de outubro, dia do professor, disse que constata com preocupação a degradação dos valores da classe docente devido a comportamentos que alguns professores. O secretário de Estado de Nampula reconhece as dificuldades desta classe no seu dia a dia, no trabalho e em casa, mas não admite que os comportamentos desviantes na sociedade sejam ensaiados pelos professores devido à insatisfação nos benefícios que esperam.
5: Sabotagem, incito as crianças. Ah, o professor não recebeu o salário, o professor não tinha comida em casa. Quer dizer, as crianças, ele ensina as crianças para cantar. Quer dizer, isso é crime, não é verdade? Então, também é a nossa ação, temos que dizer que não. A criança só quer aulas. E você, professor, tem que ter a consciência de que você foi formado para moldar a criança na sala de aula. O pai manda a criança para a escola, porque sabe que lá ele vai aprender, porque ele não sabe como ensinar a criança, não tem metodologia de ensino aprendizagem, mas você, professor, tem, então por isso manda, e o Estado paga, pode atrasar, mas o Estado paga, então temos que ter esta consciência.
4: Secretário de Estado de Nampula, Fernando Bemani, alertando o professor para continuar a trabalhar para resgatar o prestígio, nobreza e respeito pela profissão docente no país. Amusi, Nicalé Bamosá, Nimureri de Moçambique, para Nicalé Nimuretele. Otávio Fonseca, Nampula.
0: O secretário da Organização Nacional dos Professores em Manica, António Taimo, insta as autoridades competentes a conduzirem os atos administrativos que retomaram este ano com transparência, a justiça e igualdade de tratamento dos funcionários da educação. A jornalista Lissam Xingom.
6: Bom dia, Ernesto. Bom dia, Moçambique. António Taimo diz que o processo que esteve interrompido nos últimos 5 anos deve decorrer de forma clara e imparcial, garantindo que todos os professores abrangidos tenham acesso às mesmas oportunidades de acordo com os critérios estabelecidos. O dirigente manifestou igualmente a preocupação com o atraso no pagamento das horas extraordinárias aos professores, uma situação que merece a atenção das autoridades competentes, tendo em conta o trabalho adicional realizado pelos profissionais. As preocupações foram levantadas no contexto das celebrações esta segunda-feira do Dia Nacional do Professor, numa ocasião em que apelou à observância das condições de trabalho destes profissionais para a melhoria da qualidade do processo de ensino e aprendizagem.
7: O Ministério da Administração Pública anunciou a comunicar que vai retomar. O professor está feliz e ansioso de ver essa retomada. Mas porque antes havia rumores de não haver uma transparência para a questão desses atos administrativos. Até alguns tinham que ir no Tribunal Administrativo para poder pedir para que seja enquadrado de forma indevida, não é? E muitos diziam, não estamos sendo enquadrados porque não estamos a aproximar o Tribunal Administrativo. Afinal de contas, não precisa aproximar, desde que haja transparência em qualquer ponto onde o professor está, pode esperar o seu enquadramento, pode ver o seu direito. São as condições que o professor tem, que nós clamamos todos os dias, que o professor precisa de uma atenção, porque ele enfrenta uma turma e agora com excesso de alunos nas turmas, o professor faz muito esforço. E dali, durante um ano inteiro, o professor corre o risco de estar afetado com um dos problemas que nós falamos de doenças crónicas.
8: Outros desafios?
6: O secretário provincial da ONP, Emanica, entende que a valorização do professor passa pela busca de solução dos atos administrativos, cumprimento das obrigações salariais e melhoria das condições de trabalho nas instituições de ensino. O Aterere, Ngatigeze Maoko Nemvura Nesipo, Kana Madota, Kuitira Kudzivira Chirwere Chekolera. Da cidade de Chimoio, Lissamo Xingoma.
0: Adesmoi, vamos até onde a Organização Nacional dos Professores está preocupada com a morosidade na locação de subsídio de funeral e na fixação de pensão de sobrevivência. Jornalista Inoki Conselho, bom dia.
9: Bom dia. A outra preocupação da ONPNT está relacionada com atrasos no pagamento das horas extraordinárias. O secretário provincial da ONPNT deu a conhecer que este ano mais de 100 professores perderam a vida vítimas de doenças e os familiares estão... Quer dizer, o secretário provincial da ONPNT deu a conhecer que este ano mais de 100 professores perderam a vida vítimas de doenças e os familiares ainda não têm os subsídios e fixação das pensões. Rebelo Jim disse, por outro lado, que algumas famílias estão endividadas devido à realização das exéquias de seus parentes, para além de menores que estão a passar momentos difíceis.
10: Porque o tempo de espera já é longo, apenas... A ansiedade do professor hoje é ver o dinheiro das horas extras a refletir na sua conta. É isso que estamos à espera. Bom, já choramos e paramos de chorar. As promessas do governo, em algum momento, alimentam-nos muita esperança. Por isso, nós estamos esperançosos que, em algum momento, poderemos ter uma resposta positiva. Também falar do subsídio de caixão. Eu quero calhar aquilo. Por quê? Nós ficamos muito tempo à espera deste valor do subsídio de caixão, que até famílias de colegas já perecidos há bastante tempo ficam à espera desse valor. E em algum momento são orientados a ter que ir endividar-se para depois vir reembolsar. E você, ao endividar-se, a pessoa que lhe empresta o valor, em algum momento, na sua devolução, tem que acrescer algum juro. Queremos que o governo aqui arranjasse forma de flexibilizar este subsídio de caixão ou subsídio funeral e por morte. Talvez assim o professor se sinta um pouco acomodado.
9: Secretário Provincial da Organização Nacional dos Professores de Entete, Rebelo Jimo, falando da situação que alguns membros daquela organização profissional estão a enfrentar nos últimos dias. Na província de Entete, cerca de 300 professores estão a enfrentar doenças crónicas. Por ocasião do 45º aniversário da Organização Nacional dos Professores de Entete, várias atividades vão ser realizadas, como são os casos de palestras, visitas aos doentes, e o ponto mais alto será esta manhã a adoção de coroa de flores na praça da ONP. Abale, Titanium Unhai Mambonsen Trocutir Matenda na Zesua Tangue e Auzende, Detet e Noque Conselho.
0: Vamos a Inhambana, onde professores celebram 12 de outubro clamando pela melhoria das condições de trabalho, incluindo o pagamento de horas extraordinárias em atraso. Efraim Macetela, bom dia.
8: Muito bom dia. A lista de preocupações apresentada pela classe é longa. Vai desde a falta de assistência médica medicamentosa, atraso no desembolso do subsídio de funeral, superlotação das turmas, até as transferências consideradas arbitrárias. O coordenador do secretariado da Organização Nacional de Professores em Inhambane, Geraldo Nathaniel, afirma que estas inquietações concorrem diretamente para a má qualidade do ensino, uma vez que o professor acaba por trabalhar desmotivado. Ainda assim, a fonte sublinha que, apesar das dificuldades, o professor continua a marcar presença na sala de aulas, cumprindo o seu dever com dedicação e profissionalismo.
11: O compromisso com os pais encarregados de educação e o compromisso com a sociedade. Isto é que nos encoraja. Faça sol, faça chuva, embaixo do frio, embaixo de calor, estamos permanentemente na sala. Nós temos horas extras, atos administrativos, interrompidos no ano 2022. Por que praticou uma infração, o professor terá que ser transferido para a última escola dentro do distrito? Que produção esperamos deste professor?
8: Confrontada com estas preocupações, a Direção Provincial de Educação em Inhambane reconhece que os desafios que o setor enfrenta, ou seja, reconhece os desafios que o setor enfrenta, mas assegura que paulatinamente tudo está a ser feito para encontrar soluções, sobretudo no que concerne ao pagamento de horas extraordinárias e segunda turma.
12: Horas extras para 2022 e 2023 foi possível pagar cerca de 193 milhões para 5.142 professores. Isto corresponde a 71% daquilo que é o impacto que estava na ordem de 251 milhões de meticais. Estamos por pagar cerca de 57 milhões e 800 aos nossos professores para estes dois anos, 2022 e 2023.
8: Porta-voz da Direção Provincial de Educação em Inhambane, Domingos Chibins, e as preocupações levantadas por ocasião da celebração hoje, de 12 de outubro. As atividades centrais da comemoração da data que assinala a passagem de 45 anos da criação da ONP decorrem no distrito de Massinga e contam com a participação do governador da província, Francisco Pagula. Chauque e ouvinte, está uma bela manhã na cidade de Inhambane. O sol abriu mais cedo e perspectiva-se um dia quente, cujo ritmo já se faz sentir pelas artérias da urbe, onde é notório o movimento de pessoas já a caminho de vários destinos. Muhanitiko, Ahinikele Sima, a Mugonzi Sikota, Muyaki Watiko, de Inhambane, Efraim Macetela. Muito bom dia.
0: Olha, bom trabalho. Inicia esta segunda-feira na província de Zambézi uma campanha de cirurgias médicas promovidas pelo Ministério da Saúde, tal como indica Rizik Zacarias.
13: Espera-se que sejam operados 400 doentes que sofrem de hidrocelo e hérnia. As operações são realizadas nos Hospitais Central de Climane e Distrital de Mucuba. O médico-chefe provincial que avançou em formação, Isaías Marcos, explica que a campanha tem a duração de 6 dias e conta com o reforço de 10 médicos provenientes de Maputo.
14: Sempre temos equipes extremamente qualificadas, também vamos contar com médicos que vêm das outras províncias, sobretudo da província de Maputo, que vêm reforçar aquilo que é a capacidade que nós temos aqui ao nível da província. Esperamos mais de 10 médicos, dentre eles teremos médicos cirurgiões gerais, teremos médicos cirurgiões pediatras, teremos médicos urologistas, mas também teremos médicos anestesistas.
13: O médico-chefe provincial garante que os procedimentos cirúrgicos são seguros, por isso recomenda aos doentes com problemas de hidrocelo ou hérnia a aderirem à campanha.
14: E queremos aproveitar e apelar a todos aqueles portanto, que tenham estas patologias para poderem portanto, aproximar estas unidades sanitárias de modo que possam se beneficiar destas cirurgias.
13: Isaías Marcos, médico-chefe provincial na Zambésia, Mbalaga, Ndoe, Nibarele, Nyumbe, Nibarelaga, Moçambique, Kelimane, Rizik Zacarias.

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6 horas e 30 minutos, resumo os assuntos de destaque no Jornal da Manhã. Presidente da República, Daniel Chapo, recebe hoje no seu gabinete de trabalho representantes da Organização Nacional dos Professores, Sindicato Nacional dos Professores de Moçambique, para uma saudação ao chefe de Estado, por ocasião da celebração do Dia do Professor Moçambicano. Inicia hoje na província da Zambésia uma campanha de cirurgias médicas promovida pelo Ministério da Saúde. A praga de lagarta do funil ameaça a produção de milho numa área de 15 mil hectares em diversas comunidades do distrito de Chibuto, em Gaza.

0: E fique a par das condições atmosféricas hoje na análise do meteorologista Aurélio Domingos.
1: Bom dia. Previsão válida até às 24 horas do dia 12 de outubro de 2026. Para as províncias de Niassa, Cabo Delgado e Nampula, prevê-se céu pouco nublado, localmente muito nublado. Possibilidade de chuvas fracas na faixa costeira. Neblina matinais locais. Vento do sueste e nordeste fraco a moderado. Para as províncias de Tete, Zambézia, Manica e Sofala, prevê-se céu pouco nublado, passando a muito nublado. Neblina matinais locais. Vento do sueste a leste fraco a moderado. Para as províncias de Inhambane, Gaza e Maputo, prevê-se céu pouco nublado a limpo. Neblinas matinais locais. Vento do sueste a nordeste fraco a moderado. Temperaturas máximas previstas em graus Celsius. Tete, 36. Nampula, 33. Beira e Quelimane, 31. Maputo e Pemba, 30. Inhambane, Vilanculo, Chimoio de Xinga, 29. Por fim, Xaixai com 28 graus Celsius.
0: No café da manhã, hoje vamos refletir sobre o papel do professor na sociedade e no quadro do 12 de outubro, dia do professor moçambicano, e teremos como convidado no café da manhã o secretário das Relações Internacionais e Projetos na Organização Nacional dos Professores, Lucas Impuani. E o amigo ouvinte também convidado a participar através da nossa plataforma do Facebook, Jornal da Manhã, RM, ou ligando para os números 21 31 77 77 82 34 77. Pode também enviar a sua mensagem de voz para o número com WhatsApp, que é o 82 64 95 170.

0: E quando são 6 horas e 34 minutos, a viagem matinal continua e vamos fazer a escala em Cabo Delgado. A indicação que temos é que no distrito de Anquabe chega esta semana um reforço de medicamentos para garantir assistência médica à população nos próximos 4 meses. Cadre Buana, bom dia.
1: Bom dia. O anúncio da chegada do novo lote de fármacos e outros kits hospitalares do Sistema Nacional de Saúde foi feito pelo médico-chefe distrital no âmbito de visita de trabalho que o secretário de Estado na província efetuou no último fim de semana ao Hospital de Anquabe. Átimo David disse que a chegada dos fármacos vai estabilizar a assistência à população num período considerado crítico para o setor da saúde, marcado pela convergência da época chuvosa e da quadra festiva.
2: Atualmente, para um atendimento externo, temos formulações de xarope que cobrem para tratar as crianças menores de 5 anos. Para adulto,

0: Temos alguns antibióticos orais, mas o internamento ainda continuamos com algum desafio de falta de uns e outros medicamentos de atendimento de emergência.
1: O secretário de Estado na província, Plácido Pereira, exortou as autoridades sanitárias a continuar a primar por uma gestão criteriosa dos fármacos e por um atendimento humanizado aos utentes.
2: Então ficamos satisfeitos de saber que, em termos de medicamento, a situação está ficando regularizada e normalizada, né?
3: Encorajar aos profissionais de saúde no geral, cá do distrito, para continuarmos a prover serviços de qualidade.
1: Para a população local, a disponibilidade contínua de medicamentos nos centros de saúde representa um alívio e vem normalizar a procura de assistência médica nas unidades sanitárias do distrito.
4: Moisés Jeremias Aouicha. É bom, porque quando chegar o medicamento vai melhorar a saúde do povo.
1: Atualmente, o distrito de Anquabe conta com 11 unidades sanitárias distribuídas pelos três postos administrativos, nomeadamente Anquabe Sede, Metoro e Mesa. Apachanu, Ntoni Wanane, Uiraniteke Ilapo e Orera. Kadrwana, Mpemba.
5: Autoridades sanitárias UNIAS intensificam ações de antecipação para fazer face a uma possível eclosão de doenças de origem hídrica, incluindo a cólera na época chuvosa que se avizinha. Esneta San.
6: Para o efeito, decorre a distribuição de medicamentos e materiais médicos cirúrgicos nos distritos considerados vulneráveis à ocorrência de doenças diarreicas, nomeadamente Mecanhelas, Quamba, Lago, Mandimba, Chimbonila e Lixinga. O diretor dos Serviços Provinciais de Saúde no UNIAS, Narciso Rondinho, disse que, paralelamente a esta atividade, decorre a capacitação de agentes polivalentes elementares de saúde e outros técnicos em matéria de primeiros socorros em todos os distritos. Narciso Rondinho fez saber que o objetivo é de garantir que toda a província esteja preparada para atender condignamente os pacientes que se apresentarem às unidades sanitárias padecendo destas doenças.
7: Distritos irão melhorar aquilo que é o seu grau de satisfação quando olhamos para aquilo que são as suas requisições. Vão receber insumos diversificados, quer de medicamentos, quer de material médico cirúrgico. E quando chega ao nível do distrito, o distrito também já existe um plano de distribuição secundária em que existem empresas terciarizadas que fazem a alocação desses insumos do distrito para às unidades sanitárias periféricas. Quero dizer que os depósitos distritais de medicamentos servem como se fossem de trânsito, 2-3 dias, para poder terminar o plano de distribuição secundária e avançar-se para as unidades sanitárias periféricas.
6: Diretora dos Serviços Provinciais de Saúde no UNIAS, Narciso Rondinho, e a prontidão do setor para fazer face à possível eclosão de doenças de origem hídrica na época chuvosa que se aproxima. 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
5: A praga de lagarta do funil ameaça a produção de milho numa área de 15 mil hectares em diversas comunidades do distrito de Chibuto, em Gaza, o jornalista Teodomir Nhantumbo.
8: Afirmativo, Chauqui. A situação é descrita como sendo preocupante na zona baixa do distrito, onde os produtores desdobram-se em ações de combate à praga. A administradora do distrito de Chibuto, Cacilda Bans, diz que técnicos do setor de agricultura estão no terreno tentando salvar a produção através da pulverização. Cacilda Bans garante, no entanto, que o distrito ainda dispõe de algum estoque de inseticidas alocadas pelo governo no quadro do relançamento da produção de alimentos pós cheias e inundações deste ano.
9: Neste momento ainda não perdemos muito, porque ainda temos as inseticidas que fomos dados na pós-seca. São essas que estamos a usar nas nossas machambas para combater a praga. Mas lagarto do funil, essa é que está a dizimar muito na situação do milho. E por essa razão temos que lutar. Neste momento estamos a referir que as zonas já abrangidas, estamos a falar acerca de 15 mil hectares, porque estamos a falar só a conta da zona baixa. É grande preocupação, porque se um agricultor desleixar-se um pouco, não nos alertar ainda a tempo, podemos perder essa produção. E neste momento estamos a rogar que não perdamos nem um hectare.
8: A administradora do distrito de Chibuto, Cacilda Bans, e as medidas que estão sendo tomadas para controlar a praga da lagarta do funil, que ameaça a produção de alimentos na região. Refira-se que as pragas ameaçam igualmente a produção de alimentos na zona baixa dos distritos de Xunguin, Xeixai e Limpopo. Mwingisetu Otembeka, Chihala Chowombwa Chihafuhi, Vikisamati Nisakuya, Tiwonele. Tchau, que condição de um bom trabalho e bom dia.
5: Bom trabalho, Tidmir Nhantumba. A província de Sofala precisa de cerca de 240 milhões de meticais para fazer face ao fenómeno climático El Niño. As ações de resposta irão focar-se no setor agrícola, onde se espera maior impacto da escassez de chuva. Benícia Fayan.
6: A calamidade irá fazer-se sentir em toda a província, sobretudo nos distritos de Machanga, Mwanza, Caia e Xemba. O delegado do Instituto Nacional de Gestão e Redução do Risco de Desastres, INGD, em Sofala, Aristides Armando, disse que toda a população da província será afetada, mas o plano prevê a assistência de 55 mil famílias. Referiu que no terreno já decorrem ações para reduzir os efeitos do El Niño, onde se inclui a mobilização das comunidades para tomar precaução. Outras intervenções têm a ver com a reabilitação de sistemas de rega e capacitação dos camponeses para o uso de culturas resistentes à seca e sementes de ciclo curto.
10: O El Niño traz uma característica de pouca precipitação, porque traz consigo temperaturas altas, essas por sua vez causa uma seca. Há uma série de intervenções que já estamos a fazer, que é na verdade os planos de resposta. Sofala é uma das províncias que sofre bastante o impacto das mudanças climáticas. Obviamente, o impacto vai sentir-se quase um pouco por todos os distritos. Os impactos podem até ser um pouco mais diferenciados.
6: O delegado provincial do INGD em Sofala, Aristides Armando, e a preparação do plano de resposta ao fenômeno climático El Niño. Sambani Manja Nassabau, Penuna Dota, Tauera Kuchalira, Mautenda. Da cidade da Beira, Benícia Fayani.

0: No café da manhã, hoje queremos refletir sobre o papel do professor na sociedade no quadro do 12 de outubro, dia do professor moçambicano. Convidado é o secretário das Relações Internacionais e Projetos na Organização Nacional dos Professores, Lucas Impuani. E o ouvinte poderá participar pelos habituais ou pelas habituais plataformas, que é o Facebook, Jornal da Manhã, RM, e também os números 2131-7777 e 823477. Pode enviar a sua mensagem de voz pelo número do WhatsApp 8264-95-170. E são neste momento 6 horas e 43 minutos. Queremos falar dos desafios da inscrição dos trabalhadores por conta própria no sistema de segurança social obrigatório. E para tal, temos o diretor do Seguro Social, do Instituto Nacional de Segurança Social, Daniel Simbanaio. Bom dia. Em direto para o Jornal da Manhã da Rádio Moçambique. Vamos saber quais são os benefícios que oferece os trabalhadores por conta própria este sistema de segurança social obrigatório.
1: Muito bom dia. Primeiro, agradecer à Rádio Moçambique por nos oferecer este espaço e interagirmos com os cidadãos. Referir que nós estamos na Semana da Proteção Social e que também foram definidas várias atividades à margem desta semana, a começar por aquilo que será o lançamento, através da Sua Excelência Ivete dos Anjos Ferrão Alan, no distrito de Magude, que vai lançar a Semana de Proteção Social sob o lema Investir na Proteção Social e Investir no Capital Humano. Mas também a semana vai conhecer outras atividades de relevo, como a feira, não é? Também teremos a conferência da proteção social, que será o marco desta semana. Com efeito, referir que a segurança social ou a proteção social é dos direitos fundamentais que o país conhece. E também foi através da lei base da segurança social, que é a lei 4/2007, de 7 de fevereiro, que definiu aquilo que são as estruturas da segurança social. E aqui vamos conhecer três principais pilares, que é a segurança social obrigatória, a segurança social básica e a segurança social complementar. No âmbito da segurança social obrigatória, que é gerido pelo INSS, temos estado a prosseguir aquilo que são os objetivos, que é maior abrangência dos trabalhadores no sistema de segurança social e, sobretudo, trabalhadores por conta própria, que é o grande desafio. E, neste contexto, foram aprovados vários instrumentos, que nos referimos ao plano estratégico que vai até 2028, cujo objetivo é aumentar a cobertura do sistema de segurança social com o principal enfoque para os trabalhadores por conta própria. É assim que neste quinquênio prevemos abranger cerca de 91 mil trabalhadores por conta própria, e até este momento já foram inscritos só no quinquênio cerca de 26 mil, o que representa 28% daquilo que é a meta prevista. Mas ainda é um desafio, porque o objetivo é abrangermos todas as categorias por conta própria. Daí que, nesta mesma estratégia, nós definimos grandes objetivos, nomeadamente a inclusão de diversas categorias de trabalhadores que estejam dentro ou fora do país, mas também entendemos que nem todos os trabalhadores têm a renda necessária para poder estar no regime geral.
0: E, diretora, já agora, quais são os principais requisitos e procedimentos necessários para um trabalhador por conta própria se inscrever no INSS, mesmo para terminar?
1: Os objetivos, os requisitos, digamos, são basicamente, primeiro, desenvolver uma atividade que gera renda e depois ele tem que provar que efetivamente realiza esta atividade e basta ter o BI, o NUIT, não é? Já é possível se inscrever no sistema social e definir aquilo que é o salário que eventualmente ele pode convencionar para deduzir a percentagem da transação. Mas também estamos a diversificar os mecanismos de pagamento, porque entendemos que esta faixa de trabalhadores dificilmente pode se fazer movimentar para efetuar a canalização de suas contribuições. Daí que contamos também com as carteiras móveis, onde este trabalhador, de lá onde estiver a trabalhar ou a realizar atividade, pode aceder e canalizar as suas contribuições. Porque também o rendimento é instável, a lei estabelece que pode efetuar a canalização das contribuições de forma adiantada até 12 meses. Isto permite que, no momento que tiver a renda, possa então efetuar a canalização. Temos também a componente daquilo que são os benefícios efetivos. Aqui nos referimos às prestações que são concedidas, tendo em conta que este trabalhador canaliza as suas contribuições. Nos referimos a pensões, não é? Ele pode aceder à pensão. Pode aceder também, sendo mulher, à prestação por maternidade e na situação de doença. Então, este trabalhador acede à prestação por doença. Então, é um conjunto de prestações que o INSS concede em razão da inscrição deste trabalhador.
0: Muito obrigado, senhor diretor Daniel Simbanay, que é diretor de Seguro Social no INSS. Estivemos aqui a falar dos desafios da inscrição dos trabalhadores por conta própria no sistema de segurança social obrigatório no âmbito da Semana de Proteção Social.

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0: Desportivo no Jornal da Manhã, destacas CAN, futsal, inicia hoje com desafio magrebino, Marrocos, Argélia, Moçambique empata uma bola a Tanzânia e decide o apuramento para CAN do próximo mês no Senegal, na cidade de Maputo. Albino Yamp, bom dia.
1: Bom dia, Ernesto Chauk. O Campeonato Africano de Futsal inicia hoje com a partida entre as duas seleções magrebinas, Marrocos e Argélia, pelo Grupo A. No Grupo B, há um sensacional Angola-Moçambique a abrir. A nossa seleção já definiu objetivos para esta prova. Repórter Adalma Timpe.
2: O presidente da Comissão Nacional de Futsal, Pedro Rocha, aponta para o objetivo imediato.
3: O nosso objetivo realístico é sempre passar a fase de grupos. Essa é a nossa realidade. Nós estamos num grupo que não é fácil. Nós vamos jogar contra Angola. Angola tem uma equipa muito forte, com atletas a jogar no estrangeiro, atletas profissionais. No último CAN foi a segunda melhor equipa. Teve no Mundial. De seguida nós vamos jogar com o Egito, que é outro potencial do futsal. Nós já conseguimos ganhar o Egito em outros tempos, e depois temos a Tanzânia. Na realidade, nós o que pretendemos é, o primeiro objetivo é passar a fase de grupos.
2: CAN de futsal arranca nesta segunda-feira com duelo magrebino, Marrocos, Argélia, ainda para o mesmo grupo, o A, Travos de Razões, Líbia e Zâmbia. O Marrocos chega ao torneio como uma das potências do futsal africano, tendo conquistado o título continental 3 vezes em 2016, 2020 e 2024. A Líbia também traz uma trajetória de peso para o grupo, tendo levantado o troféu em 2008, enquanto Zâmbia e Argélia tentam desafiar a história. No grupo B, há um sensacional Angola-Moçambique a abrir na terça-feira. O Egito, tricampeão do torneio 96, 2000 e 2004, inicia a campanha enfrentando a Tanzânia. O torneio será disputado no Marrocos de 12 a 21 de outubro de 2026.
1: No futebol de praia, Moçambique e Tanzânia decidem, no próximo fim de semana, a presença na Taça de África das Nações da Modalidade, aqui na praia da Costa de Sol, na cidade de Maputo. Ontem, as duas nações empataram a uma bola em Bez Beach, localidade de Kinodon, em Dar es Salaam. O rescaldo da partida com o jornalista Monteiro Bonifácio.
4: A seleção nacional que entrou em campo para vencer viu seu objetivo ameaçado quando, no 14º minuto da etapa inicial, a Tanzânia marcou o golo. Já no primeiro minuto da primeira etapa complementar, Moçambique marcou o golo de empate, resultado que permaneceu até ao final da partida. O selecionador da equipa, Saidati Mobeya, disse que foi um resultado possível, olhando para a grandeza da seleção da Tanzânia que esteve junto do seu público.
5: Vimos uma Tanzânia diferente que entrou para pressionar a nossa equipa e nós controlamos os primeiros minutos, mas tivemos uma falha defensiva que já num dos momentos que nós trabalhamos, onde eles remataram e a bola houve um pouco de desconcentração e houve gol. Mas nós, no segundo período, já puxamos a orelha e chegamos ao empate, tanto como poderíamos ter chegado à superioridade no resultado. Mas vimos uma Tanzânia bem estruturada, que desde já dissemos, respeitamos e vamos continuar a trabalhar para ver se contrariamos quando chegarmos em Moçambique.
4: No próximo domingo, a seleção nacional recebe a Tanzânia para a segunda mão do apuramento. De Dar es Salaam, Monteiro Bonifácio.
1: Moçambola 2026, hoje dia 12 de outubro, dia do professor, o Clube de Esportes da Machacane precisa aprender a vencer para fugir dos lugares de descida de divisão. Os tricolores enfrentam o Ferroviário de Lixinga. Ontem, a Associação Desportiva de Vilanculo empatou a 2 bolas com a Black Bulls e relançou a prova, o desafio que abriu a Ronda 23. A Associação Desportiva de Vilanculo está em 10º lugar com 21 pontos. Os próximos jogos são para ganhar, promete Abdul Omar, técnico dos vilanculenses.
6: Fizemos aquilo que era o que já tínhamos planificado, portanto conseguimos fazer os 2 golos, baixamos as linhas para tentarmos sairmos aqui com 3 pontos, não conseguimos. A BB circulou muita bola e nós tivemos a paciência de ir atrás da bola e conseguimos alguns momentos sairmos em contra-ataque e conseguimos fazer aqui os 2 golos.
7: Manutenção ainda não garantida, Abdul Omar?
6: Não, manutenção ainda garantida, mas eu, Eu tenho 4 jogos em casa. E vou ganhar os primeiros, vou bater o Coxa de Sol. Isso é verdade, não vou falhar. Estou a dizer, estou a adiantar. E tenho os outros jogos, Machaquene, Xingale e o Song. São esses, Song e a Coxa de Sol, eu vou ganhar.
1: Entre os touros, o treinador Nelson Santos sabe que quem quer ser campeão não pode desperdiçar pontos em casa.
7: O empate que é mais um ponto. Continuamos em primeiro com 5 pontos de avanço. Só dependemos de nós. Sabemos aquilo que queremos. Falta 6 finais. Todos os jogos são importantes. Todos os jogos são difíceis. Independentemente de ser em casa ou ser fora. Onde fomos ganhar fora, perdemos hoje em casa. Não pode acontecer. Mas os nossos adversários também vão escorregar. Por isso isto faz parte do futebol. Temos que saber viver com isto. Com as vitórias, com os empates, com as derrotas. Queríamos muito ganhar e uma equipa que quer ser campeã tem que ganhar obrigatoriamente os jogos em casa, sabemos disso. Hoje não conseguimos, falhamos muito, só podemos culpar nós próprios, mas estamos convictos, vamos ser campeões.
8: Nelson, alguma quebra física depois da paragem para as seleções foi visível, pelo menos ao longo da primeira parte, sobretudo na fase final do encontro e também na segunda parte, na fase inicial desta segunda parte. Foi visível a quebra física. Concorda comigo?
7: Não concordo. Acho que houve jogadores é que deixaram, pensavam que a vitória já estava garantida. E no futebol, o jogo só acaba depois dos 90 minutos, quando a hora de apitar. Foi aquilo que faltou. Depois, quem esteve aqui e viu os últimos 15, 20, 30 minutos, viu claramente que a equipa depois quis reagir ao empate e à vitória. E não faltou a condição física. Acho que falta um bocadinho de respeito e de concentração. Deixamos o adversário ganhar a confiança. Chegou com mérito ao empate, chegou com mérito à vantagem. E depois foi correr, era um resultado que não estava na nossa cabeça, mas infelizmente são coisas do futebol, temos de saber viver com isso. Confiantes, estamos em primeiro, 5 pontos já dependemos de nós, e falta 6 finais, e agora é descansar e preparar o jogo da CAF.
1: Amanhã jogam Ferroved Nampula, Liga Desportiva de Sofala, Ferroved Nacala, Ferroved Beira e Bahia de Pemba, Xingale de Tete. A jornada 23 encerra na próxima quarta-feira, dia 14 de outubro, com a Associação Desportiva de Pemba a receber a União Desportiva do Sungo. Na Liga Portuguesa, o Benfica venceu o Guimarães na Luz por 2-0, numa semana que os três grandes também triunfaram. O Porto venceu o Marítimo por 2-1 e Jenny Catamo foi titular na vitória sportinguista frente ao Braga por 3-1 no estádio AXA. Foi o Desportivo. Saudações.

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3: Ação, neste momento, 7 horas e 1 minuto.

0: De volta, Vitor África, para a apresentação das notícias.
1: O presidente da República, Daniel Chapo, recebe hoje no seu gabinete de trabalho representantes da Organização Nacional dos Professores e do Sindicato Nacional de Professores de Moçambique, ONP-SNPM, para uma saudação ao chefe de Estado por ocasião da celebração do 12 de outubro, dia do professor moçambicano. Ainda hoje, o chefe de Estado preside na capital do país a cerimónia de lançamento da dragagem de aprofundamento do canal de acesso ao Porto de Maputo, uma intervenção que permitirá a recessão de navios de maior dimensão e capacidade. A largura do canal passará dos atuais cerca de 110 metros nas zonas retas e 150 metros nas curvas para aproximadamente 210 metros e 295, respectivamente, de acordo com um comunicado recebido na nossa redação. A intervenção enquadra-se no conjunto de investimentos que a Sociedade de Desenvolvimento do Porto de Maputo, concessionária da infraestrutura portuária, está a realizar no âmbito da extensão do contrato de concessão até 2058. O Ministério da Educação e Cultura procede hoje ao lançamento de um acervo digital de material de apoio aos professores, visando alicerçar o conhecimento da classe. Segundo a Ministra da Educação e Cultura, Samaria Tovela, o acervo digital inclui material de apoio dos ensinos primário, secundário e técnico profissional.
2: O professor, tendo alguma dificuldade, vai aceder a um link e vai entrar numa página, vai dar material auxiliar desde o ensino primário ao ensino secundário, alfabetização e educação de adultos, o ensino técnico profissional, está lá todo o acervo digital de apoio ao professor, para que efetivamente esteja mais próximo, sem retirar aquilo que são as capacitações são um bocadinho mais dispendiosas. Feliz dia, queridos professores, estamos juntos e sempre.
1: A Ministra da Educação e Cultura falava em entrevista à Rádio Moçambique a propósito da passagem este domingo dos 50 anos da cooperação Moçambique-UNESCO. A entrevista será transmitida na íntegra hoje, às 20 horas, na Antena Nacional da Rádio Moçambique. E o Partido Frelimo defende maior valorização e melhoria das suas condições de vida à CQM dos professores em reconhecimento ao papel da classe no desenvolvimento do país. O posicionamento consta de um comunicado recebido na nossa redação por ocasião da celebração hoje do 12 de outubro, Dia Nacional do Professor. No documento, o partido considera que a educação constitui um dos pilares fundamentais para a consolidação da unidade nacional e para a preparação de uma juventude academicamente qualificada. Neste contexto, a Frelimo apela ao Governo, à Organização Nacional dos Professores e a sociedade para reforçarem o apoio à classe e exorta os profissionais da educação a continuarem a promover valores de paz, amor ao próximo, trabalho, dedicação ao estudo e solidariedade. A província de Sofala precisa de cerca de 240 milhões de meticais para fazer face ao fenómeno climático El Niño. As ações de resposta irão focar-se no setor agrícola, onde se espera maior impacto da escassez de chuva, segundo o delegado do Instituto Nacional de Gestão e Redução do Risco de Desastres em Sofala, Aristides Armando.
3: Há uma série de intervenções que já estamos a fazer, que é, na verdade, os planos de resposta Sofala. É uma das províncias que sofre bastante o impacto das mudanças climáticas. Obviamente, o impacto vai sentir-se quase um pouco por todos os distritos. Os impactos podem até ser um pouco mais diferenciados.
1: O plano de resposta ao fenómeno climático El Niño em Sofala prevê assistência a 55 mil famílias. No distrito de Anquaba, em Cabo Delgado, chega esta semana o reforço de medicamentos para garantir assistência médica à população nos próximos 4 meses. Jornalista Kadir Buana.
4: O anúncio da chegada do novo lote de fármacos e outros que

0: UTIs hospitalares do Sistema Nacional de Saúde foi feito pelo médico-chefe distrital, Átimo David, no âmbito de visita de trabalho que o secretário de Estado na província efetuou no último fim de semana ao Hospital de Anquabem. Para a população local, a disponibilidade contínua de medicamentos nos centros de saúde representa um alívio e vem normalizar a procura de assistência médica nas unidades sanitárias do distrito.
1: Moisés Jeremias Aouiche. É bom, porque quando chegar o medicamento vai melhorar a saúde do povo.
0: Atualmente, o distrito de Anquabe conta com 11 unidades sanitárias distribuídas pelos três postos administrativos, Cadruana e Mpemba.
2: E na atualidade internacional, o Serviço de Imigração de Timor-Leste deteve 16 cidadãs estrangeiras na capital Dili por suspeita de exercerem atividades laborais com vistos de turista. A detenção ocorreu este domingo durante uma operação de fiscalização em estabelecimentos hoteleiros e espaços de karaoke, segundo um comunicado do Ministério do Interior. As autoridades indicam que existem indícios de utilização de vistos de turista para atividades laborais e comerciais incompatíveis com as condições de permanência no país. O Ministério do Interior apela aos cidadãos timorenses para denunciarem casos de violação da legislação migratória, incluindo trabalho ilegal, prostituição ilegal, tráfico de seres humanos e exploração. Apresentamos as notícias. O próximo bloco às 8 horas.
3: Temperaturas máximas para hoje com o meteorologista Aurélio Domingos.
4: Tete, 36. Nampula, 33. Beira e Quelimane, 31. Maputo e Pemba, 30. Inhambane, Vilanculo, Chimoio e Lixinga, 29. Por fim, Xai-Xai com 28 graus Celsius.

0: Janela de repórter agora quando são 7 horas e 7 minutos. Conselho Municipal de Nampula está a construir o maior e moderno mercado, 25 de junho, vulgo Matadouro, para albergar o maior número de vendedores informais. Expectativas dos munícipes vamos conhecer agora com o nosso repórter volante, Olívio Mateus. Bom dia.
1: Ora viva, muito bom dia. Estou efetivamente aqui no interior do mercado 25 de junho, vulgarmente denominado por Matadouro. Aqui está a acontecer a construção de uma imponente infraestrutura, portanto, o maior mercado moderno da cidade de Nampula. A intenção do município de Nampula é de albergar maior número de comerciantes informais, sobretudo que ocupam as ruas e passeios da cidade de Nampula. Os trabalhos estão a decorrer aqui sem sobressaltos. Podemos aqui ainda hoje a assistir logo pela manhã a entrada de funcionários que estão a fazer a montagem dos pavilhões aqui no mercado 25 de junho no Matadouro. É uma infraestrutura que espera-se que seja moderna, porquanto terão várias secções de venda de produtos comestíveis, assim como acessórios, e igualmente aquilo que são outras imponentes que se podem encontrar ao nível da cidade de Nampula em diversos pontos. Mas para percebermos aqui aquilo que é o nível de espera ou satisfação dos comerciantes que também estão aqui no interior deste recinto, vamos ouvir alguns comerciantes. Bom dia, tem direito com a Rádio Moçambique, nome, o que é que espera desta infraestrutura que está sendo aqui construída?
2: Muito bom dia, eu respondo em nome de Jorge Arthur, sou comerciante desse mercado 25 de junho. E esperamos que seja um mercado bonito, seja um mercado limpo. Esperamos que os comerciantes, depois de acabar a obra, e entramos com tranquilidade. Muito obrigado.
1: É esta então a expectativa deste cidadão que é igualmente comerciante aqui neste mercado do Matadouro. Há também mais outro comerciante, bom dia, está em direto com a Rádio Moçambique. Que expectativas é que tem desta infraestrutura aqui? Nome primeiro.
3: Alberto Ernesto. A expectativa é tivermos um mercado em referência. Como disse o presidente do município, Mini Tupai. Então aguardamos o Mini Tupai. É bem-vindo, o mercado está em construção e daqui a pouco, se calhar, estaremos lá.
1: Está aqui a arrumar a sua roupa?
3: Sim, sim, estou.
1: E espera também ter uma banca condigna lá no interior?
3: Muito, muito. É de muito sofrimento sempre de se arrumar, ou arrumar num lugar impróprio. Então, qualquer novo mercado, estaremos bem.
1: Bom, é esta então a esperança dos comerciantes aqui representados ao nível da cidade de Nampula. E vamos igualmente ouvir aqui o chefe do mercado que está aqui a fazer a verificação do andamento desta obra. Bom dia, Nomas, está em direto com a Rádio Moçambique. Qual é o nível de andamento aqui? O que é que se espera, obviamente, nos próximos tempos?
4: Bom dia, aqui chamo-me Augusto Muliminha, sou chefe do mercado do Vulco Matador. Na parte do avanço do mercado, já está num bom ritmo, já estão lá a fazer alguns acampamentos, e fora disso também faltam, já fizeram dois pavilhões, já faltam mais dois pavilhões, em querendo fazer um trabalho que já está a dar um bom ritmo.
1: É mesmo para retirar os vendedores informais das ruas?
4: Com razões, isto está, porque temos algumas ruas já estão aí afetadas, muito melhor, já está ali no mercado novo, aquela avenida Paulo Samuel Campola, Cancompa, então estou a ver que por muito mais eles vão querer estar neste mercado para primeiro fazer o desenvolvimento deles, porque é um mercado que será da preferência. Um mercado que o próprio presidente ele está a dar um êxito para que o mercado seja um mercado de grande referência.
1: Bom, são estas então as impressões que podíamos aqui trazer a partir deste local, portanto, o mercado 25 de junho, vulgarmente conhecido por Matadouro, na cidade de Nampula, um mercado que se espera que seja referência ao nível da cidade de Nampula. Há demonstrações daquilo que será no futuro em termos de organização, o que se espera que maior número de comerciantes que está a inundar as ruas da cidade de Nampula estejam aqui, albergados mercados e a exercerem suas atividades em lugares condignos e em secções já previamente identificadas nos próximos tempos. Olívio Mateus falou-vos a partir da cidade de Nampula. Bom dia.
0: Bom dia, bom trabalho, Olívio Mateus. Vamos aos nossos correspondentes. A lentidão das negociações para a reestruturação da dívida comercial externa do Malawi eleva o risco do país de um novo incumprimento na amortização do passivo. Correspondente Sérgio Sixpence.
5: Na sua análise de risco para o Malawi, a Coface, uma empresa francesa global de seguros de crédito, afirmou que a dívida interna, que representa cerca de 60% do total da dívida pública do Malawi, está a crescer à medida que o governo recorre cada vez mais ao mercado interno após o incumprimento perante os credores comerciais externos. Espera-se que o peso da enorme dívida pública do Malawi continue a aumentar em 2026 e nos anos seguintes. O Malawi deixou de cumprir as suas obrigações para com os credores comerciais externos, principalmente o Banco de Comércio e Desenvolvimento e o Banco Africano de Exportação e Importação. A Coface ilustrou que, como resultado disto, o Malawi está a recorrer ao mercado bancário doméstico para obter empréstimos, apesar das elevadas taxas de juros reais, cerca de 6% em média, com maturidade a 3 anos, ou ao Banco Central do Malawi, que detém 30% da dívida interna. Observou que, após a sua reestruturação parcial em 2024, através de acordos com a China e o Kuwait, o montante da dívida bilateral é agora baixo, representando 8% da dívida externa e deve-se principalmente ao Banco de Exportação e Importação da China. Na sua análise, o Bank of Scotland observou que, embora tenham sido assegurados compromissos bilaterais de reestruturação e estejam em curso negociações com os credores comerciais, mais de 60% da dívida externa do Malawi é multilateral e não está sujeita à reestruturação. Em novembro de 2023, o Fundo Monetário Internacional afirmou que os esforços do Malawi para estabilizar a sua economia não terão qualquer valor, a não ser que o país consiga o perdão da dívida de 976 milhões de dólares devida aos credores comerciais e bilaterais. Dados do Ministério das Finanças, Planeamento Econômico e Desenvolvimento mostram que, no final de dezembro de 2025, o estoque total da dívida pública do Malawi era de 24,33 bilhões de kwachas, cerca de 14 mil milhões de dólares. Este aumento da dívida pública nominal representa 93,2% do produto interno bruto do país. Sérgio Sixpence, em Plantaya.
0: O ministro interino da Polícia sul-africano, Firoz Kachaila, alertou os estrangeiros indocumentados para não fazerem justiça pelas próprias mãos. Eduardo Figurão.
6: Em conferência de imprensa este domingo, em Pretória, o Comitê Interministerial sobre Migração condenou o uso de armas de fogo por parte de alguns estrangeiros nos recentes confrontos com grupos radicais anti-imigração em Durban. Entre os 25 detidos em Durban, 4 são cidadãos estrangeiros suspeitos de disparar contra os manifestantes. Firoz Kachaila avisa que quem infringir a lei vai sofrer as consequências.
7: Do you have a message for those people who are in the country illegally?
6: E tenho uma mensagem para aqueles que estão no país ilegalmente ou que vieram de outros países. E a mensagem é a mesma que já enviamos aos nossos cidadãos. A vossa responsabilidade é cumprir a lei, não fazer justiça pelas próprias mãos e não confrontar os manifestantes que se opõem à imigração ilegal neste país. Ao fazê-lo, só piora a vossa própria situação. É intolerável, por exemplo, o incidente em KwaZulu-Natal. Por que razão estavam armados? Por que razão dispararam as armas de fogo? Não pode haver feudos na África do Sul ocupados por grupos que confrontam os sul-africanos. Os confrontos entre grupos radicais sul-africanos e estrangeiros recomeçaram após um anúncio, entretanto revogado, do reinício do processamento de pedidos de asilo de estrangeiros em situação ilegal. Este domingo, o governo anunciou que vai requerer uma ordem de supervisão judicial para fiscalizar a reabertura do processo de pedidos de asilo. Por outro lado, revelou que vai desenvolver uma plataforma digital e biométrica para acelerar o processo. O novo sistema online, com lançamento previsto para 10 de novembro, pretende reforçar a verificação de identidade e travar abusos.
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0: Mulheres da Embaixada de Moçambique na Tanzânia trocam experiências de vida com mulheres moçambicanas residentes naquele país. Monteiro Bonifácio.
9: Com efeito, as mulheres da Embaixada de Moçambique iniciaram com um programa de visitas à comunidade moçambicana residente em Dar es Salaam, com o objetivo de saber sobre a inserção da mulher na sociedade tanzaniana. Na visita realizada este final de semana à comunidade de Mikocheni, as mulheres da Embaixada de Moçambique ficaram sensibilizadas com os desafios das mulheres moçambicanas no que a obtenção de emprego formal diz respeito. Hermenegilda Vasco, embaixatriz, apelou às mulheres moçambicanas a apostarem no empreendedorismo para fazer face aos desafios ligados à empregabilidade.
10: É estar próximo da mulher moçambicana na Tanzânia, para saber como ela vive, o seu dia a dia, o seu trabalho formal ou informal, e como está inserida aqui na Tanzânia, em especial como mulheres moçambicanas. E também informar as mulheres da nossa embaixada que nós estaremos a todo momento junto delas, perto delas, e que elas podem contar com o nosso apoio aqui na embaixada. E as preocupações que elas deixaram é sobre o trabalho, é difícil aqui na Tanzânia, o hospital também, é difícil para elas terem saúde, por não serem daqui naturais de Tanzânia e sendo de Moçambique.
9: Julieta Ngondo, moçambicana residente em Dar es Salaam, manifestou-se satisfeita com a iniciativa de estreitamento da ligação entre as mulheres da embaixada e a comunidade.
11: As mamã, falei o problema da vida aqui na Mikocheni e também nós, como as mamã aqui na Mikocheni, fiquei muito bem mesmo com essa visita.
9: Canto e dança típicos de Moçambique e gastronomia marcaram o lançamento de uma série de visitas das mulheres da Embaixada de Moçambique às mulheres moçambicanas residentes na Tanzânia. De Dar es Salaam, Monteiro Bonifácio.
0: Fica com o noticiário econômico apresentado por Ignacio Gamay.

Bom dia. 3,4 mil milhões de dólares serão investidos nos próximos anos em novos projetos de desenvolvimento socioeconómico na província de Tete, com destaque para o setor energético. Do montante global, mais de 1,8 mil milhões de dólares serão destinados ao projeto hidroelétrico de Lupata, estando o valor remanescente previsto para a central de Manje, o empreendimento hidroelétrico de Mbanancua e a central fotovoltaica de Xirodes. Janfar Abdullahi, PCA da IMOS, que falava este fim de semana em Tete, disse que parte destes investimentos deverá contribuir para a viabilização de soluções de seguros em diferentes áreas de intervenção socioeconómica. O governo moçambicano prevê disponibilizar 75 milhões de dólares norte-americanos

0: Lucas Impuane. Bom dia e bem-vindo ao Café da Manhã.
1: Muito obrigado. Bom dia. Em primeiro lugar, permita-me que agradeça ao Senhor que sempre tem nos proporcionado esta força e tem sido a sua vontade. Estamos cá na Terra numa missão. E também agradecer aos ouvintes da Rádio Moçambique, que é a nossa rádio mãe, que nos viu até crescer e que sempre tem nos acompanhado. E para além de informar, tem um papel de educar também e formar.
0: Muito bem, Rádio Moçambique, hoje sempre projetando Moçambique, cresceu a ouvir este lema.
1: Exato, exato.
0: Muito bem, nosso papel é também educar, formar. Enfim, hoje queremos refletir sobre o professor, que é o construtor do conhecimento, dos valores e do futuro de uma sociedade, e colocando a seguinte questão para começar: o que é que significa ser um professor numa sociedade que está em constante transformação?
1: Sim, professor, primeiro, é um ser humano que tem responsabilidades acrescidas na construção de uma comunidade, na construção da sociedade, através do acompanhamento e da transformação que faz ao próprio homem.
0: Muito bem, e para além de ensinar a ler, escrever, fazer cálculos, que papel desempenha o professor na formação do caráter e dos valores das novas gerações?
1: Ele é um facilitador e também promove a língua, que permite a comunicação, e para além da promoção da língua que facilita a comunicação, ele também é um educador, semeia valores. O termo seria esse, semeia valores, porque depois brotam frutos desses valores. E o professor é um orientador para o desenvolvimento.
0: Orientador para o desenvolvimento, o que é que significa concretamente?
1: Orientador para o desenvolvimento, na medida em que ele divulga o conhecimento, é na base do conhecimento em que nós podemos apropriar o desenvolvimento. E como se pode ver, a ciência, ela caminha paralelamente à cultura, paralelamente a aspectos sociais, que já são característicos ou são identidades de certas comunidades, e lá tem que brotar o conhecimento e que neste momento a responsabilidade para a divulgação do tal conhecimento está nas mãos do professor.
0: Costuma dizer-se que por detrás de cada profissional há sempre um professor. Até que ponto esta afirmação traduz a importância desta profissão?
1: Sim, e se calhar eu poderia interligar, provavelmente iremos lá a alguma pergunta. Por detrás de um profissional está um professor, porque está um indivíduo que orienta, que guia, que assegura. E toda a profissão está assegurada, primeiro, a partir da ciência. E a ciência, ela é alimentada através de um professor. E mesmo eu sou professor, mas sou resultado do trabalho de um professor. E o meu excelentíssimo aqui é jornalista ou moderador, também é resultado do trabalho do professor. As profissões, elas são resultado do trabalho ou da atividade do professor. Eis a razão em que, por detrás de um profissional, está um professor.
0: Aproveitando esta questão, que marcas deve um professor deixar na vida dos seus alunos, mesmo depois destes terminarem os estudos? Tendo em conta que estamos a falar para muitos professores.
1: Há muitas marcas. E eu começo por mim mesmo. Tive um professor de português, profissional que está em vida. Eu estudei no distrito de Mucuba. E ele foi muito exigente na expressão. De nome é o professor Salimo. E nós sempre, eu e meus colegas, dizemos que o professor era... Então, aquela para mim é uma marca. O professor tem que ser

0: exemplar, através de ações. E não só a divulgação, mas também a sua prática. E honestamente também querendo assim partilhar em que os demais professores, neste momento, daqueles que estão em linha, que são nossos ouvintes, o professor é o ser humano com uma contribuição muito fundamental ao nível das comunidades. Porque é ele que promove o exercício da cidadania. Esta é uma marca. A postura do próprio professor também, na comunidade. E só para subsidiar, é que mesmo em algumas atividades, nas comunidades, na igreja, em certas atividades onde se encontra um determinado grupo de cidadãos, o professor goza um lugar privilegiado. Então, essas são as marcas apropriadas que eu gostaria de partilhar e dentre outras várias marcas também.
1: Provavelmente...
0: Acredito que nas intervenções alguns colegas poderão até subsidiar.
1: Provavelmente na altura, quando aluno, o professor Salimo era visto como mau, mas parece que hoje deixou marcas que vale a pena recordar.
0: Sim, foi muito exigente. E até controlava o discurso, a leitura, a pontuação. E sentimos nós que, eu também, pude me inspirar nele. E, a dado momento, dei inglês a alguns alunos. Agora, quando eu disse, o professor foi duro.
1: Foi duro.
0: Eu dizia, não, era o meu papel, porque eu também aprendi. Então, são essas marcas, através da prática, né, que o professor sempre deixa.
1: E, no mundo cada vez mais dominado pela tecnologia e pela inteligência artificial, o que continuará a tornar o professor insubstituível?
0: O professor, geralmente, será insubstituível. E é insubstituível. Primeiro, eu ia me cingir em dois pilares principais. A inspiração. A nossa tecnologia só facilita a informação, mas a inspiração aqui é a conduta, né? A forma, o modelo de tratamento diante o comportamento do ser humano diante outros seres humanos. Nós podemos falar da inteligência artificial, sim, mas ela pode ser usada para facilitar o trabalho do professor. E facilitar também aquela que é a demanda em termos de procura das nossas comunidades e até a sociedade.
1: Há quem pensa que o trabalho de professora termina quando toca a campainha. O que, que acontece depois das aulas terminarem?
0: Bem, o ser humano, o pensamento é livre. E isso também revela a natureza da compreensão, né, do ser humano. E eu quero acreditar que aquele que passou por esta atividade, esta missão, até eu digo assim, missão, que passou por esta missão, sabe que o professor, na sala de aula, é o começo. Vai mais além do que acontece na sala de aula. Acredita que o professor recolhe trabalhos dos alunos, o professor assegura o apoio aos alunos, mesmo em casa, na comunidade. O professor desempenha outras atividades, como eu dizia, ele conduz uma comunidade para o exercício de cidadania de forma condigna, porque é a personalidade que reúne um conhecimento com o propósito de desenvolver as comunidades. Então, este desenvolvimento são várias etapas, são vários processos, e ele é sujeito e assume essa consciência. E só para começar também, durante a formação, ele já exercita essas etapas. Então, é uma responsabilidade acrescida. Agora, não podemos julgar o pensamento, porque tem sido oportunidade as pessoas assim pensar, porque dá espaço ao professor poder esclarecer e até demonstrar mais e convencê-las de que, de fato, quem pensa que o professor, a atividade termina na sala de aula, vai mais além.
1: Queremos abrir as linhas para uma breve interação com o nosso amigo ouvinte, mas antes, quais são atualmente os maiores desafios enfrentados pelos professores moçambicanos no exercício das suas funções?
0: São vários. E muitos, mesmo a comunidade tem conhecimento. São vários. E eu poderia virar a pirâmide na sequência dos desafios. Eu gostaria começando primeiro pelas intempéries, em que Moçambique é vulnerável na disposição geográfica do globo terrestre e, acima de tudo, do continente africano. Se a memória não me falha, desde 2019 sofremos um ciclone tão devastador. Afetou infraestruturas, afetou a economia, afetou gravemente a vida dos professores e, sobretudo, afetou o setor da educação. Também quero me referir dos ataques terroristas em Cabo Delgado, em que todos temos conhecimento da destruição de escolas, destruição de famílias, também desaparecimento físico e morte de colegas professores. Então, esses são grandes desafios, já num contexto político e num contexto de fenômenos naturais. Temos a questão de desmotivação. A verdade é que já está rolado, os colegas, mesmo o governo, assumem isso. A carreira docente, sobretudo os profissionais, até da função pública, posso dizer assim, mas em particular do setor da educação, foi uma luz verde em 2022, ao quando da construção e ajustamento da tabela salarial única, em que é verdade que nós sentíamos que agora o professor já teria chegado a uma certa altura, em que há de sua dignidade, mas também acompanhada com a motivação, o reconhecimento do seu trabalho, viria a sustentar ou a minimizar a pressão do custo de vida que o país enfrenta, onde o professor também faz parte dos lesados. Mas os primeiros 3 meses, digo, de outubro e dezembro, foram de muita glória. E caiu uma bomba atômica salarial 2024 e que, na minha expressão, peço desculpas, desorganizou o plano do profissional da educação, sobretudo do professor. Já imaginou o professor que está numa zona recôndita? Só para recordar um aspecto, antes da tabela salarial única, tínhamos uma linha daqueles professores que prestavam serviços em zonas pouco mais distantes das cidades, né? Dizia-se um subsídio de localização. Mas com este ajustamento, o subsídio não responde à expectativa ou o nível de vida ou o padrão de vida atual do custo de vida que Moçambique enfrenta. Então, a questão do salário, que o corte do salário em que passou a não responder, mas também temos, na mesma situação de tabela salarial única, criou um outro colapso na motivação do professor sobre horas extras, em que falhou a comunicação das autoridades responsáveis neste processo de horas extras para esclarecer o professor. O professor é muito simples. E esses são os grandes desafios que eu gostaria de
1: partilhar. Voltaremos a falar disto. Agora queremos atender os nossos ouvintes, Vitor África.
2: As nossas linhas já estão abertas. Temos os números 21 31 77 77 ou então 82 34 77. Repito, temos 21 31 77 77 ou então 82 34 77. Para mensagens de texto e de voz, temos o nosso WhatsApp 82 64 95 170 e para textos também temos a página do Facebook Jornal da Manhã RM. Neste momento temos um ouvinte em linha, vamos a Derry, na província da Zambésia, ouvinte Dixon Gulamanda Kubula. Bom dia.
3: Muito bom dia, o nosso jornalista, muito bom dia, o nosso convidado, muito bom dia, o nosso técnico. E bem-vindo, o nosso convidado, aí no estúdio. Tenho uma questão. A minha questão é, um professor ser reformado deve atingir com quantos anos na educação? Obrigado. Dixon Gulamanda Kubula Der, província da Zambésia.
2: Muito obrigado, ouvinte Dixon Gulamanda Kubula. Temos também um ouvinte Félix Parruque, a partir de Xai-Xai. Caro ouvinte, bom dia.
4: Bom dia, Vitor África. Bom dia, Ernesto. Bom dia, senhor professor. Queremos nos juntar a várias vozes para felicitar o 12 de outubro, que é o Dia Nacional do Professor, por ser este que molda as mentes, que molda a nossa forma de ser, de estar. O professor falava na sua locução que o professor deixa marcas. Nós também temos marcas indeleves que fomos acatando ao longo do percurso. Eu recordo do professor Paulo Banguana, por exemplo, que Deus o tenha, na Escola Nacional de Batapoio. Recordo do professor Inhandu, na Escola Inflém, na altura. Mas é uma pena, senhor professor, que nos dias que correm, nos anos que correm, os professores continuem ainda a reclamar dos seus direitos e por sinal, parece-me que não há algum sinal verde em relação a isto. Então, gostava de perceber, senhor professor, qual a articulação que o setor tem feito, e o setor dos professores, no caso, tem feito com o governo, para ver se podem ou possam colmatar as vossas preocupações, que são tantas, não é? Que já as conhecemos, que nem vale a pena a gente mencionar. Um abraço, Pedro Paruque, e Xaxai, mas mais dele um pouco.
2: Muito obrigado, ouvinte Félix Parruque. Temos já na nossa caixa de mensagens do WhatsApp, e temos o ouvinte Lencastre Pacua, que mandou esta mensagem a partir da cidade de Maputo. Vamos ouvir.
5: Cordiais saudações aos profissionais da rádio mais ouvida e aos ouvintes do Ruvuma Maputo e do Zumba Windy. Gostaria de colocar duas questões ao nosso convidado. A primeira: como estão acautelados os mecanismos de proteção social dos professores e dos seus dependentes, tendo em conta os riscos inerentes ao exercício desta profissão? Segunda questão, relativamente aos professores que exercem as suas funções nas zonas afetadas pelos conflitos armados na província de Cabo Delgado, gostaria de saber se existe algum mecanismo específico de proteção ou tratamento diferenciado, neste caso, considerando os riscos e os desafios que enfrentam no desempenho das suas atividades. Lencastre Pacua, a partir da cidade de Maputo, bom dia e bom café da manhã.
2: Muito obrigado, ouvinte Lencastre Pacua. Temos também a mensagem do ouvinte Carlos Bimbi, que manda-nos esta mensagem a partir de Morrumbeni, em Inhambane. Vamos ouvir.
6: Bom dia, Rádio Moçambique. Bom dia, café da manhã. Saúde igualmente ao nosso convidado. Tenho aqui duas questões para o nosso convidado. A primeira questão é a seguinte. Teoricamente é dito que o professor é o pai da sociedade, porque forma tantos outros profissionais. Mas na prática, a sociedade não valoriza esse tal pai. O que falta para que esse respeito possa sair do discurso para a realidade? A outra questão ao nosso convidado é que muitas vezes a sociedade só se lembra do professor quando o aluno reprova. Mas quando o aluno tem sucesso, torna-se alguém, esquece o mundo do professor. Como mudar essa mentalidade na própria sociedade? Muito obrigado, Carlos Bimbi, a partir de Morrumbeni.
2: Muito obrigado, ouvinte Carlos Bimbi. Vamos agora espreitar a nossa página do Facebook. Já temos algumas mensagens. Começamos com a do ouvinte Mozinho Araújo, que escreve-nos: Gorongosa saúde ao café da manhã. Como desenvolver a dignidade e a motivação do professor na atualidade? Questiona o ouvinte Mozinho Araújo. O ouvinte Laviano Gervásio escreve: bom dia, café da manhã. Bom dia, convidado. Quero desejar feliz dia a todos os professores, principalmente os que estão nesta profissão por vocação, não por necessidade de emprego. Da vila de Gondola, em Manica, Laviano Gervásio. Uma saudação aqui aos professores. Temos também uma contribuição aqui do ouvinte Arcil Malunga, que escreve: a valorização do professor deve traduzir-se em ações concretas, como melhores condições de trabalho, remuneração justa, formação profissional contínua, respeito pela a sua autoridade pedagógica e participação nas decisões sobre as políticas educativas. A família também deve assumir a sua responsabilidade, acompanhando os filhos, incentivando a leitura e colaborando com a escola. Valorizar o professor é investir no futuro do país, porque nenhuma sociedade pode desenvolver-se plenamente sem uma educação de qualidade, escreve o ouvinte Arcel Malunga. Temos também mais uma mensagem de texto na nossa caixa do WhatsApp do ouvinte Rui Pedro Massic, que escreve-nos da Massinga: bom dia, café da manhã, e ao convidado do dia. Neste dia especial desejo a todos os professores um feliz dia do professor. Hoje não é dia de reclamações, mas sim dia de festa, escreve o ouvinte Rui Pedro Masique. Temos mais um ouvinte em linha. Vamos, Jaxinon Anquila, na Matola, ouvinte Nelson Vasco. Bom dia, pedimos para que seja breve.
7: Bom dia, Vitor África. Bom dia também o nosso convidado. Parabéns, dia 12 dos professores. No meu tempo, neste exato momento, éramos alegres a levarmos qualquer coisa para poder visitar essa carreira do professor. Mas hoje em dia, já não há o reconhecimento do professor. Uma coisa, com poucas palavras, meu convidado, como que vem os nossos professores hoje em dia e estão muito tempo nessa coisa, diz que é táxi, moto e além de dar aula. Como que avaria nesses nossos professores? Muito obrigado, com poucas palavras, Nelson Vasco, Batista Nanguena.
2: Obrigado, ouvinte Nelson Vasco. Voltamos à nossa caixa de mensagens do WhatsApp e vamos agora ouvir um ouvinte de Gorongosa, ouvinte António Castigo. Vamos ouvir a mensagem.
8: Bom dia, RM. Bom dia, ouvintes. Dar parabéns aos professores, hoje dia 12. Queria saber, para os professores, neste momento atual, estão num bom caminho? Uma e outra coisa pode se ver. Gostaria que melhorasse um pouco na qualidade. Outra coisa, para quando vai terminar a situação dos professores quanto à situação de subsídio de hora? Fala-se muito esta parte. Gostaria que melhorasse os pagamentos mais breves para os professores darem aulas com força e moral. A partir de Gorongosa, António Castigo.
2: Muito obrigado, ouvinte António Castigo. Temos uma chamada em linha. Vamos atender a ouvinte Ângela, que liga-nos a partir de Nampula. Ouvinte, bom dia. Está a participar no Café da Manhã.
9: Bom dia, Café da Manhã, bom dia, convidados e os ouvintes. Quero simplesmente desejar esta data, Dia dos Professores, dizendo feliz Dia dos Professores e que hoje é um dia de festa. Não devemos criticar que os professores somente... é que nos faz tudo. Que bom trabalho.
2: Muito obrigado, ouvinte Ângela. E voltamos à nossa caixa de mensagens do WhatsApp. Vamos agora ouvir o ouvinte Eugênio Becha.
10: Muito bom dia, Café da Manhã. Bom dia ao senhor convidado. Bom dia em especial ao senhor professor, à organização da educação, a qual faço parte. Feliz nosso dia, vamos desfrutar. Gostava de saber o seguinte, perante os desafios da educação contemporânea, que mecanismos pedagógicos e metodológicos consideram fundamentais para que o professor deixe de ser apenas um transmissor de conhecimentos e se torne um verdadeiro arquiteto do pensamento crítico, da inovação e da transformação social no nosso país? Outro sim, gostava de saber, num contexto marcado pela evolução tecnológica e pelas desigualdades, em alguns casos, de acesso à educação, como garantir que a modernização do ensino não comprometa a dimensão humana, ética e inclusiva da missão de um professor num país como o nosso, Moçambique? Eugênio Beja, falei de Manza, saudações, mais uma vez, feliz dia, professor.
2: Vamos fechar esta interação com os ouvintes, com esta mensagem do ouvinte Massu Langa, no WhatsApp.
11: Queria saudar o convidado do Café da Manhã. Falo da província de Maputo. Os professores passam muita coisa e às vezes é difícil de questionar aquilo que está a acontecer. Primeiro a começar é mesmo pelo Ministério da Educação, por causa da organização do professor, começa mesmo no Ministério da Educação. Os problemas do livro, não é? Os professores deparam-se com o problema do livro. Há revisão do currículo, mas não há livros que correspondam, que orientem o professor nessa senda. Não há capacitações. O outro problema também prende-se com o fato de o professor estar a trabalhar desde 2023, não estar a receber as suas horas extras e não há quem aparece a explicar ao professor por que é que não está a receber, quando é que vai receber. Das vezes que o professor recebeu e não sabe o que é que recebeu na verdade. Recebeu apenas um valor que não sabe, na verdade, o que é que está a pagar. Estamos no fim do ano letivo, gostava que próximo ano nós não falássemos sempre disto. Sempre os convidados são convidados para o Café da Manhã, essas questões que são levantadas, são as mesmas questões.
2: Muito obrigado, ouvinte Márcio Langer. Ernesto Chau, que devolvo a palavra.
1: Muito bem, passamos a palavra para o nosso convidado. Tenho a certeza que não vai conseguir responder todas, mas vai ter a capacidade de responder as mais importantes. Vamos a isso.
0: Sim, primeiro, agradecer aos colegas que se juntaram a este painel. E como eu dizia na minha intervenção, aquilo que é o papel e os desafios não será possível esgotar agora, porque são vários e esses desafios também são provocados por vários fenômenos. Primeiro, vou agradecer àqueles que deram os aconselhamentos, e penso que todos nós acompanhamos, e o professor, esta é a postura do professor, quando dizia qual a demonstração do professor. O professor sempre demonstra. A questão da proteção social está prevista nos instrumentos, mesmo nos estatutos de funcionários e agentes do Estado, mas neste caso quero compreender, ele levanta a questão dos riscos que são sujeitos aos professores. Esta é uma matéria que a UNP veio negociando e continua a negociar. Entendemos nós que o governo poderá ter essa sensibilidade de um dia poder considerar esta demanda. É verdade que o professor enfrenta riscos na sala de aula, giz, poeira, para aqueles que percorrem longas distâncias e em estradas em condições precárias. Relativamente à questão, o colega levanta a questão do terrorismo, o que está sendo acautelado. Há medidas que o governo toma em relação a isso. Como eu dizia, a destruição das escolas, o governo local, essa é a responsabilidade do governo local, e nós, ao nível da UNP, temos também a representação dos nossos órgãos ao nível daqueles locais, e digo na província de Cabo Delgado, a província de Nampula, a província de Niassa, até as escolas. Só para subsidiar, em 2021 nós apoiamos cerca de 1.172 professores deslocados na altura nas suas regiões, que foram severamente afetadas, vindo de alguns distritos. Então, há um trabalho coordenado, articulado na parte do governo, e nós também advocamos, quando assim as condições ditarem e as circunstâncias obrigarem a nossa intervenção, para a valorização e respeito dos direitos humanos. Há um colega que levantou de que o professor é pai. É verdade que o professor é pai. E como eu dizia, o ser humano é complexo e a nossa Constituição da República dá essa liberdade de expressão, liberdade de pensar, liberdade de agir, mas enquadrado na nossa legislação. Relativamente à dignidade, a dignidade busca-se. Ok, a dignidade busca-se. A dignidade constrói-se. Entendemos que um e outro professor, não podemos generalizar, tem se desviado dos comportamentos, mas é atitude individual, isso pode caracterizar seu percurso e se calhar na comunidade onde está, ou algumas intenções não asseguradas pela profissão.
1: Acredito que teremos outras oportunidades para falar do professor. Nós agradecemos a sua presença aqui, Sr. Secretário das Relações Internacionais e Projetos na ONP, Lucas Impuan. Estivemos aqui a refletir sobre o papel do professor na sociedade atual, no quadro do 12 de outubro, dia do professor moçambicano. E assim foi o Café da Manhã.
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1: São, neste momento, 8 horas no país. De volta a Vitor África para a apresentação das notícias.
2: O presidente da República, Daniel Chapo, recebe hoje no seu gabinete de trabalho representantes da Organização Nacional dos Professores e do Sindicato Nacional de Professores de Moçambique, ONP-SNPM. para uma saudação ao chefe de Estado por ocasião da celebração do 12 de outubro, dia do professor moçambicano. Ainda hoje, o chefe de Estado preside na capital do país a cerimônia de lançamento da dragagem de aprofundamento do canal de acesso ao porto de Maputo, uma intervenção que permitirá a recepção de navios de maior dimensão e capacidade. A largura do canal passará dos atuais cerca de 110 metros nas zonas retas e 150 metros nas curvas para aproximadamente 210 metros e 295 metros, respectivamente, de acordo com um comunicado recebido na nossa redação. A intervenção enquadra-se no conjunto de investimentos que a Sociedade de Desenvolvimento do Porto de Maputo, concessionária da infraestrutura portuária, está a realizar no âmbito da extensão do controlo de concessão até extensão do contrato a CQE de concessão até 2058. O Ministério da Educação e Cultura procede hoje ao lançamento de um acervo digital de material de apoio aos professores, visando alicerçar o conhecimento da classe. Segundo a Ministra da Educação e Cultura, Samaria Tovela, o acervo digital inclui material de apoio dos ensinos primário, secundário e técnico-profissional.
14: O professor, podendo, tendo alguma dificuldade, vai aceder a um link e vai entrar numa página, vai dar material auxiliar desde o ensino primário ao ensino secundário, alfabetização e educação de adultos, o ensino técnico profissional, está lá todo o acervo digital de apoio ao professor, para que efetivamente esteja mais próximo, sem retirar aquilo que são as capacitações são um bocadinho mais dispendiosas. Feliz dia, queridos professores, estamos juntos e sempre.
2: A Ministra da Educação e Cultura falava em entrevista à Rádio Moçambique a propósito da passagem este domingo dos 50 anos da Cooperação Moçambique-UNESCO. A entrevista será transmitida na íntegra hoje às 20 horas na Antena Nacional da Rádio Moçambique. O Partido Frelimo defende maior valorização e melhoria das condições de vida dos professores em reconhecimento ao papel da classe no desenvolvimento do país. O posicionamento consta de um comunicado recebido na nossa redação por ocasião da celebração hoje do 12 de outubro, Dia Nacional do Professor. No documento, o partido considera que a educação constitui um dos pilares fundamentais para a consolidação da unidade nacional e para a preparação de uma juventude academicamente qualificada. Neste contexto, a Frelimo apela ao Governo, à Organização Nacional dos Professores e à sociedade para reforçar o apoio à classe e exorta os profissionais da educação a continuarem a promover valores de paz, amor ao trabalho, dedicação ao estudo e solidariedade para com o próximo. A província de Sofala precisa de cerca de 240 milhões de meticais para fazer face ao fenómeno climático El Niño. As ações de resposta irão focar-se no setor agrícola, onde se espera maior impacto de escassez de chuva, segundo o delegado do Instituto Nacional de Gestão e Redução do Risco de Desastres, já em Sofala, Aristides Armando.
15: Há uma série de intervenções que já estamos a fazer, que é, na verdade, de planos de resposta, Sofala. É uma das províncias que sofre bastante o impacto das mudanças climáticas. Obviamente, o impacto vai sentir-se quase um pouco por todos os distritos. Os impactos podem até ser um pouco mais diferenciados.
2: O plano de resposta ao fenómeno climático El Niño em Sofala prevê assistência a 55 mil famílias. No distrito de Ancoabe, em Cabo Delgado, chega esta semana o reforço de medicamentos para garantir assistência médica à população nos próximos 4 meses. Jornalista Cadre Buana.
16: O anúncio da chegada do novo lote de fármacos e outros kits hospitalares do Sistema Nacional de Saúde foi feito pelo médico-chefe distrital, Átimo David, no âmbito de visita de trabalho que o secretário de Estado na província efetuou no último fim de semana ao Hospital de Ancoabe. Para a população local, a disponibilidade contínua de medicamentos nos centros de saúde representa um alívio e vem normalizar a procura de assistência médica nas unidades sanitárias do distrito.
17: Moisés Jeremias Aouicha. É bom, porque quando chegar o medicamento vai melhorar a saúde do povo.
16: Atualmente, o distrito de Ancoabe conta com 11 unidades sanitárias distribuídas pelos 3 postos administrativos, Cadrebana, em Pemba.
2: E na atualidade internacional, um navio petroleiro foi atingido por uma mina naval na tarde deste domingo, no estreito de Hormuz, provocando uma explosão e um incêndio na casa das máquinas. De acordo com as autoridades iranianas, o navio transportava petróleo bruto para fora do Golfo Pérsico, quando navegava na parte sul do estreito, tendo alegadamente desrespeitado as rotas autorizadas por Teherão. O incidente acontece num contexto de crescente tensão entre o Irã e os Estados Unidos, depois de Teherão ter declarado o encerramento da via marítima estratégica, por onde passa uma parte significativa do petróleo comercializado a nível mundial. Apresentamos as notícias no próximo bloco, às 9 horas.

0: É o ponto final desta edição do Jornal da Manhã. Dissemos que o Presidente da República, Daniel Chapo, recebe hoje no seu gabinete de trabalho representantes da Organização Nacional dos Professores, o Sindicato Nacional dos Professores de Moçambique, para uma saudação ao chefe de Estado por ocasião da celebração do Dia do Professor. Inicia esta segunda-feira na província de Zambézia uma campanha de cirurgias médicas promovida pelo Ministério da Saúde. E no Café da Manhã refletimos sobre o papel do professor na sociedade atual no quadro do 12 de outubro. Lucas Mpwane, secretário das Relações Internacionais e Projetos na ONP, foi o nosso convidado. E em nome de uma vasta equipa que tornou possível esta transmissão, despedem-se Sidónio Pires, que esteve na sonorização, Lília Langa na produção, Vitor África nas notícias, Ernesto Chauque na edição e apresentação. Feliz dia a todos os professores moçambicanos. Um abraço de tamanho de Moçambique. Bom dia.
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0: 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Ontem foi um dia muito especial.

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1: Vamos atualizar as notícias. Jacinta Nhamitambo, bom dia.
2: Bom dia, Helena Pitor. Bom dia, ouvinte da Rádio Moçambique. O presidente da República, Daniel Chapo, recebe esta manhã, no seu gabinete de trabalho, representantes da Organização Nacional dos Professores e do Sindicato Nacional de Professores de Moçambique para uma saudação ao chefe de Estado por ocasião da celebração do 12 de outubro, Dia do Professor Moçambicano. Na cobertura do evento está a jornalista Célia Manjane. Bom dia.
3: Bom dia. Os representantes dos professores já se encontram aqui na Presidência da República para saudarem o chefe de Estado pela passagem do dia 12 de outubro, Dia dos Professores. A data foi criada a 12 de outubro de 1981 por iniciativa da Organização Nacional dos Professores. 12 de outubro serve para homenagear o papel dos educadores na formação do capital humano, na transmissão de valores cívicos e no desenvolvimento do país. Esta data, historicamente, também está associada à memória de professores e combatentes como o Dr. Paulo Samuel Kakomba, que simboliza o espírito de sacrifício dos intelectuais e educadores moçambicanos durante as fases de libertação e consolidação da nação. A partir da Presidência da República, Célia Manjane.
2: Ainda hoje, o chefe de Estado preside na capital do país a cerimônia de lançamento da dragagem de aprofundamento do canal de acesso ao porto de Maputo, uma intervenção que vai permitir a recepção de navios de maior dimensão e capacidade. De acordo com o comunicado, a largura do canal passará dos atuais cerca de 110 metros nas zonas retas e 150 metros nas curvas, para aproximadamente 210 metros e 295 metros, respectivamente. A intervenção enquadra-se no conjunto de investimentos que a Sociedade de Desenvolvimento do Porto de Maputo, concessionária da infraestrutura portuária, está a realizar no âmbito da extensão do contrato de concessão até 2058. O Ministério da Educação e Cultura procede hoje ao lançamento de um acervo digital de material de apoio aos professores, visando alicerçar o conhecimento da classe. Segundo a ministra da Educação e Cultura, Samaria Tovela, o acervo digital inclui o material de apoio dos ensinos primário, secundário e técnico profissional.
4: O professor, podendo, tendo alguma dificuldade, vai aceder a um link e vai entrar numa página, vai dar material auxiliar desde o ensino primário ao ensino secundário, alfabetização e educação de adultos, o ensino técnico profissional, está lá todo o acervo digital de apoio ao professor, para que efetivamente esteja mais próximo, sem retirar aquilo que são as capacitações são um bocadinho mais dispendiosas. Feliz dia, queridos professores, estamos juntos e sempre.
2: A ministra de Educação e Cultura falava em entrevista à Rádio Moçambique a propósito da passagem ontem dos 50 anos da cooperação Moçambique e a Unesco. A entrevista será transmitida na íntegra hoje, às 20 horas, na Antena Nacional da Rádio Moçambique. O Partido Frelimo defende mais valorização e melhoria das condições de vida dos professores em reconhecimento do papel da classe no desenvolvimento do país. O posicionamento consta de um comunicado recebido na nossa redação por ocasião da celebração hoje do 12 de outubro, Dia Nacional de Professor. No documento, o partido considera que a educação constitui um dos pilares fundamentais para a consolidação da unidade nacional e para a preparação de uma juventude academicamente qualificada. Neste contexto, a Frelimo apela ao governo, à Organização Nacional dos Professores e à sociedade para reforçarem o apoio à classe e exorta os profissionais de educação a continuarem a promover valores de paz, amor ao trabalho, dedicação ao estudo e solidariedade para com o próximo. A província de Sofala precisa de cerca de 240 milhões de meticais para fazer face ao fenómeno climático El Niño. As ações de resposta vão focar-se no setor agrícola, onde se espera maior impacto da escassez da chuva, segundo o delegado do Instituto Nacional de Gestão e Redução do Risco de Desastres em Sofala, Aristides Armando.
5: Há uma série de intervenções que já estamos a fazer, que é, na verdade, os planos de resposta. Sofala é uma das províncias que sofre bastante o impacto das mudanças climáticas. Obviamente, o impacto vai sentir-se quase um pouco por todos os distritos. Os impactos podem até ser um pouco mais diferenciados.
2: O plano de resposta ao fenómeno climático El Niño em Sofala prevê assistência a 55 mil famílias. No estrangeiro, um navio petroleiro foi atingido por uma mina naval na tarde deste domingo no estreito de Hormuz, provocando uma explosão e um incêndio na casa das máquinas. De acordo com as autoridades iranianas, o navio transportava petróleo bruto para fora do Golfo Pérsico quando navegava na parte sul do estreito, tendo alegadamente desrespeitado as rotas autorizadas por Teherã. O incidente acontece num contexto de crescente tensão entre o Irã e os Estados Unidos, depois de Teherã ter declarado o encerramento daquela via marítima estratégica por onde passa uma parte significativa do petróleo comercializado a nível mundial. Para fechar, vamos às temperaturas máximas previstas para hoje. Teto, 36 graus centígrados. Nampula, 33. Beira e Quelimane, 31. Maputo e Pemba, 30. Inhambane, Vilanculo, Chimoio e Lixinga, 29. Por último, Xaxai, com 28 graus centígrados. Apresentamos as notícias das 9. Escuta as próximas quando for 10 horas.
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1: Por motivos, excelência, por motivos de saúde do senhor presidente da UNP, está impossibilitado de estar presente neste ato e delegou ao secretário-geral para proceder com essa saudação.

0: Sindicato Nacional dos Professores de Moçambique, ONPS-NPM, Secretariado Nacional Executivo, mensagem de saudação à Sua Excelência, Daniel Francisco Chapo, Presidente da República. Senhor Presidente da República de Moçambique, é com mais alta estima, profundo respeito institucional e em nome de toda a classe docente moçambicana, representada pela Organização Nacional dos Professores, ONP, que temos a honra de dirigir a Sua Excelência esta mensagem de saudação. Aproveitamos esta soberana ocasião, tradicionalmente associada às celebrações do 12 de outubro, Dia do Professor Moçambicano, para renovar o nosso compromisso com o desenvolvimento do capital humano e a consolidação da nossa pátria. Excelência, apresentamos as nossas reflexões estruturadas sobre o estado atual, os desafios e as perspectivas da nossa nobre classe. O papel social do professor moçambicano continua a ser o ator principal e o pilar central do sistema de ensino-aprendizagem. É o responsável direto pela mediação de conhecimentos, pela formação crítica dos cidadãos e pelo resgate dos valores morais e culturais, do patriotismo e de unidade nacional. No dia a dia, o professor desdobra-se para cumprir a sua missão, muitas das vezes enfrentando turmas sobrecarregadas, escassez de material didático e longas distâncias para chegar às escolas, demonstrando uma resiliência e vocação exemplares que transcendem o mero exercício de um emprego. Os principais desafios técnicos e humanos incluem a necessidade urgente de e contínua superação pedagógica para responder às reformas curriculares, à melhoria das condições socioeconômicas e habitacionais, especialmente nas zonas rurais, e a garantia de um ambiente de trabalho seguro e motivador. Excelência, como plataforma histórica de defesa dos professores, a ONP atua como parceira estratégica do Estado na moralização da classe, na promoção da ética profissional e na busca de soluções consensuais através do diálogo permanente. O maior desafio da agremiação reside na consolidação do seu processo de sindicalização plena e profissionalização, garantindo que a sua voz seja juridicamente robusta e capaz de responder à dinâmica laboral atual. A ONP defende uma postura de complementaridade e união de esforços com o Sindicato Nacional dos Professores e demais associações de educadores. Entendemos que a pluralidade das visões deve convergir para o mesmo propósito comum, a dignificação do professor e a qualidade da educação pública, sem espaço para fragmentação da classe. Rogamos que o governo continue focado na responsabilização progressiva das carreiras profissionais, no pagamento das horas extras e na alocação de mais recursos para a formação contínua. Acreditamos que investir no professor é o caminho mais seguro para combater a pobreza e assegurar o desenvolvimento sustentável. Para o próximo quinquênio, a ONP projeta as seguintes prioridades estratégicas: conclusão e consolidação do estatuto sindical em todos os distritos do país, elevando a capacidade de advocacia jurídica e proteção do docente; implementação de programas internos de assistência socioeconômica e parcerias para facilitar o acesso à habitação e créditos bonificados; cooperativa para os professores. Através do código de conduta rigoroso para resgatar o prestígio e o respeito social que a figura do professor historicamente merece. Excelência, a terminar, os professores moçambicanos reafirmam que, mesmo diante das adversidades, permanecem firmes nos seus postos de trabalho, desde as grandes cidades até as localidades mais recônditas, garantindo que o conhecimento continue a iluminar o futuro de Moçambique. Com a mais alta consideração e renovação de votos de boa saúde e sucessos na condução dos destinos da nossa nação. Maputo, 2 de outubro de 2026. Muito obrigado.
1: Vamos de ouvir a mensagem da Organização dos Professores Moçambicanos, na voz do secretário-geral da organização, Teodoro Miodumba. Ele que falou.
0: Quando se visita os pais, é preciso levar um presente.
1: Neste momento, o secretário-geral da organização entrega uma lembrança ao presidente da República, como símbolo de reconhecimento do professor e da alta magistratura do país. Entregaram uma estatueta que representa aquilo que é a educação no país. O secretário-geral da organização, Teodoro Miodumba, falou que os professores, apesar das diversidades, os professores desempenham suas funções com zelo e dedicação. Neste momento, segue o momento mais alto desta cerimônia, que é o discurso do Presidente da República. Ele que já está no pódio para a sua intervenção.
2: Senhora Ministra da Educação e Cultura, Senhor Ministro para os Assuntos da Casa Civil, Senhor Ministro da Presidência, para os Assuntos Parlamentares, Autárquicos das Assembleias Provinciais, Senhores Membros do Conselho Consultivo da Presidência da República, Senhor Secretário de Estado do Ensino Técnico Profissional, Senhor Secretário-Geral da Organização Nacional dos Professores, ONP, SNPM, Senhores Membros do Secretariado da Organização Nacional de Professores, a nossa ONP, Senhor Presidente da Associação dos Professores Unidos de Moçambique, Senhores Presidentes da Associação Nacional de Professores ANAPRO, Senhores Membros da Direção da Associação de Professores Unidos de Moçambique, queridas professoras e queridos professores aqui presentes, distintos convidados, caros amigos da comunicação social, minhas senhoras, meus senhores, compatriotas e, em especial, as nossas professoras, os nossos professores do Rovuma ao Maputo, do Zumbo ao Índico. Celebramos hoje o Dia do Professor, dia 12 de outubro, uma ocasião nobre para homenagear todas as professoras e todos os professores moçambicanos que, faça sol, faça chuva, faça frio, cumprem com dedicação a nobre missão de educar e formar as novas gerações. Por isso, todos nós estamos aqui onde estamos, incluindo eu que estou a ler, graças ao professor. Por isso, a celebração deste ano reveste-se de um significado especial ao assinalarmos os 45 anos da Organização Nacional de Professores, ONP, criada em 1981, sob a iniciativa do primeiro presidente da República de Moçambique, independente, na altura da República Popular de Moçambique, o saudoso presidente Samora Moisés Machel, que reconheceu a educação como um instrumento fundamental de libertação do povo moçambicano, da libertação da consciência crítica e construção da identidade nacional. Queridas professoras e queridos professores do Rovuma Maputo, do Zumbo ao Índico, representados aqui pela ONP, que é o sindicato, e as associações aqui presentes, agradecemos em nome do povo moçambicano pela vossa saudação neste dia especial dos professores, que também é nosso, e queremos, por meio de vós, nos dirigir a todos os professores moçambicanos, lembrando que a vossa profissão é uma das mais distintas e nobres da sociedade, porque educar é muito mais do que transmitir conhecimentos. É despertar talentos, formar consciências, cultivar valores nobres da nação moçambicana, como o patriotismo, e preparar cidadãos capazes de transformar o seu próprio destino e o destino da nação moçambicana. É nas salas de aulas que se lançam as bases da paz para Moçambique, da cidadania, da inclusão e do desenvolvimento nacional. O professor ensina a conhecer, a fazer, a conviver e a ser e estar, contribuindo para uma sociedade mais justa, solidária e próspera, que todos nós almejamos. Queremos lembrar-vos, caros professores, ainda que no momento em que Moçambique conduz o processo do diálogo nacional inclusivo, a nossa missão assume particular relevância como professores. Através da educação, nós ensinamos as pessoas a tolerância, ao respeito ao próximo, ao respeito pela diversidade e da valorização da cidadania. Os professores ajudam a formar gerações capazes de escutar o próximo com calma e serenidade, compreender as diferenças e construir consensos, fortalecendo a unidade nacional, a reconciliação nacional e a paz em Moçambique. Do mesmo modo, a nossa ambição de alcançar a independência económica, que estamos a lançar os alicerces, começa nas escolas. Precisamos de cidadãos qualificados, criativos, inovadores, capazes de produzir, investigar, empreender e transformar os nossos recursos em riqueza para todos. O professor é, por isso, um agente essencial da transformação económica e social do nosso país. Por isso, minhas senhoras e meus senhores, o crescimento da população escolar é uma conquista nacional, por um lado, mas exige maior investimento em professores, salas de aulas, materiais didáticos e condições adequadas para o processo de ensino e aprendizagem. Por isso, temos dito às pessoas que a explosão demográfica que o país registra é um dos grandes desafios para os setores de educação, da saúde e outros setores extremamente importantes para o desenvolvimento do nosso país. O crescimento populacional deve ser acompanhado do crescimento econômico, do desenvolvimento e, sobretudo, da produção nacional. A Estratégia Nacional de Desenvolvimento 2025-2044 coloca o desenvolvimento do capital humano entre as nossas prioridades. Neste quadro, continuaremos a trabalhar para melhorar as infraestruturas escolares, a reforçar a formação dos docentes e promover ambientes de ensino seguros, inclusivos e preparados para os desafios do século XXI. Reconhecemos igualmente os desafios que afetam a classe docente, incluindo a gestão das carreiras, o desenvolvimento profissional dos nossos professores e o processamento das horas extraordinárias. Estas matérias exigem respostas responsáveis, transparentes e sustentáveis, assentes no diálogo e na procura de soluções conjuntas que temos feito com os nossos professores. Orientamos, por isso, o Ministério da Educação e Cultura a desenvolver mecanismos para reconhecer e valorizar os professores que se distinguem pelo seu mérito, dedicação, competência, responsabilidade. A valorização da profissão do docente deve caminhar lado a lado com o compromisso de cada professor com a ética, com a integridade, com responsabilidade, com competência, com a solididade, a qualidade de ensino e o sucesso, sobretudo, dos seus alunos. Da nossa parte, reafirmamos o compromisso de continuar a investir na educação, de acordo com as possibilidades do nosso país. Queridas professoras e queridos professores deste nosso belo Moçambique, sabemos que a vossa missão é exercida muitas vezes em condições difíceis e desafiantes, tanto na zona rural como nas zonas urbanas. Ainda assim, todos os dias, milhares de professores continuam a abrir caminhos de esperança para o povo moçambicano, sobretudo para as crianças e os jovens que encontram na escola a oportunidade de construir um futuro melhor. A cada um de vós, expressamos o nosso profundo reconhecimento, que nunca faltem a motivação, a dignidade e as condições necessárias para exercerdes esta profissão tão nobre. Eu tenho dito que, com a nossa humilde experiência de ter trabalhado nos distritos deste nosso vasto Moçambique, que nas zonas rurais, quando nós visitamos as nossas populações, encontramos zonas onde não há telefonia móvel, não há energia elétrica, há desafios de água, mas o Estado faz-se representar a este nível, principalmente com o setor da educação, porque o professor está lá a ensinar as crianças. Por isso, muitos parabéns, professores. Tenho dito que o professor é o verdadeiro herói deste nosso vasto Moçambique, porque nestas zonas onde não há estas condições, temos encontrado o professor a dar aulas, como deve ser, às nossas crianças. Por isso, ao celebrarmos esta data, renovemos o compromisso de fazer de cada escola um espaço de conhecimento, um espaço de inclusão, um espaço de patriotismo e inovação, capaz de preparar as novas gerações para os desafios do desenvolvimento nacional, apesar de todas as adversidades que juntos continuamos a trabalhar para ultrapassar. Pela escola moçambicana e por um Moçambique melhor, vamos trabalhar. Muito obrigado.
1: Acabamos de ouvir o discurso do Presidente da República nesta cerimónia de saudação da Organização Nacional dos Professores e do Sindicato Nacional dos Professores pela passagem do dia 12 de outubro, dia do professor moçambicano. O Presidente da República disse que reconhece o papel do professor. O professor é uma das mais nobres profissões, pois é a partir desta que se moldam o ser humano. Não se trata só de ensinar a ciência, mas também o saber ser e estar. Os professores ajudam a formar gerações. O Presidente da República disse também que o professor é um agente transformador da sociedade. Há muitos desafios no setor, acompanhados pela explosão demográfica. Isto abre mais espaço para mais desafios, tendo em conta aquilo que é a realidade do país. O Presidente da República recomendou ao Ministério da Educação a desenvolver mecanismos de valorização dos professores e comprometeu-se também a continuar a investir na educação. O chefe de Estado disse reconhecer o trabalho duro que os professores enfrentam no meio de várias adversidades, mas considera o professor um verdadeiro herói. O dia 12 de outubro foi criado a 12 de outubro de 1981 por iniciativa da Organização Nacional dos Professores. A data serve para homenagear o papel dos educadores na formação do capital humano, na transmissão de valores cívicos e no desenvolvimento do país. A data não é um feriado nacional oficial, mas sim um feriado escolar para valorizar e homenagear os professores de ensino público e privado. A data é frequentemente marcada por reflexões e reivindicações sobre as condições de trabalho, salários, superlotações de turmas e valorização social da carreira do docente. Os professores em Moçambique enfrentam graves desafios estruturais que afetam diretamente a qualidade de ensino e o bem-estar da classe. Nós terminamos aqui a nossa transmissão. A partir daqui da Presidência da República, despedimos-nos, Célia Manjan na reportagem e Afonso Buane nos cuidados técnicos. Bom dia.
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2: Machibese adidi Mario Gemo, bom dia, ouvinte da Rádio Moçambique. O Parque Nacional de Mago na província de Tete quer transformar o elevado potencial turístico em polo de atração de investimentos. Para o efeito, está em perspectiva a elaboração de um plano integrado para capitalizar o potencial turístico da área de conservação através do estabelecimento de parcerias para a cogestão. A iniciativa visa atrair investimentos para o setor do turismo, promover a conservação da biodiversidade e impulsionar o desenvolvimento socioeconômico da região. A administradora do Parque Nacional de Mague, Juliana Muito, que falava esta sexta-feira na Conferência Internacional de Investimentos de Tete, destacou a importância do envolvimento do setor privado na exploração sustentável das potencialidades turísticas do parque. A floresta fóssil do Parque Nacional de Mague é igualmente destacada pela responsável entre os atrativos turísticos da província de Tete. 770 milhões de dólares norte-americanos poderão ser investidos nos próximos anos na implantação da Zona Franca Industrial de Revúbue, na província de Tete. O projeto prevê a instalação de uma unidade industrial de produção de ferro e aço com a capacidade estimada em 500 mil toneladas por ano, perspectiva que poderá contribuir para dinamizar a atividade industrial e atrair novos investimentos para a província. A informação foi partilhada em Tete por Carmen Isaquel, diretora da Divisão das Zonas Econômicas e Zonas Francas Industriais na Agência para a Promoção de Investimento e Exportações, APIEX. Segundo a responsável, a implantação de projetos nesta zona franca industrial poderá beneficiar de incentivos fiscais, incluindo isenções de impostos, como forma de estimular o interesse dos investidores e promover o aproveitamento das potencialidades econômicas da região. O ministro de Juventude e Desportos reiterou este sábado em Mutarara o compromisso do governo de continuar a criar condições para responder os desafios que a camada juvenil enfrenta. Caifadine Manasse disse que o governo está a trabalhar junto de parceiros para a implantação de centros de formação profissional nos distritos, por forma a dotar jovens de conhecimentos de modo a responder às necessidades dos megaprojetos nos diferentes pontos do país. Manasse acrescentou na inauguração do Centro de Formação Profissional de Mutarara em Tete, que é a aposta do governo financiar iniciativas juvenis de modo a potenciar o empreendedorismo e reduzir o desemprego no país. A província de Tete perspectiva o aumento da capacidade de produção de energia elétrica da hidroelétrica de Cabrobaça para cerca de 4 mil megawatts nos próximos anos, uma aposta que poderá impulsionar a expansão do fornecimento de energia e atrair novos investimentos. A perspectiva foi revelada pelo diretor do gabinete do governador da província de Tete, Alberto Amade, no balanço dos trabalhos da Conferência Internacional de Investimentos de Tete. Alberto Amade considera que a expansão da capacidade energética poderá criar condições para o desenvolvimento de projetos industriais, aumentar a competitividade econômica e estimular a participação de investidores nacionais e estrangeiros. Amade destacou igualmente o interesse em dinamizar os projetos ligados aos recursos minerais, com particular atenção aos distritos de Moatize, Chifundi, Marávia e Zumbo, considerados importantes para a exploração das potencialidades da província. Celebra-se hoje o Dia do Professor. Por ocasião da data, a Organização Nacional dos Professores, ONP ENTET, manifestou preocupação com morosidade na alocação do subsídio de funeral e fixação de pensão de sobrevivência. A outra preocupação da ONP ENTET está relacionada com atrasos no pagamento das horas extraordinárias. O secretário provincial da ONP ENTET deu a conhecer que este ano mais de 100 professores perderam a vida vítima de doenças e os familiares ainda não têm os subsídios e fixação das pensões. Rebelo Dimo disse, por outro lado, que algumas famílias estão endividadas devido à realização das exéquias de seus parentes, para além de menores que estão a passar momentos difíceis. Desporto. Os dois representantes de Tete na Poli Zonal Centro para o Moçambola 2027 tiveram sortes diferentes, onde Planície de Empado somou a sua primeira vitória, goleando o Sena Futebol Clube de Mar Romeu por 3-1 em jogo da jornada 2 da primeira volta da prova para a Série A. O outro representante de Tete nesta prova, e já para a Série B, e a equipa da Associação Desportiva do Xingale, que foi à beira perder diante do Teste do Pumbe por 1-0. Face a estes resultados e para a Série A, o Planície de Empado assegurou o segundo lugar com 3 pontos contra 6 do MM Legend da Zambésia com 6 pontos. E para a Série B, a equipa da Associação Desportiva do Xingale ocupa a segunda posição com 3 pontos e o Teste de Pumbe, líder do grupo, com 6 pontos. Os dois representantes da província de Tete no Moçambola em curso perderam no fim de semana em jogos realizados na cidade de Pemba, província de Cabo Delgado. O Clube dos Desportos do Xingale perdeu por 1-0 frente à Desportivo de Pemba. Já a União Desportiva do Songo sucumbiu por mesmo resultado frente à Bahia de Pemba. A União Desportiva do Songo, com 28 pontos, vai em sexto lugar. Clube dos Desportos do Xingale está em 13º e penúltimo lugar, com 12 pontos, numa prova futebolística comandada pela Associação Black Bulls, com 45 pontos. O tempo. Temperaturas máximas previstas para esta segunda-feira. Cidade de Tete, 36 graus centígrados. Vilas de Zumbo e Nhamayabo, 35. Estima, 34. Furancungo e Ulongo, 30. E Tsangano, 25 graus Celsius. Foi o bloco de notícias a essa hora. Próximo quando for sucessivamente às 3 horas na primeira edição do Jornal de Tete. Bom dia.
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Feliz dia do professor. Na chuva, na poeira. Sol, frio. Calminha tempestade. Faz o seu trabalho.

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1: E novamente juntamos Vítor Reis para a atualização das notícias. Bom dia.
2: Muito bom dia, Helena Pitoro. Bom dia, amigo ouvinte. O Presidente da República garante que o Governo vai continuar a trabalhar para a melhoria da qualidade do ensino e das condições de trabalho dos professores no país. Para Daniel Chapo, o professor é um herói, pois mesmo em condições desafiantes, o professor tem estado a dar máximo para garantir a formação do homem, principalmente nas zonas rurais.
3: Continuaremos a trabalhar para melhorar as infraestruturas escolares, a reforçar a formação dos docentes e promover ambientes de ensino seguros, inclusivos e preparados para os desafios do século XXI. Reconhecemos igualmente os desafios que afetam a classe docente, incluindo a gestão das carreiras, o desenvolvimento profissional dos nossos professores e o processamento das horas extraordinárias. Orientamos, por isso, o Ministério da Educação e Cultura a desenvolver mecanismos para reconhecer e valorizar os professores que se distinguem pelo seu mérito, dedicação, competência, responsabilidade. Queridas professoras e queridos professores deste nosso belo Moçambique, sabemos que a vossa missão é exercida muitas vezes em condições difíceis e desafiantes, tanto na zona rural como nas zonas urbanas. Ainda assim, todos os dias, milhares de pessoas continuam a abrir caminhos de esperança para o povo moçambicano, sobretudo para as crianças e os jovens que encontram na escola a oportunidade de construir um futuro melhor.
2: O chefe de Estado falava hoje no seu gabinete de trabalho aos representantes da Organização Nacional dos Professores e do Sindicato Nacional dos Professores de Moçambique, que os recebeu para uma saudação por ocasião da celebração do 12 de outubro, Dia do Professor Moçambicano. Esta tarde, o chefe de Estado vai presidir a cerimónia de lançamento da dragagem de aprofundamento do canal de acesso ao Porto Maputo, uma intervenção que vai permitir a recepção de navios de maior dimensão e capacidade. A intervenção enquadra-se no conjunto de investimentos que a Sociedade de Desenvolvimento Porto Maputo, concessionária da infraestrutura portuária, está a realizar no âmbito da extensão do contrato de concessão até 2058. A Ministra da Educação e Cultura reconhece que os índices de aprendizagem da leitura e escrita são baixos no país, onde os números indicam que, em 100 crianças, apenas 5 é que sabem ler e escrever. Samaria Tovela diz que estes números não se justificam e nem fazem sentido, apesar dos desafios que o setor da educação enfrenta.
4: Hoje estamos com índices, sob o ponto de vista da aprendizagem da leitura escrita, muito baixos no nosso país, que não se justificam. Estamos a falar, por exemplo, os dados, a última participação na avaliação foi feita em 2023 e o resultado é triste para mim, porque estamos a falar de 100 5 alunos é que sabem ler e escrever. Isso não faz sentido. E às vezes o discurso que existe é, as crianças sentam no chão. O número das crianças que hoje, infelizmente, não têm acesso a uma sala de aulas e que têm acesso a uma cadeira, portanto, aquilo que é um mobiliário escolar, é muito inferior aos alunos que têm acesso à sala de aulas.
2: A Ministra da Educação e Cultura falava em entrevista à Rádio Moçambique a propósito da passagem ontem dos 50 anos da cooperação Moçambique e Unesco. Samaria Tovela falou também dos desafios do setor da educação e felicitou os professores pela passagem hoje do 12 de outubro, Dia do Professor Moçambicano. A entrevista será transmitida na íntegra, hoje às 20 horas, na Antena Nacional da Rádio Moçambique. A Presidente da Assembleia Provincial de Manica enaltece o papel dos professores na formação de novas gerações. Dine Cassamo.
5: Rosita Lubrino, que falava na 4ª Sessão Ordinária da Assembleia Provincial, destaca o papel dos professores na transmissão de conhecimento e na construção de uma sociedade mais justa e comprometida com o desenvolvimento de Moçambique. A dirigente expressa igualmente o seu reconhecimento pelo empenho dedicação demonstrado pelos profissionais da educação, mesmo perante condições de trabalho desafiantes. Rosita Lubrino enaltece ainda o contributo da Organização Nacional de Professores na defesa dos direitos e interesses profissionais da classe de Chimoio Dine Kassam.
2: A província de Tete tem um déficit de 180 unidades sanitárias. O detalhe por Adriano Biquiwan.
6: Para satisfazer as necessidades de cerca de 3 milhões de habitantes, são necessárias 348 unidades, segundo o diretor provincial da saúde, Alex Bertil. Disse que atualmente esta região do país conta com 168 centros de saúde, dos quais dois entraram em funcionamento neste ano. O nosso entrevistado deu a conhecer que dos 168 hospitais, 34 estão localizados ao longo da linha fronteiriça. O responsável pelo setor da saúde em Tete sublinhou que, paulatinamente, o governo e parceiros têm mobilizado recursos para o aumento da rede sanitária. Da cidade de Tete, Adriano Biquiwan.
2: Foram as notícias a esta hora, as próximas inseridas no Jornal da Tarde, a partir das 12 horas e 30 minutos.

0: A paz é um compromisso que cada geração deve renovar. A paz deve ser regada todos os dias, na família, no bairro, com os vizinhos, no trabalho, com os colegas, amigos, familiares, porque a paz de 1992 silenciou as armas. A paz de hoje exige que saibamos escutar uns aos outros. Por isso, estamos a levar a cabo o diálogo nacional inclusivo. E a paz de amanhã dependerá da nossa capacidade de construir um país onde cada cidadão encontre dignidade, oportunidades e esperança.
1: Presidente da República, Daniel Chapo.

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Para Viva Ouvinte, muito bom dia. Bem-vindo a este período de missão. A frente ao 12º dia de outubro de 2026, dia do professor moçambicano. Parabéns a todo educador que neste momento, que hoje celebram mais um dia de festa, mais um dia de reflexão em prol da educação do homem novo. Nós temos como propostas, dentro de instantes, tópicos da primeira edição do Jornal de Tetra para o ar. A seguir, um pouco de música até as 12h10, antes com uma paragem às 12h30, à altura do programa Uma Data na História, acontecimentos que marcam o 12 de outubro. 12h30, Jornal da Tarde em Cadeia Nacional. 13h, a primeira edição do Jornal de Tetra para o ar. 13h15, apresentaremos com informações de interesse público. 13h30, Magazine Desportivo, edição segunda-feira. Nós vamos juntos até 13h55, à altura da transição em português para a língua de Chinhanja. Um abraço forte de Lloyd Nascimento e Graciano Florentino Colher. Estamos juntos, ouvintes. Muito bom dia.

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1: Caro vindo a seguir, vamos aos tópicos da primeira edição do Jornal de Tete com a Ana Avenila. Ana, boa tarde.
2: Muito boa tarde, Leite Nascimento, estimado ouvinte. A Organização Nacional dos Professores, ONP, em Tete, manifesta a preocupação com a morosidade na alocação do subsídio de funeral e fixação de pensão de sobrevivência. O Ministro da Juventude e Desporto reiterou, aliás, no fim de semana, em Mutarara, o compromisso do Governo de continuar a criar condições para responder aos desafios que a camada juvenil enfrenta. No desporto, o Planense Timpábio venceu este fim de semana o Sena Futebol Clube por 3-1 em jogo da jornada 2 da Polizonal Centro em Futebol. Estes e outros assuntos, o estimado ouvinte poderá acompanhar o desenvolvimento às 13 horas na primeira edição do Jornal de Itália. Então, até já.
1: Até já. Muito obrigada, Ana Avenila. Esperamos por si para o desenvolvimento destas e mais notícias, tal como prometeu, às 13 horas em Moçambique.

0: Grande homenagem, ouvimos dois conteúdos musicais do José Paulo, a música Senhor Professor. Trazemos aqui também este Císio Melo e o professor, a chave do sucesso. Vão as felicitações por ocasião hoje do dia do professor moçambicano. Contração de festas felizes, continuem, portanto, a desempenhar o seu papel de educar nesta sociedade. Caro ouvinte, acompanhe a seguir acontecimentos que marcam o 12º dia em uma data na história.
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2: 12 de outubro de 1981. Criação da Organização Nacional dos Professores, ONP. Passam hoje 45 anos.

O regime colonial utilizou a técnica e a ciência para melhor explorar o homem. O sistema de educação colonial visava o desenraizamento e a alienação cultural e social do homem moçambicano, o qual era discriminado e inferiorizado frente ao colonizador. Com a conquista da independência e a nacionalização do ensino, a educação deixou de ser um privilégio de uma minoria. Aos professores, começaram progressivamente a ser abertas possibilidades de acesso à formação política, pedagógica e científica. A 5ª sessão do Comitê Central do Partido Frelimo, realizada em junho de 1979, analisou com particular destaque a problemática da educação no nosso país, tendo vincado a valorização da profissão do professor, de forma que a sua função de agente transformador da sociedade fosse prestigiada. A Organização Nacional dos Professores, ONP, foi criada a 12 de outubro de 1981. Depois da sua criação, a ONP desenvolveu essencialmente o trabalho da sua estruturação. A Conferência Constitutiva da Organização só tinha criado as estruturas centrais. Era preciso levar a ONP às províncias, aos distritos, às localidades, às zonas de influência pedagógica e às escolas. 1982 foi o ano da criação das estruturas da organização a todos os níveis e o ano da admissão de membros. Em 1998, dá-se uma viragem na Organização Nacional dos Professores com a realização do primeiro congresso e transforma-se em Sindicato Nacional dos Professores de Moçambique. Agora, com um número significativo de membros filiados, o Sindicato Nacional dos Professores de Moçambique tem como um dos principais objetivos a melhoria das condições de trabalho e de vida do professor, o que implicará, em parte, a melhoria da qualidade do ensino no país.

12 de outubro de 1968. Proclamação da independência da Guiné Equatorial, pondo fim a quase dois séculos de uma complexa dominação colonial espanhola no continente africano.

A conquista da soberania deste país da África Central foi o culminar de um longo processo de pressões nacionalistas e de negociações diplomáticas fortemente impulsionadas pelas Nações Unidas. Com a eleição de Francisco Macias Nguema como primeiro presidente da República, o novo Estado erguia sua bandeira com a promessa de autodeterminação num ano que ficou profundamente marcado pela vaga da descolonização que transformava o mapa político de África. Apesar de ser um dos menores países do continente em termos territoriais, a Guiné Equatorial desempenha hoje um papel estratégico na região, impulsionada pelas suas vastas reservas de recursos naturais, nomeadamente o petróleo. A nível diplomático, o país partilha laços históricos e linguísticos significativos com Moçambique, integrando orgulhosamente a Comunidade dos Países de Língua Portuguesa, a CPLP. Celebra-se assim mais um ano de liberdade e de afirmação da identidade equatoguineense. O presidente da Guiné Equatorial continua a ser Teodoro Obiang Nguema Mbazogo, que governa o país desde o golpe de Estado de 1979. É atualmente o chefe de Estado não monárquico com mais tempo consecutivo em funções no mundo.

0: Em uma data na história, recordamos hoje a criação, em 1981, da Organização Nacional dos Professores. Destacamos ainda o marco histórico da independência da Guiné Equatorial, proclamada em 1968. O texto foi escrito por Dalila Miquidade. A sonorização esteve a cargo de Mussagi Kalibo e a locução de Albertina Zandamela.
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4: Vamos continuando aqui a homenagear o professor Moçambique. Nesta primeira hora da nossa emissão em português, já a caminho das 11h30, altura do Jornal da Tarde. Devemos aprender, devemos estudar para tornarmos amanhã professores, enfermeiros. Entre várias áreas, portanto, várias profissões. Traz-nos aqui a música de Pureza o Afino, diz-nos aqui neste Nissun Zegene, o que significa devemos estudar, devemos aprender. Levemos nossos filhos à escola.

Diretamente da província de Manica, traz aqui Unidade Nacional, tema do Mapinga. Uma altura em que o nosso relógio marca 12 horas a 30 minutos em toda a República de Moçambique. Queremos é convidar-lhe a seguir, a acompanhar a seguir, portanto, passa a repetição Jornal da Tarde em Cadeia Nacional. Acompanhe.

0: Boa tarde, Presidente da República exige que o Ministério da Educação e Cultura crie mecanismos para a valorização e reconhecimento dos professores no país. Daniel Chapo falava hoje em Maputo após a saudação por ocasião da celebração do Dia do Professor Moçambicano.
1: Reconhecendo os desafios que afetam a classe docente, incluindo a gestão das carreiras, o desenvolvimento profissional dos nossos professores e o processamento das horas extraordinárias. Orientamos, por isso, o Ministério da Educação e Cultura a desenvolver mecanismos para reconhecer e valorizar os professores que se distinguem pelo seu mérito, dedicação, competência, responsabilidade.
0: Já começam a chegar à vila de Metangula, no Niassa, as vítimas do incêndio da embarcação Xambo, ocorrido este domingo em Bamba Bay, na Tanzânia. A União Europeia aprova novas sanções contra cerca de 1.600 indivíduos e entidades do complexo militar e industrial da Rússia, com foco na cadeia de produção de mísseis balísticos. São estes os tópicos do Jornal da Tarde de hoje. Os desenvolvimentos destes e de outros assuntos dentro de instantes. Na edição e apresentação, Orlando um governo e sonorização de Michel Horácio. Boa audição. Hoje é dia do professor moçambicano. O presidente da República garante que o governo vai continuar a trabalhar para a melhoria da qualidade do ensino e das condições de trabalho dos professores no país. Para Daniel Chapo, o professor é um herói, pois, mesmo em condições desafiantes, o professor tem estado a dar o máximo para garantir a formação do homem, principalmente nas zonas rurais. O chefe do Estado deixou estas notas e outras após a saudação hoje em Maputo, por ocasião da celebração do Dia do Professor Moçambicano, Célia Manjan.
2: O presidente da República exige que o Ministério da Educação e Cultura crie mecanismos para a valorização e reconhecimento dos professores no país. Daniel Chapo reconhece, no entanto, os desafios que os professores enfrentam no exercício da sua atividade e garante que o governo está a trabalhar para a melhoria da qualidade de ensino. O chefe de Estado falava hoje na cerimónia de saudação por representantes da Organização Nacional de Professores e do Sindicato Nacional dos Professores por ocasião da celebração do 12 de outubro, Dia do Professor Moçambicano.
1: Reconhecendo os desafios que afetam a classe docente, incluindo a gestão das carreiras, o desenvolvimento profissional dos nossos professores e o processamento das horas extraordinárias. Estas matérias exigem respostas responsáveis, transparentes e sustentáveis, assentes no diálogo e na procura de soluções conjuntas que temos feito com os nossos professores. Orientamos, por isso, o Ministério da Educação e Cultura a desenvolver mecanismos para reconhecer e valorizar os professores que se distinguem pelo seu mérito, dedicação, competência, responsabilidade.
2: O chefe de Estado considera que o professor é um herói, pois, mesmo em condições desafiantes, tem estado a dar o máximo para garantir a formação do homem.
1: Sabemos que a vossa missão é exercida muitas vezes

0: e longas distâncias para chegar às escolas, demonstrando uma resiliência e vocação exemplares que transcendem o mero exercício de um emprego. Os principais desafios técnicos e humanos incluem a necessidade urgente de contínua superação pedagógica para responder às reformas curriculares, à melhoria das condições socioeconômicas e habitacionais, especialmente nas zonas rurais, e a garantia de um ambiente de trabalho seguro e motivador.
1: Secretário-Geral da Organização Nacional dos Professores, Teodoro Miudumbe, na saudação ao chefe de Estado por ocasião da celebração hoje do 12 de outubro, Dia do Professor Moçambicano.
2: Célia Mahanjani, as notas sobre o Dia do Professor Moçambicano em Cabo Delgado. Professores defendem que a melhoria da qualidade de ensino passa pela sua valorização e criação de boas condições de trabalho e apetrechamento das salas de aula. Florêncio Moussa.
3: Na mensagem apresentada esta segunda-feira por ocasião do Dia Nacional do Professor, os docentes apontam ainda a questão de construção de mais salas de aula, contratação de docentes para reduzir o rácio aluno-professor, como sendo as prioridades na luta pela qualidade do ensino no país.
4: Para garantir a qualidade de ensino, como sempre almejamos, é necessário que o governo valorize o trabalho docente, melhorando as condições de trabalho, passando necessariamente na construção de mais escolas, no apetrechamento das salas de aulas com novas carteiras e diminuição do rácio dos alunos nas salas de aulas.
3: A falta de pagamento de horas extras, progressões, mudanças de carreira e outros atos administrativos, mais uma vez, foi a questão que dominou a lista das preocupações dos professores em Cabo Delgado.
4: Chamamos igualmente a atenção para a questão das horas extraordinárias e um turno e meio prestado pelos professores, sem se esquecer do pagamento dos subsídios do funeral. Outra preocupação importante está relacionada com a progressão e mudanças de carreira. No que se refere a atos administrativos, como progressão, mudanças de carreiras, promoções.
3: Entretanto, os professores reafirmam que estão comprometidos com a sua causa de ensinar para formar o capital humano em Moçambique.
4: Continuemos unidos na construção de uma educação cada vez mais inclusiva e de qualidade. Que as dificuldades não diminuam a importância da nossa missão e que a valorização dos professores seja uma responsabilidade assumida todos os dias e não apenas nas datas comemorativas.
3: Atividades culturais e discursos políticos marcaram as celebrações do 12 de outubro, Dia do Professor em Moçambique. A partir de Pemba, Florêncio Moussa, boa tarde.
2: De Pemba, em Cabo Delgado, para a província de Inhambane, onde as autoridades de educação congratulam o empenho dos professores na melhoria da qualidade do ensino e aprendizagem. Horácio Romão.
5: O diretor de educação no distrito de Inhambane, Alberto Macamo, que falava no contexto das celebrações hoje do Dia do Professor, disse que graças ao trabalho destes profissionais, muitas pessoas sabem ler, escrever e fazer contas. Macamo observou que no segundo trimestre deste ano, por exemplo, o aproveitamento pedagógico foi de 94%, o que demonstra que a classe docente está empenhada na lecionação das aulas. A fonte reconhece que as condições em que os professores trabalham ainda não são das melhores, mas assegura que o governo está atento às preocupações desta classe.
6: Juntamos-nos à classe docente no momento em que ainda continuam as dívidas sobre horas extras segundo as turmas. Queremos fazer um apelo a todo o nosso professor para que continuemos a trabalhar com muita força, com muito afinco e que dentro de meses situações de horas extras segundo as turmas hão de ser resolvidas, como é o caso de muitas outras questões que temos vindo a trabalhar juntos. E queremos, neste momento, encorajar para que ninguém perca força. Vamos continuar a dar a aula, vamos continuar a prepararmos os exames e, nessa altura, vamos vos pedir mais um grande favor para examinarmos todos os nossos alunos que ontem e hoje estamos a dar da melhor forma as aulas.
5: Alberto Macamo, diretor.

0: da Educação no Distrito de Inhambane, encorajando os professores a trabalharem visando melhorar cada vez mais a qualidade de ensino. Horácio Romão, Inhambane.
1: A ministra da Educação e Cultura reconhece que os índices de aprendizagem da leitura e escrita são baixos no país, onde os números indicam que em 100 crianças, apenas 5 é que sabem ler e escrever. Samaria Tovela diz que estes números não se justificam e nem fazem sentido, apesar dos desafios que o setor da educação enfrenta.
2: Hoje estamos com índices, sob o ponto de vista da aprendizagem da leitura e escrita, muito baixos no nosso país, que não se justificam. Estamos a falar, por exemplo, os dados, a última participação na avaliação foi feita em 2023 e o resultado é triste para mim, porque estamos a falar de 100, 5 alunos é que sabem ler e escrever. Isso não faz sentido. E às vezes o discurso que existe é, as crianças sentam no chão. O número das crianças que hoje, infelizmente, não têm acesso a uma sala de aulas, e que teve acesso a uma cadeira, portanto, aquilo que é um mobiliário escolar, é muito inferior aos alunos que têm acesso à sala de aulas.
1: A ministra da Educação e Cultura falava em entrevista à Rádio Moçambique a propósito da passagem ontem dos 50 anos da cooperação Moçambique e a Unesco. Samaria Tovela falou também dos desafios do setor da educação e felicitou os professores pela passagem hoje do 12 de outubro, dia do professor moçambicano. A entrevista será transmitida na íntegra hoje às 20 horas na Antena Nacional da Rádio Moçambique. No ar o Jornal da Tarde da Rádio Moçambique. São neste momento 12 horas e 42 minutos. Seguimos com mais notas de atualidade nacional. O presidente da República, Daniel Chapo, dirige esta tarde em Maputo a cerimónia de lançamento da dragagem de aprofundamento do canal de acesso ao porto de Maputo, uma intervenção que vai permitir a recessão de navios de maior dimensão e capacidade. A intervenção enquadra-se no conjunto de investimentos que a Sociedade de Desenvolvimento do Porto de Maputo, concessionária da infraestrutura portuária, está a realizar no âmbito da extensão do contrato de concessão até 2058. O governo da Tanzânia confirma a morte de 3 pessoas, entre as quais uma moçambicana menor de apenas 3 meses, um malawiano e um tanzaniano, no acidente lacustre no lago Niassa, no qual a embarcação Chambo pegou fogo este domingo. Correspondente Monteiro Bonifácio.
3: O comissário do distrito de Niassa, região de Ruvuma, na Tanzânia, Peresi Magiri, confirmou que a embarcação pegou fogo quando ainda estava nas águas territoriais da Tanzânia, transportando 10 toneladas de carga e 44 passageiros de diferentes nacionalidades. As vítimas incluem 23 moçambicanos, 15 tanzanianos, 4 malawianos e 2 cidadãos do Lesoto. Peres Magiri disse que quando a embarcação pegou fogo, os passageiros atiraram-se na água, onde foi possível resgatar 41. Segundo Magiri, após a comunicação aos países vizinhos, nomeadamente Malawi e Moçambique, o governo moçambicano enviou uma pequena embarcação que foi usada para a transladação do corpo da vítima mortal. O comissário distrital de Niassa afirmou que a causa do incêndio permanece desconhecida e, neste momento, os esforços do governo estão concentrados nas providências para garantir que os cidadãos estrangeiros retornem aos seus respectivos países, enquanto o governo distrital continua prestando assistência, incluindo fornecimento de alimentos. Este é o segundo acidente do gênero que ocorre na Tanzânia em menos de 2 meses. O primeiro envolveu o navio-tanque que pegou fogo atracado no porto de Kigoma, causando a morte de 4 pessoas. De Dar es Salaam, Monteiro Bonifácio.
1: O governo tanzaniano confirma a morte de 3 pessoas, entre as quais uma moçambicana menor de idade, de apenas 3 meses, um malawiano e um tanzaniano no acidente lacustre no lago Niassa, no qual a embarcação Chambo pegou fogo este domingo. E aqui no país, concretamente na província do Niassa, o Conselho Executivo Provincial começou esta segunda-feira a devolver às origens os sobreviventes moçambicanos do incêndio do barco Chambo, em Mbamba Bay, na Tanzânia. Fernando Damas.
4: Trata-se de 23 moçambicanos das 43 pessoas que vinham a bordo na embarcação, incluindo uma menor moçambicana que perdeu a vida no incidente. Esta segunda-feira, chegaram a Mitangula, distrito do Lago, 12 dos 23 moçambicanos que estavam a bordo na embarcação Chambo e foram recebidos pela governadora do Niassa, Judite Massengel, e contaram as circunstâncias do incidente.
5: Tarcílio Silva Luiz, eu estava a dormir, das tantas, vi o capitão a descer de cima para baixo. Nesse caso, a gritar, fogo, fogo, fogo, fogo. Fomos por lá em cima, realmente, houve um incêndio. Segundo ele, dizia que o incêndio provocou-se devido a um circuito, nesse caso, energia. E nós tínhamos que pular, abandonar o navio para a água. Sofremos muito ali, até que os barcos de Tanzânia, dos pescadores nesse caso, começou já a vir nos socorrer.
4: Interagindo com os sobreviventes, a chefe do Conselho Executivo Provincial do Niassa, Judite Massengele, mostrou-se solidária com a situação, mas garantiu que os danos registrados na embarcação e os bens dos passageiros serão cobertos pelo seguro, pois o barco estava assegurado.
6: Primeiro, a embarcação tem seguro. Então, tendo seguro, naturalmente que o seguro deve cobrir alguma despesa. Na aviação, por exemplo, eles não olham pelo valor da mercadoria, mas normalmente é feito a compensação por quilo. Então, provavelmente tenha isso a acontecer com eles, mas nós, como governo, também vamos estudar a forma de como ajudar esses jovens, são jovens empreendedores.
4: Os sobreviventes que chegaram esta segunda-feira em Mitangula e Kobe receberam ajuda do governo tanzaniano, que disponibilizou uma embarcação que lhes transportou da região de Mbamba Bay, na Tanzânia, para Kobe, e daquela região para Mitangula chegaram via terrestre. Na embarcação Chambo encontravam-se a bordo 43 pessoas, destas 23 moçambicanos, 15 tanzanianos, 4 malawianos e 2 do Lesotho. Fernando Damas, em Mitangula, distrito do Lago.
1: Moçambique continua entre os países mais afetados pelo HIV-Sida, sobretudo entre mulheres e raparigas. Esta é uma nota de reportagem a conferirmos lá mais adiante neste jornal. Para já, uma viagem à província de Manica, concretamente no distrito de Guru, um distrito que está a adotar medidas para minimizar os efeitos da seca associada ao fenómeno El Niño, com destaque para a reabilitação de fontes de água e ações com vista a garantir reservas alimentares para a população. Daniel Oliveira.
7: Por ser um distrito de clima semiárido, com chuvas escassas e irregulares, Guru enfrenta dificuldades na produção agrícola em regime de sequeiro, situação que poderá agravar-se com os efeitos do fenômeno El Niño. Segundo o administrador do distrito, João Pedro Amad, decorrem ações de sensibilização dos produtores para a preparação antecipada dos campos, o uso de sementes de ciclo curto e o cultivo de variedades resistentes à seca. João Pedro Amad explicou ainda que o plano prevê a sensibilização das famílias para a conservação de parte da produção agrícola, de modo a garantir reservas alimentares para a próxima campanha. O dirigente acrescentou que o governo distrital está a trabalhar com parceiros na implementação de várias ações destinadas a minimizar os impactos do El Niño.
8: Uma das coisas que estamos a reforçar neste plano é a reabilitação das fontes de água. Também estamos a sensibilizar a população para preparar os seus campos um pouco mais cedo, usar sementes de ciclo curto e também não comercializar todo o excedente da campanha anterior. Esta campanha está prestes a terminar, para permitir que tenha algum que possa reforçar na campanha que segue, não esbanjar os alimentos, porque em algum momento podemos usar de forma exagerada os alimentos e não pensarmos no futuro e que as coisas podem não correr muito bem.
7: João Pedro Amade disse que com estas iniciativas o governo distrital espera minimizar os impactos do fenómeno El Niño e reforçar a segurança alimentar da população. Deste modo, Daniel Oliveira.
1: Enquanto isso, em Nampula, o Fórum Nacional de Antivisão Climática, que integra os setores-chave, trabalha na província na sensibilização das comunidades para contribuírem para maior adaptação e resiliência face à ocorrência de desastres naturais e eventos extremos. Albano Xavier.
9: O diretor-geral adjunto do Instituto Nacional de Meteorologia, Moussa Mustafa, disse que, das análises feitas nesta época chuvosa, o país poderá registrar este ano um El Nino mais forte que vai afetar o regime da precipitação. A Moussa Mustafa refere que, para as províncias de Nampula, Cabo Delgado e Niassa, o impacto do El Nino poderá contribuir para que haja mais precipitação, prevendo-se dois cenários nos meses de outubro, novembro e dezembro com chuvas normais. Enquanto que para os meses de janeiro, fevereiro e março prevê-se chuvas normais com tendência para acima do normal.
10: Dizer que as ações antecipadas, o INAME, ele só fornece as informações da situação. Por exemplo, onde está a chover, onde não está a chover, nós fornecemos essas informações às autoridades competentes e juntamente com essas autoridades ligadas à gestão de desastres de vários níveis e nós trabalhamos em conjunto. Por isso, neste momento, estamos a ativar as ações antecipadas para aquelas zonas que são muito críticas. Por outro lado, dizer que há semanas o governo aprovou um plano de mitigação dos impactos do fenômeno El Niño. E este plano visa exatamente reduzir os impactos em vários níveis e em vários setores de atividade.
9: Diretor-geral adjunto do Instituto Nacional de Meteorologia, Moussa Mustafa, falando em Nampula, no quadro da monitoria e avaliação dos projetos e implementação de um distrito, uma estação meteorológica e previsão climática sazonal face à época chuvosa que se aproxima. Albano Xavier, em Nampula.
1: De Nampula para a província de Gaza, para conferirmos a notícia que dá conta de que mais de 127 mil habitantes do distrito do Bilém dispõem de água potável. Hortência Matavé.
11: O número corresponde a uma cobertura de 81% da população do distrito, estimada em mais de 150 mil habitantes que têm acesso ao precioso líquido na região. O administrador do distrito de Bilene diz que a região conta atualmente com mais de 400 fontes de abastecimento de água, das quais 303 furos com bombas manuais e 119 sistemas. Momada Raúl garante que em todas as comunidades do distrito de Bilene existe pelo menos uma fonte de fornecimento de água.
12: Temos este fenômeno em dois pontos administrativos, em Macuane e em Caia. O fenômeno relacionado com a dispersão da população levanta outro aspecto crítico que estamos vindo a estudar, porque há longas distâncias em relação às fontes de água e isso faz com que a população, de forma permanente, esteja a solicitar a abertura de mais furos de água. Mas é um assunto que temos vindo a gerir no seio do governo, sobretudo da necessidade das comunidades viverem já de forma que não seja assim por causa da componente de água, porque cada comunidade, cada família implanta sua casa na área onde se sente à vontade.
11: Entretanto, explica que a maior dispersão da população em algumas comunidades constitui um imperativo para a cobertura em 100% de fornecimento de água, havendo locais onde os cidadãos percorrem até menos de 1 quilômetro para ter acesso ao precioso líquido. De Xaxai, Hortência Matavel.
1: Doze horas e 54 minutos, Jornal da Tarde da Rádio Moçambique no seu receptor. Voltaremos daqui a alguns minutos a falar do dia do professor moçambicano. Por ora, notícias internacionais. A União Europeia aprovou hoje novas sanções contra cerca de 1.600 indivíduos e entidades do complexo militar e industrial da Rússia, com foco na cadeia de produção de mísseis balísticos. Em um anúncio feito pela chefe da diplomacia da União Europeia, Kaja Kallas, destacando que se trata da maior expansão da lista de sanções desde o início da guerra russo-ucraniana em fevereiro de 2014. A diplomata falava a propósito de uma reunião dos ministros dos negócios estrangeiros da União Europeia que decorre no Luxemburgo. Para a chefe da diplomacia da União Europeia, com a aprovação das novas sanções, a Europa volta a demonstrar a sua unidade. O Irão oferece-se para facilitar o diálogo entre a Arábia Saudita e os Hutus do Iêmen pró-Irão face à escalada da tensão entre os dois lados e após ataques contra o aeroporto de Riad. Os ministros dos negócios estrangeiros do Irão e da Arábia Saudita mantiveram uma conversa telefónica na noite de ontem para abordar e trocar pontos de vista sobre os acontecimentos regionais. Os mesmos advertem que insistir numa abordagem militar, ignorando as soluções políticas, complicaria mais a situação. A atual escalada entre a Arábia Saudita, que lidera uma coligação militar anti-Houthis em apoio ao governo iemenita internacionalmente reconhecido, e o grupo rebelde eclodiu em meados de julho, quando os insurgentes acusaram Riad de bombardear o aeroporto da capital, Sana, para impedir que um avião iraniano aterrasse, embora a ação tenha sido reivindicada pelo exército iemenita. De volta à atualidade nacional, Moçambique continua entre os países mais afetados pelo HIV-Sida, sobretudo entre mulheres e raparigas. Joana Mauai tem o detalhe.
13: Atualmente, cerca de 2,5 milhões de pessoas vivem com HIV, com maior incidência nas províncias da Zambésia, Maputo e Sofala. Apesar deste cenário, um estudo realizado no ano passado em 7 províncias do país revela que o estigma e a discriminação contra as pessoas que vivem com HIV baixou de 56% para 21%. O relatório do estudo sobre o Índice de Estigma e Discriminação de Pessoas Vivendo com HIV e Populações-Chave em Moçambique foi lançado hoje na cidade de Maputo. Para o ministro da Saúde, o CNICE, o estudo vai auxiliar o setor na melhoria das políticas, visando a promoção da inclusão e da igualdade.
14: Porque este relatório mostra claramente que há barreiras sociais, institucionais, estruturantes, que condicionam o acesso a serviços, a cuidados e tratamento. Mas, acima de tudo, condiciona aquilo que é o mais importante, que é o direito humano das pessoas vivendo com a HIV-Sida e população-chave. Porque se olharmos e pegarmos estes dados e incluirmos nos processos de planificação, claramente teremos uma abordagem muito mais forte, muito mais inclusiva e, acima de tudo, com resultados visíveis na saúde do povo moçambicano.
13: O estudo, que inquiriu 1.991 pessoas, foi elaborado pela Rede do Cuiacani, uma agremiação moçambicana composta por mulheres e raparigas vivendo com HIV-Sida. O representante da Rede do Cuiacani, Adelino Mexiço, aponta a mobilização e o reforço do diálogo conjunto como mecanismos para continuar a reduzir o estigma e discriminação.
15: Felizmente, pelas abordagens ou programas que nós levamos a cabo de sensibilização, conscientização para a redução e eliminação do estigma e discriminação, o estudo vem revelar que houve redução para 21%. Mesmo assim, ainda temos uma batalha pela frente, uma meta menos 10%, para que nós possamos evidenciar que sim, na verdade, o nosso país está a registrar melhorias ou redução sobre estigma e discriminação.
13: A cerimônia de lançamento do relatório serviu igualmente para a apresentação de recomendações e estratégias para reforçar a resposta nacional ao HIV.
1: Depois desta notícia, voltemos a conferir notícias sobre o Dia do Professor Moçambicano. O Presidente da República exige que o Ministério da Educação e Cultura crie mecanismos para a valorização e reconhecimento dos professores no país. Daniel Chapo falava hoje em Maputo após a saudação por ocasião da celebração do Dia do Professor Moçambicano. Já a bancada parlamentar da Frelimo saúda todo o professor moçambicano, reconhecendo o seu papel insubstituível na formação do homem, na transmissão do conhecimento e na construção de uma sociedade justa, inclusiva e desenvolvida. Em mensagem por ocasião da celebração do 12 de outubro, Dia do Professor Moçambicano, a bancada parlamentar da Frelimo reconhece que o professor é um dos pilares do desenvolvimento nacional pela sua dedicação à educação das novas gerações, à promoção dos valores éticos e cívicos e à preparação dos cidadãos para os desafios do presente e do futuro. O documento enaltece o compromisso, a resiliência e o espírito de missão dos profissionais da educação que, mesmo perante os desafios existentes no setor, continuam a contribuir para o desenvolvimento do capital humano e para a construção de um Moçambique com mais oportunidades para todos. A bancada parlamentar da Frelimo reafirma a importância de continuar a promover a valorização da classe docente a melhoria das condições de trabalho e o fortalecimento da qualidade de ensino, reconhecendo que investir na educação é investir no futuro do país. Com esta notícia está completa a informação no Jornal da Tarde da Rádio Moçambique. O Jornal da Tarde fica mesmo por aqui. Despedem-se Michel Horácio, nos cuidados técnicos de Orlando, um governo na edição e apresentação. Boa tarde.

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1: Estúdios da emissão provincial de Tete da Rádio Moçambique, são 13 horas em Moçambique. Convidamos-lhe a seguir a acompanhar o Jornal de Tete na sua primeira edição.
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0: Ouvinte, boa tarde. A Organização Nacional dos Professores, o Independente, manifesta a preocupação com a morosidade na alocação, aliás, de subsídio de funeral e fixação de pensão de sobrevivência. O Ministro da Juventude e Desporto reiterou no fim de semana em Mutarara o compromisso do Governo de continuar a criar condições para responder aos desafios que a camada juvenil enfrenta. No desporto, o Planice de Impado venceu este fim de semana o Sena Futebol Clube por 3-1 em jogo da jornada 2 da Pulsional Centro em Futebol. São destaques desta primeira edição do Jornal de Data desta segunda-feira, 12 de outubro de 2026, dia do professor moçambicano. O jornal conta com a edição e a apresentação de Ana Venila e Marcos Zondane na sonorização. Ótima escuta. Ouvinte, bem-vindo. Celebra-se hoje o Dia do Professor Moçambicano. Por ocasião da data, a Organização Nacional dos Professores, ONP, ENTAT, manifesta a preocupação com morosidade na alocação de subsídio de funeral e fixação de pensão de sobrevivência. Uma reportagem que nos é trazida pelo jornalista Enoque Conceio.
1: A outra preocupação da ONP-ENTET está relacionada com atrasos no pagamento das horas extraordinárias. O secretário provincial da ONP-ENTET deu a conhecer que este ano mais de 100 professores perderam a vida, vítimas de doenças e os familiares ainda não têm os subsídios e fixação das pensões. Rebelo Jim disse, por outro lado, que algumas famílias estão endividadas devido à realização das exéquias de seus parentes, para além de menores que estão a passar momentos difíceis.
2: Porque o tempo de espera já é longo, apenas a ansiedade do professor hoje é ver o dinheiro das horas extras a refletir na sua conta. É isso que estamos à espera. Bom, já choramos e paramos de chorar. As promessas do governo, em algum momento, alimentam-nos muita esperança. Por isso, nós estamos esperançosos que, em algum momento, poderemos ter uma resposta positiva. Também falar do subsídio de questão. É um calcanhar de Aquiles. Por quê? Nós ficamos muito tempo à espera deste valor do subsídio de caixão, que até famílias de colegas já perecidos há bastante tempo ficam à espera desse valor. E em algum momento são orientados a ter que ir endividar-se para depois vir reembolsar. E você, ao endividar-se, a pessoa que lhe empresta o valor, em algum momento na sua devolução, tem que acrescer algum juro. Queríamos que o governo aqui arranjasse forma de flexibilizar este subsídio de caixão ou subsídio funeral e por morte. Talvez assim o professor se sinta um pouco acomodado.
1: Secretário Provincial da Organização Nacional dos Professores de ENTET, Rebelo Jimo, fala da situação que alguns membros daquela organização profissional estão a enfrentar nos últimos dias. Na província de Tete, cerca de 300 professores estão a enfrentar doenças crónicas.
0: A Organização Nacional dos Professores, ONP, ENTAT, manifesta a preocupação com a morosidade na alocação do subsídio de funeral e fixação de pensão de sobrevivência. Ainda sobre o setor da educação, no distrito de Angónia, decorrem ações de expansão da rede escolar. Ignácio Camay.
3: 21 novas salas de aulas estão a ser construídas este ano no distrito de Angónia, ENTAT, numa iniciativa do governo e as comunidades na expansão da rede escolar. As infraestruturas estão a ser erguidas sobretudo nas povoações situadas ao longo da linha de fronteira com a República do Malawi, onde a distância até aos estabelecimentos de ensino continua a ser um dos constrangimentos ao acesso à educação. Neste processo, as comunidades assumem um papel ativo, contribuindo com a mão de obra e com materiais disponíveis localmente, entre os quais areia, pedra, blocos e água. Segundo o diretor da Educação, Juventude e Tecnologia, a participação comunitária tem permitido acelerar a construção das salas e reforçar o sentido de apropriação das infraestruturas pelos beneficiários. Segundo Manuel Soares, a iniciativa tem igualmente como objetivo reduzir a distância percorrida pelos alunos até as escolas, criando condições para que muitas crianças tenham acesso ao ensino nas comunidades onde vivem.
4: Com essas salas, significa que vamos retirar mais crianças estudando em salas mais precárias, para um pouco mais melhoradas, E isso efetivamente reflete naquilo que vai ser o desempenho dos alunos, assim como dos professores. Portanto, esperamos com isso melhorar mais o rendimento das nossas crianças.
5: E qual é o ponto de situação dos alunos matriculados e efetivo do corpo docente?
4: Nós temos no total, a nível do distrito, cerca de 108.238 alunos. São assistidos por 2.068 professores. Isto para todos os subsistemas de ensino.
3: Com a entrada em funcionamento das novas salas de aula, espera-se igualmente reduzir a pressão sobre algumas escolas existentes e proporcionar melhores condições para os alunos e professores, particularmente nas comunidades fronteiriças. A aposta na construção de salas com envolvimento direto da população transforma a expansão da rede escolar numa responsabilidade partilhada e numa resposta concreta às necessidades locais de acesso à educação.
0: Voltamos a chamar em antena o jornalista Inoki Conselho para desenvolver a informação que dá conta que o Governo reitera o compromisso para responder os desafios da juventude.
6: O ministro de Juventude e Desportos reiterou este sábado em Mutarara o compromisso do governo de continuar a criar condições para responder os desafios que a camada juvenil enfrenta. Kefadine Manasse disse que o governo está a trabalhar junto de parceiros para a implantação de centros de formação profissional nos distritos, por forma a dotar jovens de conhecimentos de modo a responder às necessidades dos megaprojetos nos diferentes pontos do país. Manasse acrescentou na inauguração do Centro de Formação Profissional de Mutararentete que é a aposta do governo financiar iniciativas de jovens de modo a potenciar o empreendedorismo e reduzir o desemprego no país.
7: Hoje não existe nenhum governo no mundo que consiga empregar toda a juventude, mas os governos têm que criar condições para que essa juventude esteja capacitada para poder empreender e avançar com a vida. Hoje estamos numa era da inteligência artificial. Com esta inteligência artificial, o desenvolvimento do mundo, há muita coisa que está a ser robotizada, que está agora a preferir que não seja o homem a fazer, que são máquinas que fazem. Então a juventude de hoje tem que compreender que este mundo vai exigir conhecimento real, aprender a fazer, para valer, porque há coisas que a inteligência artificial não faz, plantar milho, inteligência artificial não faz.
6: Por seu turno, alguns formandos do Centro de Formação Profissional de Mutararentete enalteceram a iniciativa do governo.
8: Guilhermina Francisco Faria José. Quer trabalhar, ajudar as pessoas. Sim, foi bom, gostamos muito. Estamos a agradecer, dizer que obrigado e continuem assim.
9: Quem é Albano Vasco? Eletricista costuma instalar casa, às vezes costumam levar PT e colocar.
6: E você quer fazer esse trabalho?
9: Sim, sim.
10: Sara Armindo Mestiço. É muito bom para eles também virem matricular aqui, para o próximo ano conseguirem entrar aqui e começar a estudar.
6: Estudantes do Centro de Formação Profissional de Mutararentete e suas expectativas depois de formação nos cursos de eletricidade instaladora, serralharia e eletricidade e manutenção industrial. Na primeira fase estão matriculados naquela instituição de ensino técnico mais de 100 formandos.
0: Momento para darmos um olhar sonoro a outra informação de atualidade provincial em forma de notícias por Manuel Cardoso. Boa tarde.
11: Boa tarde. O Parque Nacional de Mauco e na província de Tete quer transformar o elevado potencial turístico em polo de atração de investimentos. Para o efeito, está em perspectiva a elaboração de um plano integrado para capitalizar o potencial turístico da área de conservação através do estabelecimento de parcerias para a cogestão. A iniciativa visa atrair investimentos para o setor do turismo, promover a conservação da biodiversidade e impulsionar o desenvolvimento socioeconómico da região. A administradora do Parque Nacional de Mauco, Juliana Muito, destacou a importância do envolvimento do setor privado na exploração sustentável das potencialidades turísticas do parque. A floresta fóssil do Parque Nacional de Mauco é igualmente destacada pela responsável entre os atrativos turísticos da província de Tete. 770 milhões de dólares norte-americanos poderão ser investidos nos próximos anos na implantação da Zona Franca Industrial de Rovuê, na província de Tete. O projeto prevê a instalação de uma unidade industrial de produção de ferro e aço com a capacidade estimada em 500 mil toneladas por ano, perspectiva que poderá contribuir para dinamizar a atividade industrial e atrair novos investimentos para a província. A informação foi partilhada em Tete por Carmen Ezequiel, diretora da Divisão das Zonas Económicas e Zonas Francas Industriais na Agência para a Promoção de Investimento e Exportação, APEX. Finalizo com a previsão do tempo, temperaturas máximas previstas para esta segunda-feira. Cidade Tete, 36 graus centígrados, Vilas de Zumba e Amaiabo, 35, Estima, 34, Furancungo e Ulongo, 30, e Tsangano, 25 graus centígrados.
0: De regresso à página de reportagem para explicarmos informações desportivas, Planície de Imparo venceu este fim de semana o Sena Futebol Clube por 3-1 em jogo da jornada 2 da Polizonal Centro em Futebol. Manuel Cardoso.
12: Com o hat-trick de nome no Planície de Imparo, goleou na tarde deste domingo aqui no Sintético 25 de setembro de Moatize o Sena Futebol Clube de Mar Romeu da província de Sofala por 3-1 em jogo da jornada 2 da Pusuna Centro Futebol pela Série A. Nomeni, homem serviço, marcou aos 58 segundos, aos 25 minutos e aos 33 na etapa inicial. O único tento de honra da equipa sofalense foi marcado por Manecas aos 32 minutos da segunda parte. Valdo Mabui, técnico da equipa do Planície de Imparo, visivelmente satisfeito, enalteceu a entrega dos seus jogadores que nesta ponta final tremeram, mas não caíram.
13: A nossa equipa tem que ter capacidade do princípio até o fim, mas infelizmente encolheu-se e o adversário subiu as linhas e foi que se viu em termos do sufoco. Mas o mais importante aqui era sairmos com os 3 pontos.
12: E o Wilson e João, técnico principal da equipa de Sena Futebol Clube Mar Romeu da província de Sofala, lamentou a derrota para uma equipa que tudo fez na ponta final para, pelo menos, reduzir a desvantagem por 3-2 ou mesmo ao empate. Mas nada aconteceu.
14: Mas dominamos toda a segunda parte. Teríamos feito até gol, teríamos empatado jogo, mesmo ganhando jogo, podíamos ganhar jogo. Tantas oportunidades que tivemos, não conseguimos concretizar.
12: Com este resultado, a equipa do Planície de Imparo cimenta o segundo lugar com 3 pontos contra 6 do líder MM Leger da província da Zambésia. A equipa zambesiana derrotou na tarde deste sábado o Magé de Chimoio por 0-2.
0: É o fim da primeira edição do Jornal de Idade, que destacou a Organização Nacional dos Professores, ONP, em Idade, manifesta a preocupação com a morosidade na alocação de subsídio de funeral e fixação de pensão de sobrevivência. O Planície de Imparo venceu este fim de semana o Sena Futebol Clube por 3-1 em jogo da jornada 2 da Polizonal Centro em Futebol. Despedem-se Ana Avenila, que editou e apresentou, e Marcos Zundana sonorizou. Obrigada pela atenção dispensada, boa tarde e aos professores, um feliz dia.
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16: Estúdios no emissor provincial de Tete da Rádio Moçambique, são neste momento 12 horas, ou seja, 13 horas e 15 minutos. Passamos a ler anúncio da adjudicação do estabelecimento penitenciário provincial de Tete. Nos termos da linha D do artigo 3 do número 3 do artigo 35 do Regulamento de Contratação da Empreitada de Obras Públicas, Fornecimento de Bens e Prestação de Serviços ao Estado, aprovado pelo Decreto número 79/2022, de 30 de dezembro, comunica-se a adjudicação do concurso a seguir, descrição e fornecimento de material de escritório, empresa adjudicada papelaria clássica, valor 505.250 meticais, descrição e fornecimento de acessórios de viatura, empresa adjudicada Nova Era Serviços Limitada, valor da adjudicação 534.300 meticais. Apresentamos anúncio da adjudicação do estabelecimento penitenciário provincial de Tete. São, neste preciso momento, 13 horas e 17 minutos, caro ouvinte. Vamos a seguir aos serviços comerciais, quando forem 13 horas e 30 minutos. O programa Magazine Desportivo irá para o ar.
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7: Estamos na segunda e última hora da nossa emissão para esta segunda-feira, primeiro dia útil da semana. 13 horas e 24 minutos. Estamos a ouvir Zeno Caliano. Às 13h30, o ouvinte vem acompanhar o Magazine Desportivo. O concorrente da edição número 5 do Nimbus Art para este 2026.

0: Uma das convidadas para subir o palco da finalíssima da Parada Musical Nhimbuzá, portanto uma das finalistas, é Sebi Columba, diretamente de Cahorabança. Trazemos aqui a música Mariazinha. Caro ouvinte, são 3 horas e 31 minutos. Acompanhe a seguir o Magazine Desportivo.
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0: E o técnico adjunto Xingol Tete reconhece que as contas para a possível manutenção da sua equipa do Boa Sambola deste ano estão mais difíceis. Mas mesmo assim, não atira a toalha ao chão. A marcar a atualidade, o Centro Desportivo e Regra do Batiz iniciou a defesa do título da edição de 2025, derrotado na noite deste domingo ao Vulcano Tete por 85-52, em jogo da primeira jornada para a Série B do Provincial de Basquetebol Centro Masculino, edição 2026. A equipa técnica da UDS afirma que a entrega, empenho e dedicação motivaram a conquista do Provincial de Futebol Feminino, edição 2026. Em Tete, Manuel Cardoso e Dita apresenta Marcos Ondani. Sonoriza. Até já. O técnico adjunto Xingol de Tete reconhece que as contas para a possível manutenção da sua equipa no Moção Bola deste ano estão mais difíceis. Mas mesmo assim, não atira a toalha ao chão. E Porto Senete diz que prefere fazer as contas no fim, porque segundo ele, ainda há uma luz no fundo do túnel que ainda não se apagou. Reconhece que a derrota recente, sofrida diante do Pombinha por uma bola a zero, veio agudizar cada vez mais a crise dos maus resultados. Mas mesmo assim, não se desarma. Agora, cada ponto vale o que vale. E Porto Senete não quer falar do esfumar das esperanças, porque, segundo ele, há que ir com tudo no jogo desta terça-feira, diante do galvanizado Bahia de Pemba, para a jornada 23 do Moçambola 2026.
1: Todo erro é fatal. Tudo faremos porque estamos aflitos. Tudo faremos e os jogadores já estão super preparados.
2: Com Bahia já não pode perder?
1: Não podemos, não só com Bahia. Queremos fazer de tudo para, no mínimo, conseguirmos um ponto. Se não dá para vencer, também não vai dar para perder.
0: Ainda não se esfumaram as esperanças de uma possível manutenção do Xingol Tete no Moçambola deste ano. E Hipólito Senete ainda acredita, apesar de serem escassas estas esperanças. O Xingol Tete vai para este jogo de terça-feira contra os baianos de Cabo Delgado, depois de ter perdido na última sexta-feira com a Ação Desportiva de Pemba por uma bola a zero. Com 24 pontos, os baianos de Cabo Delgado estão na 8ª posição e o Xingol Tete, com 12 pontos, não larga o penúltimo lugar numa prova que é liderada pela equipa da ABB, que soma 45 pontos. Já para a Busana Centro de Futebol, os dois representantes de Tete tiveram sortes diferentes. A Ação Desportiva do Xingol perdeu no último sábado, na beira, diante

0: dominámos toda a segunda parte. Teríamos feito até gol, teríamos empatado jogo, mesmo ganhando, só podíamos ganhar jogo. Tantas oportunidades que tivemos, não conseguimos concretizar.
1: Com este desfecho, o Paulista de Padua ocupa a segunda posição com 3 pontos contra 6 do líder, o MMLG da Zambésia. Enquanto que na Série B, a equipa do Teste do Pungwe comanda a prova com 6 pontos contra 3 do segundo classificado, a Associação Desportiva do Xingão. Entretanto, para o futebol recreativo, importa referir que rodou no fim de semana a jornada 5 da segunda volta. Em Júnior, Verona 1, Nhamabira 0. E 7 de maio, derrotou um desvio por uma bola 0. Empate por uma bola 0. União Desportiva de Angola 1, Águias 0. Zona Verde empatou com Val Nhatanda por uma bola 0. Vitória 3 de fevereiro por uma bola 0. Diante da equipa da Takazi. E empate a um gol no jogo 6 de setembro e Acordos de Roma. Em Séniores, derrota de Verona diante do Futebol Clube de Nhamabira por 1-2. E de 7 de maio, empatou a um golo com 1 de junho. O União Desportiva de Angola goleou Águias por 3 bolas a 0. Zona Verde 1, Val Nhatanda também 1. 3 de fevereiro, empatou a 2 golos com Takazi. 7 de setembro, também empate com Acordos de Roma, sem abertura de contagem. Em termos de classificação, a equipa júnior de 3 de fevereiro comanda a prova com 39 pontos, seguido União Desportiva de Angola com 31 na segunda, na terceira da casa com 29, sendo que o último classificado chama-se Matawala, que soma 3 pontos. Em Séniores, o comandante chama-se Futebol de Mabira, que soma 38 pontos contra 36. No 6 de setembro, segundo classificado, com 29 pontos, temos 3 de fevereiro na segunda, na terceira posição, sendo que o último classificado chama-se Ação Desportiva do Xingal, Ação Desportiva de Chicolobe, que soma 14 pontos. Em retorno do fim de semana, a 24ª ronda do Campeonato Provincial de Futebol em Veteranos, decorrido no último fim de semana, comportou o seguinte quadro de resultados. Sábado, Veteranos de Chipanga 5, Madouro Futebol Clube 2, Veteranos Lendários 4, Veteranos Chitima 1, Veteranos Xangara 1, Veterano da Cidade 1, Veteranos de Mulambe 0, Veteranos de Songo 1, Veteranos de Moatize 2, Veteranos de Manhanga 0 e Veteranos Mateus Sassão Motemba empataram diante dos Veteranos de Canungola a 1 gol. Já no domingo, derrota caseira dos Veteranos de Mpanue frente a Veteranos de Saúde por 1-5 e Veteranos de Xingozi perderam também em casa diante da papelaria Nhungwe por 1-2. O técnico do combinado de Moatize, Agostinho Xilenge, depois de vencer por 2 bolas a 0 a Veterano de Manhanga, disse que a vitória foi justa.
2: Foi um jogo duro. Felizmente, conseguimos ganhar o jogo com um adversário bastante difícil, muito difícil mesmo, e acho que a vitória sabe bem.
1: Do outro lado, o timoneiro dos Veteranos de Manhanga, Tony Maria, reconheceu a derrota ao afirmar que o adversário foi justo vencedor.
3: Eu acho que o Moatize foi um justo vencedor. A equipa não fez por merecer.
4: Acho que não há muito para dizer em relação ao jogo. O Moatize foi superior em todo o jogo.
3: Nós não tivemos dignidade suficiente para vencer essa partida.
1: Momentos de jogo, o Veterano de Moatize 2, Veteranos de Manhanga 0. No fim de semana, em jogo da 4ª ronda do Campeonato Provincial de Veteranos decorrido na cidade de Moatize. A equipa de Veteranos de Saúde continua líder, agora com 54 pontos. Veterano Mateus Sassão Motemba está em segundo lugar com 49 e Lendários de Matundo com 7 pontos são os últimos classificados. Agora sim, a consagração do título por parte da União Desportiva do Songo, isto é feminino. Toda a história com o jornalista Mohamed Rafique.
5: A equipa técnica da União Desportiva de Songo afirma que a entrega, empenho e dedicação motivaram a conquista do Campeonato Provincial de Futebol Feminino, edição 2026 em Tete. O treinador principal dos hidroelétricos da Vila de Songo fez este pronunciamento depois da conquista da prova futebolística. Manuel Conselho disse que este fruto foi adquirido depois de vários anos. Estará a fazer trabalho de base. Com isto, Conselho dedica a conquista do Canecão Provincial à massa associativa. Os jogadores, direção e a empresa hidrelétrica de Caurabassa, patrocinadora do emblema da Vila do Songo.
6: Fomos campeões com todo o mérito. Essa vitória

0: esse título, a gente dedica em primeiríssimo lugar ao nosso patrocinador, a HCB, a direção do clube e na pessoa também do senhor Paulito, nosso diretor desportivo, que era ele entre nós e o patrocinador. Dizer que foi uma maratona muito difícil, não foi fácil, houve muitas entraves pelo caminho. A equipa feminina começou exatamente com o treinador Erídio, coadjuvado pela dona Judite, em 2021.
1: Por sua vez, a secretária-geral da Associação Provincial de Futebol de Tete, Elsa Nelson, disse que a equipa foi justa vencedora, tendo em conta o percurso na prova.
2: Neste momento estamos com a União Desportiva de Songo como o melhor classificado. Segundo lugar, estamos com a Academia Shimazu. Neste momento só podemos parabenizar a União Desportiva de Songo.
3: No campeonato houve muito fair play.
2: Ganhamos lado.
1: Secretária-geral da Associação Provincial de Futebol de Tete, Elsa Nelson, a afirmar que o emblema feminino da União Desportiva de Songo foi justa vencedora do Campeonato Provincial de Futebol que acaba de findar. A equipa feminina do Songo sagrou-se campeã provincial com 25 pontos. Em 10 jogos realizados, venceu 8, empatou 1, perdeu o mesmo número de partida, marcou 15 golos e sofreu 6.
4: E os participantes do recém-terminado Provincial de Futsal edição 2026 dão nota positiva à realização deste campeonato e mostraram satisfeitos pelos prémios atribuídos aos vencedores da prova. E já lá iremos. Participantes do Provincial de Futsal edição 2026 em Tetes consideram que a prova foi a melhor de sempre, destacando a organização e os prémios atribuídos às equipas e aos atletas que se distinguiram na competição. Os entrevistados mostraram-se satisfeitos com a iniciativa e que, segundo eles, constitui um incentivo à participação de mais equipas e ao crescimento da modalidade na província. Dizem ainda que o campeonato serviu de uma verdadeira montra de promoção do futsal, modalidade que tem vindo a conquistar cada vez mais adeptos, enchendo o pavilhão do Conselho Municipal da cidade de Tete. Um dos participantes da prova, nomeadamente Alexandre Cardoso, Amos Machava, Carvalho Casillas e Fenício Macumi, das equipas da São Cardoso Futebol Clube, Hollywood e Red Bull, elogiam a organização da prova e consideram que os prêmios atribuídos poderão atrair mais equipas para as próximas edições do campeonato.
5: Todos os apoiantes Tete sabem fazer calor, pavilhão sempre cheio, o nosso futsal vai crescendo com o vosso calor.
6: Dizendo que o campeonato de Tete tem muita qualidade, tem muito talento, tem muitos jogadores com qualidade, valeu a pena. Foi um campeonato super feliz para nós.
7: Super prêmios e super patrocinadores.
6: Super patrocinadores, olha.
7: É agradecer à comissão organizadora que soube organizar este campeonato, decorrer de uma melhor forma, sem sobressaltos. E aos amantes do futsal, dizer que venham sempre ao campo, não deixem de assistir. Como têm visto, nosso campo está sempre cheio e eles apoiam. Nós, como Red Bull, acabamos já ganhando também simpatizantes.
4: A Associação Cardoso Futebol Clube sagrou-se campeã com 49 pontos, seguida da Hollywood com 46 e Madoda Futebol Clube, que terminou a terceira posição com 36 pontos. Além de taças e medalhas, as três equipas receberam prémios monetários de 50 mil, 30 mil e 15 mil meticais, respectivamente. A Associação Amigos de Chapo ofereceu igualmente prémios, incluindo os plasmas, telemóveis e valores monetários, destinados a distinguir, entre outras categorias, a equipa Fair Play, o melhor guarda-redes, o melhor marcador, o jogador mais novo e o melhor árbitro.

0: Está tudo dito e o fim deste rescaldo do último fim de semana, hoje editado e apresentado por Manu Cardoso, com sonorização de Marcos Ondani, para esta segunda-feira, 12 de outubro de 2026. Para todos os professores do país, vão as nossas felicitações. Boa tarde.
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1: Caro vinte, são precisamente 13 horas e 52 minutos. Ouvimos aqui a Marcela Vess com a Lara Margo. E com este tema musical desta jovem artista que concorre para a edição 2025 na Parada Musical Niembuzá, que encerramos este período de emissão em português para esta segunda-feira, 12 de outubro, dia Professor Moçambicano. Com descontração, caro professor, de festas felizes. E assim, estimado ouvinte que está ligadinho a nós, obrigada pela preferência e contração de ótima escuta restante de programação que se segue. Abraços de Lloyd Nascimento e Graciano Florentino Cunha. Boa tarde, passe bem.

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2: As notícias a esta hora apresentadas por Rosa Freitas. Muito boa tarde.
3: Muito boa tarde, Gércio Alexandre. Boa tarde, ouvinte. O Presidente da República exige que o Ministério da Educação e Cultura crie mecanismos para a valorização e reconhecimento dos professores no país. Daniel Chapo reconhece, no entanto, os desafios que os professores enfrentam no exercício da sua atividade e garante que o Governo está a trabalhar para a melhoria da qualidade de ensino. O chefe de Estado falava hoje na cerimónia de saudação por representantes da Organização Nacional dos Professores e do Sindicato Nacional dos Professores por ocasião da celebração do 12 de outubro, dia do professor moçambicano.
4: Reconhecemos os desafios que afetam a classe docente, incluindo a gestão das carreiras, o desenvolvimento profissional dos nossos professores e o processamento das horas extraordinárias. Estas matérias exigem respostas responsáveis, transparentes e sustentáveis, assentes no diálogo e na procura de soluções conjuntas que temos feito com os nossos professores. Orientamos, por isso, o Ministério da Educação e Cultura a desenvolver mecanismos para reconhecer e valorizar os professores que se distinguem pelo seu mérito, dedicação, competência, responsabilidade.
3: Na mensagem de saudação ao chefe de Estado, o secretário-geral da Organização Nacional dos Professores, Teodoro Muidumbe, pediu um ambiente de trabalho seguro e motivador. Esta tarde, o chefe de Estado vai presidir a cerimónia de lançamento da dragagem de aprofundamento do canal de acesso ao Porto de Maputo, uma intervenção que vai permitir a recepção de navios de maior dimensão e capacidade. A intervenção enquadra-se no conjunto de investimentos que a Sociedade de Desenvolvimento do Porto de Maputo, concessionária da infraestrutura portuária, está a realizar no âmbito da extensão do contrato de concessão até 2058. Em direto do Porto de Maputo, Gerson Jamis. Gerson, boa tarde.
5: Rosa Freitas e caro ouvinte, muito boa tarde. Esta cerimónia acontece numa altura em que o Governo e a Sociedade de Desenvolvimento do Porto de Maputo têm estado a mobilizar e a aplicar investimentos para tornar o Porto de Maputo como principal ponto logístico da região da SADC. A título de exemplo, a Sociedade de Desenvolvimento do Porto de Maputo adjudicou o seu projeto de sistema comunitário portuário, marcando um marco significativo no percurso de transformação digital do Porto de Maputo e reforçando a ambição de Moçambique se tornar um centro líder de comércio e logística na África Austral. A estes esforços vem juntar-se então esta cerimónia de lançamento da dragagem e aprofundamento do canal de acesso ao Porto de Maputo, uma intervenção que vai permitir a recepção de navios de maior dimensão e capacidade no investimento de cerca de 150 milhões de dólares. Com esta obra, o canal de acesso ao Porto de Maputo vai ser preparado para receber navios com cerca de 366 metros de comprimento, capacidade até 14 mil contentores e profundidades máximas na ordem de 15,3 metros. Aqui na sala do evento já está, portanto, notória a presença de vários membros do governo e parceiros que vão testemunhar então este lançamento do projeto de dragagem do canal de acesso ao Porto de Maputo. Nós voltamos dentro de instantes para os principais momentos desta cerimónia. Muito boa tarde e até já.
3: Boa tarde, até já, Gerson Jamis. A bancada parlamentar da Frelimo saúda todo o professor moçambicano, reconhecendo o seu papel insubstituível na formação do homem, na transmissão de conhecimento e na construção de uma sociedade justa, inclusiva e desenvolvida. Em mensagem por ocasião da celebração do 12 de outubro, dia do professor moçambicano, a bancada parlamentar da Frelimo reconhece que o professor é um dos pilares do desenvolvimento nacional pela sua dedicação à educação das novas gerações, à promoção dos valores éticos e cívicos e à preparação dos cidadãos para os desafios do presente e do futuro. O documento enaltece o compromisso, a resiliência e o espírito de missão dos profissionais da educação que, mesmo perante os desafios existentes no setor, continuam a contribuir para o desenvolvimento do capital humano e para a construção de um Moçambique com mais oportunidades para todos. A bancada parlamentar da Frelimo reafirma a importância de continuar a promover a valorização da classe docente, a melhoria das condições de trabalho e o fortalecimento da qualidade de ensino, reconhecendo que investir na educação é investir no futuro do país. O Conselho Executivo Provincial do Niassa começou hoje a encaminhar as origens, os sobreviventes moçambicanos, do incêndio da embarcação Xambo, registado em Mbamba Bay, na Tanzânia. Fernando Damas.
6: Trata-se de 23 moçambicanos, das 43 pessoas que vinham a bordo na embarcação, incluindo uma menor moçambicana que perdeu a vida no incidente. Esta segunda-feira, chegaram a Mitangula, distrito do Lago, 12 dos 23 moçambicanos que estavam a bordo na embarcação Chambo e foram recebidos pela governadora do Niassa, Judite Massengel. Interagindo com os sobreviventes, a chefe do Conselho Executivo Provincial do Niassa, Judite Massengel, mostrou-se solidária com a situação, mas garantiu que os danos registrados na embarcação e os bens dos passageiros serão cobertos pelo seguro, pois o barco estava assegurado. Fernando Damas, em Metangula, distrito do Lago.
3: No estrangeiro, a União Europeia aprovou hoje novas sanções contra cerca de 1.600 indivíduos e entidades do complexo militar e industrial da Rússia, com foco na cadeia de produção de mísseis balísticos. É um anúncio feito pela chefe da diplomacia da União Europeia, Kaja Kallas, destacando que se trata da maior expansão da lista de sanções desde o início da guerra russo-ucraniana, em fevereiro de 2014. A diplomata falava a propósito de uma reunião dos ministros dos Negócios Estrangeiros da União Europeia, que decorre no Luxemburgo. Para a chefe da diplomacia da União Europeia, com a aprovação das novas sanções, a Europa volta a demonstrar a sua unidade. Foram as notícias a esta hora, as próximas às 15 horas. 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
8: vamos sentar senhora ministro de transportes e logística senhor ministro da juventude e desportos senhor presidente da autoridade tributária de Moçambique senhor diretor-geral das alfândegas de Moçambique senhores membros do Conselho Consultivo da Presidência da República aqui presentes, senhor secretário de Estado na cidade de Maputo, senhor presidente do Conselho Municipal da cidade de 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
8: Senhores presidentes dos conselhos de administração dos bancos comerciais aqui presentes, senhor diretor executivo da Sociedade de Desenvolvimento do Porto de Maputo, magnífico reitor da Universidade Eduardo Mondlane, ilustres representantes dos parceiros aqui presentes, caros amigos, empresários do setor privado que estão aqui presentes, senhores chairman da DP World, senhores representantes dos acionistas do Porto de Maputo, distintos representantes de instituições públicas e privadas aqui presentes, distintos representantes de instituições financeiras aqui presentes, caros trabalhadores e colaboradores do Porto de Maputo, senhora secretária permanente do Ministério de Transportes e Logística, caros presidentes dos conselhos de administração de várias instituições públicas e privadas aqui presentes, distintos convidados, caros amigos da comunicação social, caros amigos que vieram da África do Sul representar e estar presentes, sobretudo, neste encontro, minhas senhoras e meus senhores. Diante de nós está a grande Baía de Maputo. Para além dela está o grande Oceano Índico. Um oceano que faz parte da nossa história, da nossa identidade e da nossa relação secular com o nosso continente, África e com o nosso mundo. Como país abençoado, Moçambique nasceu virado para o mar. E é também através do mar que queremos construir uma parte importante do nosso futuro com esta dragagem. Hoje, porém, o passo que damos em direção a esse futuro começa onde os nossos olhos não chegam, no fundo destas águas profundas. É ali que iremos aprofundar o canal de acesso ao Porto de Maputo. A obra poderá não ser visível à superfície. Esta é a grande diferença desta obra. Mas os seus efeitos deverão ser sentidos na economia moçambicana. Daí a nossa presença, na competitividade do nosso Porto e nas oportunidades que queremos criar para os moçambicanos através desta dragagem. É este o significado maior da dragagem que hoje lançamos, ao tornarmos o mais profundo canal de acesso ao Porto de Maputo, estamos a criar condições para o alcance de Moçambique seja sobretudo profundo, para movimentar mais comércio, atrair mais investimento,
9: produzir e exportar mais, servir melhor a nossa região e transformar a nossa posição geoestratégica numa verdadeira força econômica da região da SADC. Por isso, minhas senhoras e meus senhores, esta obra de engenharia marítima é, na verdade, uma escolha estratégica sobre o lugar que queremos que Moçambique ocupe na economia regional, continental e internacional. Estamos a construir um Moçambique economicamente mais independente, mais produtivo, mais competitivo, cada vez mais capaz de transformar as suas potencialidades em prosperidade partilhada para o seu povo. E não existe independência económica que todos nós almejamos alcançar sem infraestruturas. Precisamos de estradas, precisamos de ferrovias que liguem os centros de produção aos mercados e de energia que alimente a indústria moçambicana. Necessitamos de telecomunicações, sistemas digitais que reduzam distâncias e custos e de portos modernos e competitivos que liguem aquilo que produzimos aos mercados regionais, continentais e mundiais. É nesta visão que se enquadra a dragagem da capital, ou melhor, é nesta visão que se enquadra a dragagem de capital do canal do acesso ao Porto de Maputo. Estamos a aprofundar o canal para construirmos uma das infraestruturas basilares que sustenta a nossa ambição de transformar Moçambique numa economia mais produtiva, numa economia industrializada, diversificada e competitiva. Caros compatriotas, a história e a geografia colocam Moçambique numa posição singular. Somos uma nação do Índico e, simultaneamente, uma porta natural para vários países irmãos do interior da África Austral. Mas a geografia por si só não produz desenvolvimento. O nosso desafio é transformar a geografia em economia e a localização estratégica em competitividade. Transformar os nossos portos em plataformas de comércio e produção. Tornar os nossos corredores de desenvolvimento em eixo de desenvolvimento e os nossos recursos em oportunidades para todos os moçambicanos. É por isso que o corredor de Maputo, corredores da Beira e de Nacala e os restantes eixos económicos do país, queremos construir uma rede capaz de integrar Moçambique internamente e, ao mesmo tempo, ligar a África Austral ao mundo. Somos um país do Índico e uma porta de África para o mundo. O Porto de Maputo constitui uma peça fundamental desta visão. Nos últimos anos, temos assistido a investimentos significativos de expansão das suas infraestruturas. Testemunhamos o início das obras de expansão do terminal de contentores, a cargo da DP World, bem como investimentos no terminal de carvão da Matola e outras infraestruturas de manuseamento de minérios e carga geral. A dragagem que hoje iniciamos completa a potência destes investimentos e, sobretudo, potencia-os. De pouco serviria aumentar a capacidade de terminais em terra se o canal de acesso não evoluísse para permitir a entrada de navios de maior dimensão e uma operação portuária cada vez mais eficiente. Esta intervenção, estimada em cerca de US$ 150 milhões norte-americanos, integra um programa de investimento do Porto de Maputo superior a US$ 2 bilhões. Estamos a preparar este porto não apenas para responder às necessidades de hoje, mas competir no sistema logístico regional e internacional nas próximas décadas. Queremos um Porto de Maputo mais profundo, mais eficiente e mais competitivo. Mas, acima de tudo, queremos transformar essa competitividade em desenvolvimento para Moçambique. É precisamente aqui, devemos colocar a questão fundamental: que economia queremos construir em torno dos nossos portos e dos nossos corredores de desenvolvimento. Em 2025, o Porto de Maputo começou e movimentou cerca de 32 milhões de toneladas de carga, que se traduziram em atividade para transportadores moçambicanos, oportunidades para as pequenas e médias empresas, emprego para a nossa juventude, receitas para o Estado moçambicano, conhecimento e tecnologia para a nossa economia. Os nossos corredores não podem ser apenas corredores por onde passa a riqueza. Devem ser corredores onde a riqueza é produzida, transformada, retida e detida por todos. Na essência, queremos que sejam verdadeiros corredores de desenvolvimento. É este o sentido económico profundo dos investimentos que estamos a realizar. Ao longo dos nossos corredores, queremos ver crescer indústrias de agroprocessamento, centros de logística, serviços, turismo, agricultura, comércio, indústria e pequenas e médias empresas a florescerem. Porque um corredor só cumpre verdadeiramente a sua missão quando o produtor encontra mercado para a sua produção, a pequena e média empresa encontra oportunidades para crescer e o jovem e a mulher moçambicana encontram o seu primeiro emprego. É assim que os portos corredores contribuirão para a industrialização, para a diversificação da nossa economia e, sobretudo, para a nossa almejada independência económica. Caros convidados, esta transformação tem também uma dimensão regional. O Porto de Maputo serve a economia moçambicana, mas liga igualmente importantes centros industriais e produtivos da África do Sul, do Reino de Eswatini, do Zimbábue, do Botsuana e de outros países da região aos mercados internacionais. Quando um porto moçambicano se torna mais competitivo, não aproximamos apenas Moçambique do mundo, aproximamos a África Austral do mundo. Esta é a integração africana que queremos, uma integração que aproxima povos, conecta as nossas economias e transforma infraestruturas em prosperidade partilhada entre os nossos povos. A integração de África não se constrói apenas com uma declaração ou declarações de acordos. Constrói-se também com estradas, ferrovia, energias, fronteiras eficientes e portos capazes de aproximar os nossos países e os nossos mercados regionais. Por isso, minhas senhoras e meus senhores, um porto competitivo não termina no cais. Depende da ferrovia, da estrada, da eficiência na fronteira, das alfândegas, dos sistemas de pagamento e dos operadores logísticos. Depende, sobretudo, da capacidade de todas estas instituições funcionarem como parte de um único sistema. Repito, um porto competitivo não termina no cais. Depende da eficiência da ferrovia, da eficiência da estrada, da eficiência da fronteira, das nossas alfândegas, dos sistemas de pagamento,

eficientes. Por isso, o nosso investimento em infraestruturas deve caminhar lado a lado com a simplificação de procedimentos de todas as instituições públicas e privadas, incluindo ao longo da estrada, no processo logístico, ao longo da fronteira, para os caminhões atravessar a fronteira e as pessoas. Portanto, a simplificação de procedimentos, a digitalização, a interoperabilidade dos sistemas e uma melhor coordenação entre todas as instituições públicas e privadas que intervêm nos corredores logísticos é extremamente importante. O lançamento em julho deste ano do primeiro sistema comunitário do Porto de Maputo constitui um passo importante nesta direção. Queremos que a carga circule com eficiência no mar, circule com eficiência dentro do porto, depois da descarga no cais, circule com eficiência na ferrovia, circule com eficiência na estrada e circule com eficiência na fronteira. Se um destes pontos falhar, não haverá eficiência em todo o sistema. Sim, queremos portos com maior capacidade, mas ainda mais importante, queremos corredores com maior eficiência e uma economia capaz de transformar essa eficiência em desenvolvimento. Por isso, minhas senhoras, meus senhores, expressamos nosso reconhecimento sobre o investimento e a confiança dos acionistas e parceiros do Porto de Maputo, que ao longo de diferentes ciclos económicos continuaram a investir e a participar na transformação desta infraestrutura nacional. Reconhecemos igualmente o papel dos Caminhos de Ferro de Moçambique enquanto representante do Estado na estrutura acionista, bem como o contributo de todas as instituições, empresas e trabalhadores envolvidos no desenvolvimento deste porto. Mas, como temos dito todos os dias, a transformação digital é extremamente importante para a nossa eficiência. Temos que migrar do analógico das nossas instituições para o digital. Mas não basta que o equipamento, as infraestruturas possam migrar do analógico para o digital. As nossas mentes também precisam de migrar de uma mente analógica para uma mente digital. O governo continuará Muito obrigado. O governo continuará a trabalhar para criar um ambiente favorável ao investimento sério, responsável e de longo prazo, como este do Porto de Maputo. Mas a nossa visão é igualmente clara. Queremos investidores que cresçam com Moçambique e queremos que Moçambique cresça com os seus investidores. Isso significa mais oportunidades para empresas nacionais, valorização dos trabalhadores moçambicanos, transferência de conhecimento e tecnologia, responsabilidade ambiental e social e uma relação saudável com as comunidades locais. O crescimento económico deve traduzir-se em melhoria concreta das condições de vida do nosso povo. Por isso, caros compatriotas, há ainda uma dimensão desta transformação que não podemos esquecer: o conhecimento. Os portos do futuro serão cada vez mais tecnológicos, digitalizados e integrados, como está a acontecer neste Porto de Maputo. Precisaremos de engenheiros, especialistas de logística, técnicos marítimos, operadores ferroviários, programadores, gestores, ITs e empreendedores. Por isso, por detrás deste porto, ou de cada navio, de cada guindaste, de cada locomotiva e de cada sistema digital, deve existir cada vez mais conhecimento moçambicano. A verdadeira independência económica não se mede apenas pelas infraestruturas que construímos, mas também pela capacidade dos moçambicanos de as operar, gerir, manter e transformar em riqueza, como acontece nesse porto. É esse Moçambique que estamos a construir. Por isso, minhas senhoras,

0: Senhores, começamos esta intervenção olhando para a Baía de Maputo e dizendo que o passo que hoje damos em direção ao futuro começa onde os nossos olhos não chegam. As obras de hoje e estas que estamos a começar não serão visíveis, porque vão acontecer no fundo do mar. Mas o verdadeiro alcance desta obra será medido muito para além destas águas. Será medido na capacidade de movimentarmos mais comércio, atrairmos mais investimento por causa da eficiência do nosso porto, produzirmos e exportarmos mais, criarmos mais emprego, principalmente para a juventude e a mulher moçambicana, que são a maioria do povo moçambicano, e aproximarmos ainda mais Moçambique da África Austral, do continente africano e do mundo. Que esta obra avance com segurança, rigor e responsabilidade social e ambiental, que fortaleça as competências dos nossos profissionais moçambicanos e que abra novas oportunidades para os jovens e a mulher moçambicana. Quando aprofundarmos o nosso canal, alargamos o nosso horizonte. E o horizonte que queremos é o de um Moçambique mais produtivo, mais competitivo, mais integrado e economicamente mais desenvolvido e independente. Por isso, muito obrigado pela vossa atenção.
1: Fica então esta intervenção do Presidente da República. Vamos passar para um passo que vai dar início à operação nessa sessão.
2: Controlo do Porto, escuta. Controlo do Porto.
3: Está control, tá na escuta?
2: Pode iniciar a dragagem.
3: Atenção, Porto Control, está na escuta?
2: Vamos trabalhar.
3: Atenção, Porto Control, está na escuta?
2: Pode iniciar a dragagem e vamos trabalhar.
4: Estamos
3: com o Porto Control. Atenção, Porto Control.
1: Dizemos que é com este comando que
5: muito bem, neste momento gostaria de convidar a Sua Excelência Daniel Francisco Chapo, Presidente da República, para a foto de ocasião aqui com o Presídio.
1: É convidado o Presidente da República para a foto de ocasião. Vamos ao essencial das notas deixadas pelo Presidente da República nesta cerimónia de lançamento do projeto de dragagem do canal de acesso ao Porto de Maputo. Daniel Chapo a destacar que esta obra tem de se traduzir numa dimensão regional, pois Moçambique joga, portanto, um papel essencial na ligação de vários serviços entre diversos países, com destaque para a África do Sul, a Eswatini, Botswana e outros. A destacar também que é importante que se aposte na construção de mais estradas, ferrovias e fronteiras eficientes, bem como portos que devem ter uma ligação integrada para o funcionamento pleno de todo o sistema ferroportuário, a indicar que a aposta de infraestruturas deve caminhar lado a lado com a simplificação de procedimentos, digitalização, interoperabilidade para o alcance da eficiência das mesmas, e a sublinhar que é importante migrar do analógico para digital. Aqui a deixar uma nota de destaque, não somente os sistemas, mas os principais intervenientes no setor têm de estar dotados de ferramentas para o efeito. Está com ainda necessidade de se apostar na formação de técnicos moçambicanos para assegurar a continuidade dos serviços e condições de manuseio no Porto, o que vai ditar a devida eficiência de todo o sistema. A esta altura, nós damos por um ponto final a esta transmissão a partir daqui do Porto de Maputo, onde o Presidente da República acabou de lançar o projeto de dragagem do canal de acesso ao Porto de Maputo. Estiveram consigo Gerson Jamis na reportagem, que contou com cuidados técnicos de Afonso Boano. Uma vez mais, muito boa tarde. E nós prometemos desenvolver estes e outros pontos de informação aqui nos nossos próximos blocos de notícia. Uma vez mais, muito boa tarde e até breve.
4: Boa tarde, até breve.
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5: chipesi em prosperidade partilhada para o seu povo. E não existe independência económica que todos nós almejamos alcançar sem infraestruturas. Precisamos de ferrovias que liguem os centros de produção aos mercados e de portos modernos e competitivos que liguem aquilo que produzimos aos mercados regionais, continentais e mundiais. É nesta visão que se enquadra a dragagem de capital do canal do acesso ao porto de Maputo. Estamos a aprofundar o canal para construirmos uma das infraestruturas basilares que sustenta a nossa ambição de transformar Moçambique numa economia mais produtiva, numa economia industrializada, diversificada e competitiva.
6: A intervenção enquadra-se no conjunto de investimentos que a Sociedade de Desenvolvimento do Porto de Maputo, concessionária da infraestrutura portuária, está a realizar no âmbito da extensão do contrato de concessão até 2058. O governo conta desde hoje com uma nova metodologia para melhorar o planeamento territorial através de dados que permitem compreender a expansão das cidades e a distribuição da população. Segundo o ministro da Administração Estatal e Função Pública, Inocêncio Impissa, a ferramenta é fundamental para compreender o crescimento dos centros urbanos e melhorar a gestão dos territórios.
7: Permitirá transformar esta afirmação em resultados concretos sobre a distribuição de usos, ordenamento territorial, dados demográficos e espaciais, oferecendo instrumentos que reforçam a capacidade do Estado para planificar com o devido rigor o crescimento urbano e rural, definir prioridades de investimento em infraestruturas, equipamentos e serviços básicos, monitorar o impacto das políticas públicas e assegurar maior eficiência, prevenir o impacto de eventos extremos da natureza e das mudanças climáticas e promover a equidade territorial, reduzindo assimetrias regionais.
6: Inocêncio Impissa falava hoje em Maputo no lançamento da metodologia do grau de urbanização designada de GURBA, cujos resultados vão facilitar a identificação de áreas urbanas, periurbanas e rurais. Moçambique conta entre os países mais afetados, aliás, Moçambique continua entre os países mais afetados pelo HIV-Sida, sobretudo entre mulheres e raparigas. Atualmente, cerca de 2,5 milhões de pessoas vivem com HIV, com maior incidência nas províncias da Zambésia, Maputo e Sofala. Os dados constam do relatório do estudo sobre o índice de estigma e discriminação de pessoas vivendo com HIV e populações-chave em movimento lançado hoje na cidade de Maputo. Para o ministro da Saúde, o CNIS, o estudo vai auxiliar o setor na melhoria das políticas visando a promoção da inclusão e da igualdade.
8: Porque este relatório mostra claramente que há barreiras sociais, institucionais, estruturantes, que condicionam o acesso a serviços, a cuidados e tratamento. Mas, acima de tudo, condiciona aquilo que é o mais importante, o direito humano das pessoas vivendo com HIV-Sida. Porque se olharmos e pegarmos estes dados e incluirmos nos processos de planificação, claramente teremos uma abordagem muito mais forte, muito mais inclusiva e, acima de tudo, com resultados visíveis na saúde do povo moçambicano.
6: Ministro da Saúde, Ucene Isse. A Eletricidade de Moçambique, área de serviço ao cliente em Nampula, garante que dispõe de diversos equipamentos elétricos para responder a eventuais situações de corte no fornecimento de energia elétrica na época chuvosa e ciclónica 2026-2027. Albano Xavier.
9: Trata-se de cabos elétricos, candeeiros de iluminação, postes de média e alta tensão, além do reforço da equipa técnica. O diretor da área do serviço ao cliente da EDM em Nampula, Cristiano Neves, disse que neste momento as condições humanas e materiais já estão asseguradas para intervir nos primeiros cenários que forem a surgir na época chuvosa, com vista ao restabelecimento do sistema. Segundo Cristiano Neves, neste momento a equipa técnica já se encontra em prontidão, aguardando apenas o surgimento do fenómeno para uma rápida resposta. Albano Xavier, em Nampula.
6: De Nampula, seguimos a Niassa, onde no distrito de Macula está reforçada a capacidade local de mobilidade de pessoas e bens com a recessão, este domingo, de um veículo misto fornecido pelo Governo Central. Desenvolve a notícia, Mércio João.
10: Com a entrada em funcionamento do transporte misto, a população sente-se aliviada dos transtornos que vinha tendo na sua mobilidade para as diversas regiões do distrito, principalmente para as zonas de difícil acesso. O transporte entregue este domingo tem a capacidade de carregar pessoas, mas também produtos agrícolas em grandes quantidades, o facto que alegra a população local, pois ficará facilitada a sua circulação para as machambas. A região de Macula, coberta pela Reserva Especial de Niassa, tem se mostrado desafiadora na mobilidade por transportes terrestres sem proteção, uma vez que há animais ferozes que aterrorizam as comunidades. Mércio João, a partir de Lixinga.
6: No estrangeiro, cerca de 20 pessoas foram mortas por homens armados este fim de semana em 12 ataques distintos ocorridos no nordeste e centro da Nigéria. De acordo com a agência de notícias AFP, as comunidades do estado do Níger continuam a abandonar as suas casas à medida que os bandidos e os extremistas intensificam ataques letais. Foram as notícias das 16, as próximas quando forem precisamente 17 horas.
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1: Hora certa de atualizarmos a informação, para tal está em posição o jornalista Gerson Jamis. Boa noite.
2: Henrique Dias e ouvinte, muito boa noite. O Presidente da República exige maior celeridade na simplificação de procedimentos administrativos para tornar os serviços logísticos nacionais mais competitivos ao nível da África Austral. Daniel Chapo indica que para o efeito é necessário que os diferentes intervenientes na cadeia logística apostem não só em infraestruturas, mas também na digitalização dos seus serviços.
3: Não podemos investir milhões de dólares para reduzir horas no mar e depois perder essas poupanças ou dias ganhos no mar até ao cais em procedimentos administrativos desnecessários depois das mercadorias terem chegado no porto. Não podemos aprofundar o canal e manter obstáculos burocráticos à superfície. Não seremos completamente eficientes. Por isso, o nosso investimento em infraestruturas deve caminhar lado a lado com a simplificação de procedimentos de todas as instituições públicas e privadas, incluindo ao longo da estrada, no processo logístico, ao longo da fronteira, para os caminhões atravessar a fronteira. Portanto, a simplificação de procedimentos, a digitalização, a interoperabilidade dos sistemas e uma melhor coordenação entre todas as instituições públicas e privadas que intervêm nos corredores logísticos é extremamente importante.
2: O chefe de Estado falava na tarde de hoje em Maputo no lançamento da dragagem do canal de acesso ao porto de Maputo. E a Associação das Pequenas e Médias Empresas saúda o Presidente da República, Daniel Chapo, pelo cumprimento de um ano sem o registro de raptos em Moçambique. De acordo com uma nota recebida na nossa redação, a agremiação destaca os esforços do chefe de Estado, do Governo e das instituições de segurança na proteção dos cidadãos, empresários e investidores. A nota indica ainda que, para o setor empresarial, a segurança é essencial para reforçar a confiança dos investidores, estimular a atividade económica, aumentar a produção nacional e criar mais oportunidades de emprego. A Associação das Pequenas e Médias Empresas apela por isso à continuidade das ações de combate à criminalidade, defendendo que a segurança e a estabilidade são fundamentais para a independência económica de Moçambique. O Governo conta desde hoje com uma nova metodologia para melhorar o planeamento territorial através de dados que permitem compreender a expansão das cidades e distribuição da população. Segundo o Ministro da Administração Estatal e Função Pública, Inocêncio Impissa, a ferramenta é fundamental para compreender o crescimento dos centros urbanos e melhorar a gestão dos territórios.
4: Permitirá transformar esta afirmação em resultados concretos sobre a distribuição de usos, ordenamento territorial, dados demográficos e espaciais, oferecendo instrumentos que reforçam a capacidade do Estado para planificar com o devido rigor o crescimento urbano e rural, definir prioridades de investimento em infraestruturas, equipamentos e serviços básicos, monitorar o impacto das políticas públicas e assegurar maior eficiência, prevenir o impacto de eventos extremos da natureza e das mudanças climáticas e promover a equidade territorial, reduzindo assimetrias regionais.
2: Inocêncio Impissa falava hoje em Maputo no lançamento da metodologia do grau de urbanização, designada de GUBRA, cujos resultados vão facilitar a identificação de áreas urbanas, periurbanas e rurais. A província de Sofala registrou durante o fim de semana duas mortes por intoxicação alcoólica. Detalhes por Benícia Fayane.
5: Os casos verificaram-se nos distritos de Beira e Nhamatanda e reacendem o debate sobre o consumo excessivo de álcool. O porta-voz do Comando Provincial da PRM, Sofala Honório Chimbo, fez saber que uma das vítimas é um homem de 37 anos, encontrado morto na sua residência. A segunda vítima é uma mulher de 62 anos, cujo corpo foi encontrado numa mata. O trabalho pericial conjunto da polícia, Cernic e Saúde confirmou o diagnóstico em ambos os casos. Da cidade da Beira, Benícia Fayane.
2: No desporto, O Machaquene e o Ferroviário de Lixinga empataram hoje sem abertura de contagem em desafio da 23ª jornada do Moçambola deste ano. Com este empate, os locomotivas de Lixinga mantêm-se no 7º lugar com 29 pontos contra 11 dos tricolores que ocupam o último lugar na classificação geral da competição. Amanhã realizam-se os seguintes jogos: Ferroviário de Nampula, Liga Desportiva de Sofala, Ferroviário de Nacala, Ferroviário da Beira e Bahia de Pemba, Xingal de Tete. Na quarta-feira, a Associação Desportiva de Pemba recebe a União Desportiva do Songo. Ontem, no arranque da Ronda 23 do Moçambola, a Associação Black Bulls e a Associação Desportiva de Vilanculo empataram a 2 golos. No estrangeiro, Papa Leão XIV vai ser internado amanhã no Hospital Policlínico Universitário Agostinho Gemelli, na Roma, em Itália, para uma cirurgia que visa retirar o nódulo do pulmão. A Santa Sé não especificou se a cirurgia vai decorrer ainda amanhã ou só no dia seguinte. Fechamos com o tempo. A cidade de Tete poderá registrar amanhã 39 graus centígrados de temperatura máxima, seguida por Maputo, Chimoio e Nampula com 33 graus, Xai-Xai e Beira 32, Quelimane 31, Inhambane 30 e, por último, Pemba, Lixinga e Vilanculo com 29 graus centígrados de temperatura máxima. Foram as notícias das 18, as próximas às 19h30 no Jornal da Noite.
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Ora, viva ouvinte, muito boa noite. Estamos de volta para mais um período de emissão referente ao 12º dia de outubro de 2026. Parabéns ao professor moçambicano que hoje celebra o seu dia. Desejamos-lhe votos de contração de festas felizes e nós temos como proposta escrever o 20 para esta emissão da noite. Dentro de instantes, quando forem 19 horas, o Jornal de Tete, na sua segunda edição, será transmitido. A seguir ao Jornal de Informações de Interesse Público, 19 horas e 30 minutos, Jornal da Noite em Cadeia Nacional. Às 21 horas, continuaremos em cadeia para o programa Cartas na Mesa. Um abraço de sorte para si que está na nossa sintonia. Nós vamos juntos até 21 horas, à altura em que os colegas em Chicena, hoje com a condução da Emissão Provincial da Zambésia para a região. A locução é de Lloyd Nascimento, assistência técnica de Joaquim Cachepa. Estamos juntos ao ouvinte. Muito boa noite.

0: Brother, empresta lá 10 mil.
1: Isso de emprestar dinheiro estraga amizade. Nossa, vamos.
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3: São neste preciso momento 19 horas. Caro ouvinte, acompanhe a seguir a segunda edição do Jornal da Tete.
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0: Ouvinte, boa noite. Celebra-se hoje o Dia do Professor. Por ocasião desta data, o governo de Tete enaltece o empenho e dedicação do professor para o bem das comunidades. Moçambique aposta no processamento de recursos minerais localmente para criar cadeia de valor com o objetivo de dinamizar o desenvolvimento econômico e social. PRM Tete deteve supostos assaltantes no distrito de Moatize. No desporto, a província de Tete já movimenta jogos das equipas de basquetebol edição 2026. Estes são os destaques da segunda edição do Jornal de Tete da Rádio Moçambique de 12 de outubro de 2026, numa sonorização de Amarildo Roberto, ou seja, de Cândido João, edição e apresentação de Armando Kembo. Fique conosco, ótima audição. Celebra-se hoje o Dia do Professor. Por ocasião desta data, o governo de Tete enaltece o empenho e dedicação do professor para o bem das comunidades. Detalhes com o jornalista Adriano Bikwan.
1: A secretária de Estado de Tete reconhece o papel do professor no desenvolvimento das sociedades. Cristina Mafumo manifestou seu sentimento esta segunda-feira na abertura do primeiro fórum provincial sobre o reassentamento que decorreu na cidade de Moatize. Aquela governante sublinhou que é neste âmbito que o governo vai continuar a valorizar os professores, apesar dos vários desafios que o país enfrenta. Por outro lado, a secretária de Estado de Tete afirmou que é graças ao empenho do professor que o país tem conhecido os atuais níveis de desenvolvimento.
2: Reconhecemos o empenho, a dedicação e o espírito de sacrifício dos professores que, com profissionalismo e responsabilidade, desempenham um papel fundamental na educação das novas gerações e na preparação dos cidadãos para o desafio do desenvolvimento da província de Tete e de Moçambique. O governo reafirma o seu reconhecimento pelo papel dos professores na promoção de uma educação inclusiva e de qualidade, apelando à continuidade do seu compromisso com a formação de cidadãos íntegros, competentes e comprometidos, patrióticos com o desenvolvimento do país.
1: Secretária de Estado de Tete, Cristina Mafumo, manifestando o seu reconhecimento ao papel que tem sido desempenhado pelo professor na sociedade.
0: Jornalista Adriano Bikwan a destacar aqui o governo de Tete enaltece o empenho e dedicação do professor para o bem das comunidades por ocasião da celebração hoje do Dia do Professor. Na senda da celebração do Dia do Professor, a jornalista Diolinda Matavele traz os desafios enfrentados por esta classe de profissionais.
3: O longo tempo de espera pelo pagamento das horas extras e turno em maio constitui uma das preocupações dos professores da província de Tete. Consta também do rol das preocupações da classe educadora em Tete, amorosidade para as mudanças de carreira, promoções e progressões. Estas preocupações foram apresentadas em mensagem esta segunda-feira pelo secretário provincial da Organização Nacional de Professores, no âmbito das celebrações do Dia do Professor e 45 anos da criação da ONP. Segundo Ribeiro Jimbo, é notável o esforço que o governo tem envidado para a melhoria das condições de vida e trabalho dos professores, mas pede que o mesmo seja acrescido.
4: Apesar deste esforço notável para a melhoria da qualidade de ensino, ainda constituem preocupações para os professores o atraso no pagamento do subsídio funeral e por morte, pensão de sobrevivência e atribuição da pata branca e de fato de treino para os professores de educação física, segundo o diploma ministerial 179/2010 de 3 de novembro. No que diz respeito ao subsídio funeral e por morte e pensão de sobrevivência, há familiares de falecidos que acabam desistindo dos processos pelo atraso no desembolso.
3: Secretário Provincial da Organização Nacional de Professores em Tete, Ribeiro Jimo, e algumas preocupações da classe dos docentes. Entretanto, a Rádio Moçambique conversou com alguns professores que também falaram de desafios.
5: Elsa João Caetano, o professor, vai na sala de aula com toda a força, com toda a esperança de que vai conseguir educar os seus alunos. Então, o desafio principal qual é? de desenvolver o país.
6: José Jacinto, estamos a falar de desafios. Problema de salário não é aquele que garante a sustentabilidade de uma família condigna. Estamos a falar falta de pagamento das horas extras. Temos algumas salas enchentes onde que o professor tem dificuldade de lecionar e fazer com que os alunos percebam o que o professor quer transmitir para que sirva de um aprendizado.
3: O dia do professor foi marcado por deposição de coroa de flores e diversas atividades culturais e recreativas.
0: De Olinda Matavela a trazer os desafios enfrentados pelos professores no exercício das suas atividades. No setor das atividades econômicas, Moçambique aposta no processamento local de recursos minerais para criar cadeia de valor com o objetivo de dinamizar o desenvolvimento econômico e social do país. Jornalista Ignacio Gamay.
7: O governo pretende reforçar este ano a cadeia de transformação interna dos recursos minerais e energéticos do país, com vista a reduzir a exportação de minérios em bruto e aumentar o valor acrescentado na produção nacional. A iniciativa está salvaguardada na nova Lei de Minas e visa atrair empresas nacionais e estrangeiras com capacidade para implantar indústrias de processamento e transformação em Moçambique. A medida enquadra-se nos esforços do Executivo para promover a industrialização, criar mais oportunidades de emprego e assegurar que uma parte significativa dos benefícios decorrentes da exploração dos recursos minerais permaneça no país. Neste contexto, a cidade de Nacala, na província de Nampula, acolhe na próxima semana a Conferência Anual de Adição de Valor, um encontro que pretende mobilizar investidores e promover oportunidades de negócio com base nos recursos minerais energéticos disponíveis em Moçambique. O diretor-geral do Instituto Nacional de Minas explicou que o setor elegeu a cidade de Nacala para acolher anualmente a conferência com o objetivo de atrair mais investidores nacionais e internacionais interessados em desenvolver projetos de transformação dos recursos minerais e energéticos.
8: Estamos a dizer que há recursos que estão sendo exportados em bruto. 20% desses recursos têm que ser tomados pela empresa e alocar a entidade que tem capacidade para transformar esses recursos dentro do país, na cadeia completa. Se é bateria que nós queremos, então, a bateria. É mais ou menos isso que estamos aqui a pensar. Esta conferência, como disse, vai acontecer em Nacala e vão ser 3 eventos na semana. Os primeiros 2 dias estaremos a discutir a adição de valor com base em minerais disponíveis. Já foram definidos vários pacotes, os atores estão a participar para tomar os pacotes e para a nossa felicidade. Muitos dos atores titulares das licenças mineiras estão a tomar os pacotes com proposta de transformação interna dos nossos minerais que eles mesmos estão a explorar. E nós estamos felizes por isso.
7: Olavo Daniasse, diretor-geral do Instituto Nacional de Minas, e os preparativos para que o país possa apostar na transformação dos recursos minerais de modo a reduzir a exportação em bruto. Com esta iniciativa, o governo pretende impulsionar o processamento local das matérias-primas, dinamizar a atividade industrial e reforçar a contribuição do setor mineiro e energético para o crescimento da economia nacional.
0: Jornalista Ignacio Gamay a falar sobre Moçambique, que aposta no processamento local de recursos minerais para criar cadeia de valor com o objetivo de dinamizar o desenvolvimento econômico e social do país. No campo de combate à criminalidade, a Polícia da República de Moçambique, Entete, deteve supostos assaltantes no distrito de Moatis. Jornalista Orlando Canenecas.
9: A Polícia da República de Moçambique, Entete, aborda a tentativa de assalto a uma residência no distrito de Moatis, província de Entete. O caso ocorreu na madrugada de domingo, envolvendo 2 cidadãos com idades compreendidas entre os 24 e 35 anos, que estão detidos. Os indiciados, um dos quais antigo membro da corporação que encabeçava um grupo que pretendia protagonizar este assalto, foi encontrado na posse de uma arma de fogo do tipo pistola e de um instrumento perfurante que, alegadamente, seriam usados na operação criminosa. O porta-voz do Comando Provincial da PRM Entete explicou que a neutralização dos suspeitos resultou de denúncias sobre a circulação de indivíduos com atitudes estranhas nas imediações da referida residência, que seria alvo de assalto na cidade de Moatis. Feliciano da Câmara disse que o cidadão que encabeçava a tentativa de assalto foi expulso da corporação em 2019 por práticas alheias à ética policial.
10: Já sob custódia policial, foi possível apurar que estava-se perante a um cidadão que teria sido expurgado das fileiras policiais. E nós acreditamos que este cidadão de 35 anos de idade era o cabecilha desta mesma quadrilha e, na companhia de seus comparsas, teriam engendrado este mecanismo que ia culminar com a dilapidação dos bens da nossa comunidade. Já foram criadas todas as condições para o rolamento destes indivíduos, assim como de seus comparsas, em uma peça de expediente, de abdução judicial, enquanto são objetivados os mecanismos necessários para garantir a neutralização dos indivíduos que ainda encontram-se a monte.
9: Entretanto, os dois indiciados confessam o seu envolvimento no caso.
11: Fui encontrado com uma arma de fogo. Um taxista que nos deu era para procurar dinheiro.
12: Aonde?
11: Ao redor da cidade.
12: Nesse caso, queria fazer assalto?
11: Sim.
13: Vi um taxista, fui encontrar uma semana, disse, anda a receber uma arma de fogo para fazer dinheiro fácil. Não sabe manejar a arma, só tinha que ficar como homem assistente. E por isso, eu estava junto com esse mano.
9: Cidadãos neutralizados pela PRM neste domingo, que alegadamente, na companhia de outros indivíduos, preparavam um assalto a uma residência na cidade de Matice.
0: Jornalista Orlando Caneneca e o bom trabalho da PRM em Tete, que deteve supostos assaltantes no distrito de Matice, que preparavam para mais uma ação macabra. Passemos para o desporto. A província de Tete já movimenta jogos das equipas de basquetebol, edição 2026. Jornalista Manuel Cardoso.
14: A formação das Quininas foi a primeira a dar chapa sem à equipa da Académica de Tete, ao derrotar por 102-50 no arranque de sábado provincial de basquetebol sênior masculino, edição 2026. Foi com os parciais 13-22, 15-29, 11-26 e 11-23, sendo que ao intervalo a equipa das Quininas já vencia a Académica de Tete por 50-28. Foi uma Académica de Tete que em todos os quartos períodos andou perdida na quadra, daí este resultado desnivelado, tal como reconheceu o extremo base Domingos Júnior da equipa dos estudantes. Mesmo com esta entrada em falso e consequentemente a derrota, Domingos Júnior diz que apenas o começo, até porque as coisas não são como começam, mas sim como terminam, e argumentou.
15: Estamos a trabalhar nisso. Para os próximos jogos vamos conseguir puxar um e outro colega para poder compensar esse vazio. E para os próximos jogos estaremos melhor.
14: Satisfeito com o começo triunfal, estava Cândido Amaral, da equipa das Quininas.
16: Foi um bom começo. A vitória é sempre bem-vinda, qualquer que seja. E esperamos também ter essa mesma proeza para o dia de amanhã.
14: A equipa das Quininas foi a primeira a dar chapa sem a equipa da Académica de Tete, num jogo que marcou a abertura solene do Provincial de Basquetebol Sénior Masculino, edição 2026. No segundo jogo da noite, o ISPT venceu o Mambus Time B por 74-52, sendo que ao intervalo, os estudantes já venciam por 38-27, 11 pontos de diferença a favor da equipa dos Académicos de Tete, ou seja, do ISPT. 8 equipas disputam este provincial de bola ao sexto em sênior masculino num sistema clássico de todos contra todos e em duas voltas.
0: Desta forma, colocamos ponto final à segunda edição do Jornal de Tete da Rádio Moçambique de segunda-feira, dia 12 de outubro de 2026, que destacou hoje, celebra-se o Dia do Professor, e trouxemos aqui os desafios dos professores e também o agradecimento do governo pelo empenho e dedicação do professor. E falamos também de processamento local de recursos minerais e a detenção de supostos criminosos em Moatize e a movimentação de jogos das equipas de basquetebol 2026. Despedem-se Cândido João e Armando Kimbo. Boa noite.
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17: estúdios, emissão provincial de Tete da Rádio Moçambique, após termos acompanhado o Jornal de Tete na sua segunda edição, são precisamente 19 horas e 15 minutos, tempo para informações de interesse público. No dia 13 de outubro de 1976, foram criados os Conselhos de Produção, estrutura embrionária do movimento sindical moçambicano. Estes tinham uma tarefa fundamental: unir e organizar os trabalhadores em moldes coletivos na luta pela independência económica e manter a vigilância contra a sabotagem das empresas e infraestruturas públicas, aumento de produção e produtividade, erradicação do analfabetismo e resolução dos problemas dos trabalhadores. Nesta data comemora-se os 50 anos da criação da OTM, Central Sindical, daí que reafirmam a sua unidade e solidariedade sindical na luta comum pelo trabalho digno, paz laboral e diálogo social permanente. Na nossa província, trabalhadores celebram 13 de outubro, refletindo sobre as conquistas, a situação do presente e perspectivando o futuro. A OTM Central Sindical, em coordenação com a Consilmo e a ONP, exortam a todos os trabalhadores, sindicalistas, funcionários públicos e parceiros sociais na província e cidade de Tete para participarem na cerimónia de posição de coroa de flores na Praça dos Heróis Moçambicanos no dia 13 de outubro de 2026, pelas 8h30, cuja concentração será às 7 horas na sede da OTM Central Sindical. O Secretariado Executivo do Conselho Provincial dos Sindicatos em Tete deseja a todos um feliz 13 de outubro de 2026. OTM Central Sindical, 50 anos na luta pelos direitos laborais e sindicais. Do estabelecimento penitenciário provincial de Tete, Unidade Gestora e Executora da Aquisição Jugeia, apresentamos o seguinte anúncio de concurso. Nos termos do artigo 34 do Regulamento de Contratação da Empreitada de Obras Públicas, Fornecimento de Bens e Prestação de Serviços ao Estado, aprovado pelo Decreto número 79/2022, de 30 de dezembro, o Estabelecimento Penitenciário Provincial de Tete convida aos interessados a apresentarem propostas fechadas para o concurso a seguir. Objeto: fornecimento de material para manutenção e reparação de bens e imóveis. Número de concurso 23F00241-CL-Rugeia-0003-2026, modalidade de contratação, concurso limitado. Garantia provisória não aplicável, data e hora de submissão da proposta, 15 de outubro de 2026, às 9 horas. Data e hora da abertura das propostas, 15 de outubro de 2026, às 9 horas e 30 minutos. Os concorrentes interessados poderão obter mais informações, examinar os documentos de concurso durante as horas normais do expediente, a partir da data de publicação do presente anúncio, na UGEA, sediada no endereço indicado, portanto, no número, podendo, portanto, adquiri-los pela importância não reembolsável por 1.000 meticais. O período de validade das propostas é de 12 dias, contado a partir da data limite de entrega das mesmas. As propostas deverão ser entregues e abertas à sessão pública nas datas e horas indicadas neste anúncio. Estabelecimento Penitenciário Provincial de Tete, endereço Avenida da Liberdade, Província de Tete. As propostas deverão ser entregues e serão abertas, tal como fizemos referência, à sessão pública no endereço indicado. O concurso será regido pelo Regulamento de Contratação da Empreitada de Obras Públicas, Fornecimento de Bens e Prestação de Serviços ao Estado, aprovado pelo Decreto número 79/2022, de 30 de dezembro. Apresentamos anúncio de estabelecimento penitenciário provincial de Tete. A seguir vamos aos serviços comerciais. Logo depois, um pouco de música até às 19 horas e 30 minutos, à altura do Jornal da Noite, em cadeia nacional.
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17: Estamos a ouvir a música de Juliana de Souza com Olá Bonito. voz belíssima da terra da boa gente, Inhambana, com raízes zambesianas. Vamos a passos largos das 19h30, a altura do Jornal da Noite.

0: Ouvimos aqui a música do Mostra Sobrinho Camo Sunzié. Faz parte do álbum Minha Luz. Aliás, são dois conteúdos que a Mostra lança neste 2026. Para aqueles que são apreciadores de música zambesiana. Aproveita a Sarsa Relógio Ouvinte, são neste momento 19 horas e 30 minutos. Volte mais com o teu jornal da noite.
1: 20, uma mina supostamente armadilhada por terroristas mata uma pessoa no posto administrativo de Mbau, distrito da Mocimba da Praia, em Cabo Delgado. O Conselho de Representação do Estado na província de Inhambane tem um déficit de 176 milhões de meticais para operacionalizar o plano de contingência para a época chuvosa e ciclónica 2026-2027. Fora de portas, vice-comandante-geral da Polícia Sul-Africana, Shadrach Sibiya, demite-se da corporação. Destaques do Jornal da Noite, segunda-feira, 12 de outubro, dia do professor moçambicano, a quem vai a nossa vênia pelo abnegado trabalho na formação do Homem Novo. A sonorização é de Luiz Batista e Matias Vilanculo encarrega-se pela edição e apresentação. Renovados votos de ótima audição. Uma pessoa morreu na manhã de hoje no posto administrativo de Mbau, distrito da Mocimboa da Praia, em Cabo Delgado, vítima de explosão de uma mina supostamente armadilhada por terroristas. Os contornos da notícia por Carmona Luiz.
2: Esta é a terceira vítima mortal em menos de um mês, também devido a explosivos, segundo confirmou o administrador distrital, Sérgio Cipriano.
3: O primeiro fato que tivemos foi de um grupo de trabalhadores que fazem limpezas bermas da estrada. Então, um deles, naquela mata, mexeu um tronco e acionou uma mina. Ficou gravemente ferido. Foi evacuado para a sede do posto. Teve assistência, mas não resistiu aos ferimentos. Perdeu-se. De seguida, um jovem ia ver armadilhas na mata. Também acionou uma mina enterrada já há muito tempo e perdeu a vida também. E hoje, também, quando estavam a sair do corte de bambus, pelo caminho acionou uma mina, mas nas bermas, enterrada, e também perdeu a vida. É este cenário que estamos a viver na zona de Mbau.
2: Segundo o administrador de Mocimboa da Praia, três outras pessoas foram decapitadas por terroristas nas zonas de produção do posto administrativo de Diaca.
3: E na zona de Diaca tivemos a movimentação dos terroristas em que surpreenderam camponeses nas baixas, nas machambas, e foram decapitados. Na zona de Diaca foi um e na zona de Nanili foram três.
2: Anunciou que nos últimos dias nota-se uma movimentação intensa dos terroristas no distrito de Mocimboa da Praia, que culminou com o rapto de adolescentes na localidade de Quilimane.
3: Para o primeiro caso, exigiram resgate, a população arrasca, fazer dívida, pagou, mas não foi devolvido ninguém até agora.
2: Sérgio Cipriano, administrador de Mocimboa da Praia e a movimentação de terroristas nos últimos dias nas matas deste distrito. É uma situação que deixou preocupado o primeiro secretário da Frelimo em Cabo Delgado, José Elias Calime, que nesta segunda-feira iniciou uma visita de trabalho a Mocimboa da Praia. Onde os falou, Carmona Luiz, Rádio Moçambique. Boa noite.
1: Boa noite, bom trabalho, Carmona Luiz. Uma pessoa morreu na manhã de hoje no posto administrativo de Mbau, distrito da Mocimboa da Praia, em Cabo Delgado, vítima de explosão de uma mina supostamente armadilhada por terroristas. Acidentes de viação não param de matar e mutilar um pouco pelo país. No último fim de semana, duas pessoas perderam a vida e outras duas ficaram gravemente feridas em dois sinistros ocorridos na cidade da Beira, em Sofala. Benícia Faiano.
4: O primeiro sinistro ocorreu na Estrada Nacional número 6, na zona do Vaz, envolvendo um caminhão de mercadorias que atropelou mortalmente um homem de aparentemente 50 anos. A vítima teria caído ao tentar subir na viatura em movimento tendo as rodas traseiras do semi-reboque passado por cima, conforme referiu o porta-voz do Comando Provincial da PRM Sofala, Marito Peralto.
5: O auto pesado de mercadoria, articulado e conduzido por um cidadão de 45 anos de idade, atropelou um espeão, por sinal, que vinha ao encontro do condutor para efeito de transação de documentos da carga que levava, subiu entre a cabeça e o semi-reboque do veículo, do lado do passageiro. O veículo, em movimento, sem consentimento do condutor, escorregou e caiu, e o condutor não viu.
4: O segundo acidente, que se traduziu numa colisão entre duas motorizadas e um caminhão, originou a morte de uma mulher de 27 anos de idade, além de dois feridos graves. É apontada como a causa principal, manobras perigosas por parte do caminhonista.
5: O veículo pesado de mercadoria articulado, na altura, era conduzido por um cidadão não identificado, porque o mesmo, após o sinistro, abandonou o local, com os sinistrados a padecer de ajuda.
4: O porta-voz da PRM só fala Marito Peralto e a morte no último fim de semana de duas pessoas por acidentes de viação. Da cidade da Beira, Benícia Faiani.
1: 19 horas e 36 minutos, o presidente da República, Daniel Chapo, procedeu esta tarde ao lançamento da dragagem de aprofundamento do canal de acesso ao porto de Maputo para permitir a atracagem de navios de maior dimensão. O detalhe por Gerson Jamis.
6: O presidente da República exige maior celeridade na simplificação de procedimentos administrativos para tornar os serviços logísticos nacionais mais competitivos ao nível da África Austral. Daniel Chapo indica que para o efeito é necessário que os diferentes intervenientes na cadeia logística apostem não só em infraestruturas, mas também na digitalização dos seus serviços.
7: Não podemos investir milhões de dólares para reduzir horas no mar e depois perder essas poupanças ou dias ganhos no mar até ao cais em procedimentos administrativos desnecessários depois das mercadorias terem chegado no porto. Não podemos aprofundar o canal e manter obstáculos burocráticos à superfície. Não seremos completamente eficientes. Por isso, o nosso investimento em infraestruturas deve caminhar lado a lado com a simplificação de procedimentos de todas as instituições públicas e privadas, incluindo ao longo da estrada, no processo logístico, ao longo da fronteira, para os caminhões atravessar a fronteira. Portanto, a simplificação de procedimentos, a digitalização, a interoperabilidade dos sistemas e uma melhor coordenação entre todas as instituições públicas e privadas que intervêm nos corredores logísticos é extremamente importante.
6: O chefe de Estado falava esta segunda-feira em Maputo, no lançamento do projeto de dragagem do canal de acesso ao porto de Maputo. Com esta iniciativa, pretende-se igualmente colocar Moçambique na rota da integração regional de África, tal como explicou Daniel Chapo.
7: Esta transformação tem também uma dimensão regional. O porto de Maputo serve à economia moçambicana, mas liga igualmente importantes centros industriais e produtivos da África do Sul, do Reino de Eswatini, do Zimbábue, do Botsuana e de outros países da região aos mercados internacionais.
6: Falando da integração regional, o presidente da República aponta os corredores de desenvolvimento como essenciais para o alcance deste propósito. Daniel Chapo destaca que estes corredores devem constituir não só uma infraestrutura de ligação, como também de crescimento e diversificação da economia.
7: Os nossos corredores não podem ser apenas corredores por onde passa a riqueza. Devem ser corredores onde a riqueza é produzida, transformada, retida e detida por todos. Na essência, queremos que sejam verdadeiros corredores de desenvolvimento. É este o sentido económico profundo dos investimentos que estamos a realizar.
6: Presidente da República, Daniel Chapo, esta segunda-feira, no lançamento do projeto de dragagem do canal de acesso ao porto de Maputo. Com esta obra, o canal de acesso ao porto vai ser preparado para receber navios com cerca de 366 metros de comprimento, capacidade até 14 mil contentores e profundidades máximas na ordem de 15,3 metros. A largura do canal vai passar dos atuais 110 metros nas zonas retas e 150 metros nas nas zonas curvas para aproximadamente 210 e 295 metros, respectivamente. Está prevista igualmente uma nova bacia de manobra com cerca de 660 metros de diâmetro, numa intervenção que se enquadra no conjunto de investimentos que a Sociedade de Desenvolvimento do Porto de Maputo, concessionária da infraestrutura portuária, está a realizar no âmbito da extensão do contrato de concessão até 2058.
1: O ministro dos Transportes e

0: uma oportunidade para ampliar a atividade económica, gerar emprego, fortalecer a integração de Moçambique nas cadeias de comércio regionais e internacionais.
1: O diretor executivo da Sociedade de Desenvolvimento do Porto de Maputo, Osório Lucas, afirma que esta empreitada vai sincronizar as capacidades marítimas com os investimentos que estão a ser aplicados na infraestrutura logística.
2: Nesta senda, estamos a expandir o terminal de contentores para 650 mil TEUs e o terminal de carvão para 12 milhões de metros cúbicos, assim como o terminal de carga geral para 20,7 milhões de toneladas. A oportunidade não está apenas em receber navios maiores. Está na possibilidade de transportar mais carga por escala, de criar maior regularidade nos serviços e oferecer maior previsibilidade aos nossos clientes. Está também em criar para os nossos fornecedores maior capacidade e criar ainda maior capacidade para os fornecedores locais que vivem do Porto e precisam do Porto para viver, assim como Porto destes. A experiência das sucessivas fases de desenvolvimento do Porto demonstra que o crescimento da capacidade marítima deve ser acompanhado pela evolução dos restantes elos da cadeia logística. A eficiência ferroviária, a rodovia, a fluidez na fronteira, a agilidade dos processos documentais são determinantes para transformar a capacidade do Porto numa capacidade que beneficie a economia nacional.
1: Ao longo de cerca de um ano, da dragagem do canal de acesso ao Porto de Maputo, serão removidos aproximadamente 21,2 milhões de metros cúbicos de sedimentos, com recurso a 7 embarcações especializadas. A Universidade Eduardo Mondlane e a Escola Náutica, parceiras da MPDC, participarão no projeto com especialistas de áreas como hidrografia, biologia e engenharia. Os estudantes terão a oportunidade de fazer estágios ao longo da dragagem e ganhar experiência prática numa obra real.
3: A Associação das Pequenas e Médias Empresas saúda o Presidente da República, Daniel Chapo, pelo cumprimento de um ano sem registro de raptos em Moçambique. De acordo com uma nota recebida na nossa redação, a agremiação destaca os esforços do chefe de Estado, do governo e das instituições de segurança na proteção dos cidadãos, empresários e investidores. A nota indica ainda que, para o setor empresarial, a segurança é essencial para reforçar a confiança dos investidores, estimular a atividade económica, aumentar a produção nacional e criar mais oportunidades de emprego. A Associação das Pequenas e Médias Empresas apela, por isso, à continuidade das ações de combate à criminalidade, defendendo que a segurança e a estabilidade são fundamentais para a independência económica de Moçambique. O governo conta desde hoje com uma nova metodologia para melhorar o planeamento territorial através de dados que permitem compreender a expansão das cidades e a distribuição da população. Lília Langa, da Redação Central.
4: Segundo o ministro da Administração Estatal e Função Pública, a ferramenta é fundamental para compreender o crescimento dos centros urbanos e melhorar a gestão dos territórios. Inocêncio Impissa falava hoje em Maputo no lançamento da metodologia do grau de urbanização designada de GURBA, cujos resultados vão facilitar a identificação de áreas urbanas, periurbanas e rurais.
5: Permitirá transformar esta afirmação em resultados concretos sobre a distribuição de usos, ordenamento territorial, dados demográficos e espaciais, oferecendo instrumentos que reforçam a capacidade do Estado para planificar com o devido rigor o crescimento urbano e rural, definir prioridades de investimento em infraestruturas, equipamentos e serviços básicos, monitorar o impacto das políticas públicas e assegurar maior eficiência, prevenir o impacto de eventos extremos da natureza e das mudanças climáticas e promover a equidade territorial, reduzindo assimetrias regionais.
4: O projeto em curso desde janeiro deste ano conta com o financiamento da Agência Suíça para o Desenvolvimento e Cooperação e é implementado pela ONU Habitat em articulação com instituições nacionais. A representante da Agência Suíça para o Desenvolvimento e Cooperação, Marta Lopes, destaca a importância de dados comparáveis para fundamentar as decisões públicas.
6: O que este método pretende fazer é comparar, oferecendo uma lente adicional para observar as dinâmicas de urbanização que nem sempre servem. Seguem exatamente os limites administrativos. Se o território evolui de maneira que nem sempre segue aquilo que está estabelecido administrativamente. As pessoas instalam-se no território de acordo com as dinâmicas económicas, as dinâmicas familiares, etc.
4: Para a representante da ONU Habitat, Sandra Roque, a metodologia vai ajudar o governo a conhecer melhor a ocupação do território e a planear a localização de infraestruturas e serviços.
7: A integração da

0: A tecnologia em Moçambique vai evoluir, pode mudar a maneira como as áreas são classificadas em termos urbanos ou rurais. E isso é muito importante porque ajuda o governo. O conhecimento, digamos, mais preciso de como a população está instalada no território ajuda que o governo possa melhor também planificar, tomar decisões sobre o território e também melhor planificar infraestrutura e serviço.
1: Os resultados do projeto poderão contribuir para o planeamento de desenvolvimento nacional e para a utilização dos dados do Recenseamento Geral da População e Habitação de 2027.
2: O governo lança a metodologia do grau de urbanização designada de GURBA, uma iniciativa inserida no planeamento territorial. O ministro da Saúde, Hussein Issa, apela à humanização do atendimento às parturientes nas maternidades. O repto foi lançado aos profissionais do Hospital Provincial da Matola, desafiados a transformar a maternidade local em unidade modelo a nível do país. Reporta Júlio Mavota.
3: O governante falava esta segunda-feira na Matola, após visitar a maternidade desta unidade hospitalar, 2 semanas depois da sua reabertura. O ministro gostou do que viu e apelou aos profissionais do hospital a continuarem engajados no exercício das suas funções.
4: Lembram-se que nós tomamos a decisão de encerrar a maternidade, porque havia muitas situações aqui, e hoje estamos a vir cá de novo para dizer ao povo da Matola, da província de Maputo, maternidade voltou. E voltou bem. Queremos esta maternidade modelo. Vamos monitorar muito esta maternidade. Vamos fazer um acompanhamento muito rigoroso desta maternidade. Queremos encontrar tudo bem bonito. Atendimento com carinho, com paciência. Então, sintam a dor das mulheres que vêm aqui para este hospital como se fosse vossa. Vocês já passaram por isso.
3: Durante a visita, o ministro da Saúde ofereceu uma ambulância à maternidade para facilitar a transferência de doentes.
4: Cuidem também deste meio que estamos a dar hoje. Então, também não terão justificação para dizer que não conseguimos transferir. Está aqui, carro novo, senhor motorista, cuide bem do carro, como se fosse teu.
3: Ministro da Saúde, Hussein Issa. A maternidade do Hospital Provincial da Matola foi reaberta no princípio do mês em curso, depois de 1 ano e meio de trabalhos de requalificação e para sanar queixas relacionadas com a qualidade de atendimento. Atualmente, a maternidade conta com uma capacidade para 60 camas e dispõe de um sistema de videovigilância para o reforço da segurança. Júlio Mavota, Rádio Moçambique, Matola.
2: Ministro da Saúde, Hussein Issa, defende a humanização do atendimento às parturientes na maternidade do Hospital Provincial da Matola. A maternidade do Centro de Saúde da localidade de Chamba, distrito de Mikanyelas, no Niassa, não oferece confortos às mulheres grávidas. A marquesa sobre a qual são realizados os partos está obsoleta e o edifício sem janelas. Ademais, as parturientes dormem em camas sem colchões. A descrição completa por Margarida Chuembo.
5: Devido a estas situações, as mulheres, depois do parto, preferem dormir no soalho com os recém-nascidos e com todo o risco de contraírem doenças. A parteira daquela unidade sanitária, Joyce Manuel, disse que ela é obrigada a dar alta hospitalar poucas horas depois do parto às parturientes e seus bebés devido a esta situação e com receio que contraiam várias doenças devido às condições precárias da maternidade.
6: É muito triste, na verdade, porque normalmente uma mulher pós-parto tem que continuar no hospital, né, para ter o seu controle até 24 horas, no mínimo. Mas aqui acontece que dentro de 6 horas, 7 horas de tempo, já estamos a dar alta. Por quê? A mulher não quer ficar aqui no hospital porque não é confortável onde está a dormir. Então, isso também contribui negativamente, porque a mulher acaba saindo mais tarde, pode voltar com hemorragia pós-parto. Gostaríamos mesmo se houvesse essa melhoria para também melhorar nosso trabalho, porque sem condições fica, parece que o enfermeiro ou a enfermeira não tem capacidade de fazer alguma coisa.
5: A presidente da Assembleia Provincial do Niassa, Fátima Jasso, visitou no último fim de semana a maternidade do Centro de Saúde de Chamba, depois de receber queixas da população sobre a situação vivida pelas mulheres grávidas daquela unidade sanitária. Fátima Jasso disse que a situação deve ser resolvida com urgência para devolver a dignidade às mulheres na hora do parto.
7: Uma mulher para vir dar parto depois de dormir nesta rede. Sim, estamos com problemas sérios financeiros, mas precisamos de buscar soluções. no sentido de criarmos mínimas condições.
5: O Centro de Saúde da sede da localidade de Xamba, distrito de Mecanhelas, atende em média diária 5 partos. A partir de Lixinga, Margarida Nchuambo.
2: A maternidade do Centro de Saúde da localidade de Xamba, distrito de Mecanhelas, no Niassa, não oferece conforto às parturientes que dormem em camas sem colchões, num edifício sem janelas. A eletricidade de Moçambique, área do serviço ao cliente em Nampula, reforça-se em equipamento elétrico e recursos humanos para fazer face à época chuvosa e ciclónica, período em que a rede de distribuição de energia tem sido afetada. Em que consiste a prontidão da EDM, Albano Xavier?
8: A Eletricidade de Moçambique, área do serviço ao cliente em Nampula, garante que dispõe de diversos equipamentos elétricos para responder a eventuais situações de corte no fornecimento de energia elétrica na época chuvosa e ciclónica 2026-2027. Trata-se de cabos elétricos, candeeiros de iluminação, postes de média e alta tensão, além do reforço da equipa técnica. O diretor da área do serviço ao cliente da EDM Nampula, Cristiano Neves, disse que neste momento as condições humanas e materiais já estão asseguradas para intervir nos primeiros cenários que forem a surgir na época chuvosa, com vista ao restabelecimento do sistema. Segundo o Cristiano Neves, neste momento a equipa técnica já se encontra em prontidão, aguardando apenas o surgimento do fenômeno para uma rápida resposta.
9: O material já está disponível nos nossos armazéns para intervir. Também temos a capacidade aqui instalada e temos feito um outro trabalho. Em caso de ser uma atividade de magnitude muito grande, temos feito reforços com contratações de eventuais.
8: O diretor da área do serviço ao cliente da EDM Nampula, Cristiano Neves, ao dizer que a empresa está preparada em termos humanos e materiais para uma rápida resposta em casos de corte de energia elétrica durante a presente época chuvosa. Albano Xavier, em Nampula.
2: Conselho de Representação do Estado na província de Inhambane precisa de 176 milhões de meticais para operacionalizar o plano de contingência para a época chuvosa e ciclónica 2026-2027. Alexandre Matsimbe.
10: Conselho de Representação do Estado na província de Inhambane aprova plano de contingência referente à época chuvosa e ciclónica 2026-2027, avaliado em mais de 190 milhões de meticais. A previsão indica que esta região do país poderá ser fustigada por dois cenários, sendo seca, chuva e cheias de grande magnitude, que poderá afetar mais de 220 mil pessoas. Na zona do interior, algumas famílias poderão ressentir-se dos efeitos do El Niño, caracterizados pela escassez de precipitação. O porta-voz da 15ª Sessão Ordinária do Conselho de Representação do Estado em Inhambane, Samuel Zaqueu, indica a possibilidade de a zona costeira registrar precipitação excessiva que poderá provocar inundações e, consequentemente, alagamento de campos agrícolas. Zaqueu refere que o encontro decidiu igualmente que as comunidades devem ser orientadas para seguir com rigor as orientações sobre o processo de produção agrícola para evitar perda de sementeira. Acrescentou que o governo possui algumas reservas para pequenas intervenções, daí que poderá recorrer a parceiros para suprir as necessidades decorrentes do período de emergência.
11: Em termos daquilo que são recursos disponíveis em estoque nos armazéns, estão avaliados em 20.075.953 meticais. Em termos de déficit, situa-se em 176.856.726,78 meticais.
10: Samuel Zaqueu, porta-voz da 15ª Sessão do Conselho de Representação do Estado em Inhambane.
2: O presidente da República, Daniel Francisco Chapo, dirige amanhã no Centro Internacional de Conferências Joaquim Chissano a cerimônia de abertura da Conferência Internacional sobre Redução do Risco de Desastres em África, um encontro que decorre no âmbito das celebrações do Dia Internacional da Redução do Risco de Desastres, assinalado anualmente a 13 de outubro. A conferência de 2 dias constitui uma oportunidade para promover o diálogo, a partilha de experiências e a identificação de soluções práticas que contribuam para o reforço da prevenção e da capacidade de resposta aos desastres no continente africano. A participação do chefe do Estado enquadra-se nos esforços de promoção da cooperação e do intercâmbio de conhecimentos em matéria de redução do risco de desastres, tendo em vista o desenvolvimento de respostas mais eficazes e sustentáveis perante os riscos que afetam as comunidades. Ainda amanhã, no seu gabinete de trabalho, o Presidente da República recebe uma saudação da Organização dos Trabalhadores de Moçambique Central Sindical por ocasião do 50º aniversário da sua criação. A efeméride assinala 5 décadas de existência desta organização sindical ligada à representação e defesa dos interesses dos trabalhadores moçambicanos. Esta é uma nota que recebemos a momentos da Presidência da República. Na atualidade internacional, o vice-comandante-geral da Polícia Sul-Africana, Shadrach Sibiya, demitiu-se da corporação. O anúncio da demissão de Sibiya foi feito hoje durante o processo disciplinar de que é alvo por alegada má conduta e corrupção. O responsável já se encontra suspenso de funções e está atualmente detido a responder em tribunal por acusações de violação. A decisão tomada por Shadrach Sibiya é classificada como uma demissão desonrosa, uma medida geralmente imposta quando um elemento é afastado após ser considerado culpado de má conduta grave, corrupção e crimes graves. Papa Leão XIV vai ser internado amanhã no Hospital Policlínico Universitário Agostino Gemelli, em Roma, Itália, para uma cirurgia que visa retirar um nódulo no pulmão. A Santa Sé não especificou se a cirurgia vai decorrer ainda amanhã ou só no dia seguinte. De regresso à atualidade nacional, hoje é dia do professor moçambicano. O professor ou professores pedem mais salas de aula para reduzir o rácio aluno-professor no país. O pedido foi expresso esta tarde na cidade de Maputo pela Associação Nacional dos Professores de ANAPRO, à margem do lançamento do repositório de materiais didáticos para o professor. Alexandre Manhissa, da Redação Central.
12: Cerca de 160 mil professores em ativo em Moçambique enfrentam um déficit estrutural estimado em 16 mil profissionais do ramo. Para reduzir o impacto deste déficit e responder à problemática da impressão do livro escolar, o presidente da ANAPRO, Isaac Marengula, defendeu a criação de bibliotecas digitais como solução estratégica para a garantia da qualidade no processo de ensino e aprendizagem.
13: Pedimos a construção de mais infraestruturas escolares para que haja a redução do rácio professor-aluno para um número razoavelmente aceitável. Pedimos também que cada escola tenha condições mínimas e tenha também a construção de bibliotecas escolares.
12: O repositório de materiais didáticos para o professor, segundo a ministra da Educação e Cultura, Samaria Tovela, é uma plataforma digital inovadora que visa disponibilizar de forma centralizada e gratuita recursos pedagógicos, contribuindo para a melhoria na qualidade da educação no país.
14: Pretendemos fazer o depósito de todo aquilo que é o material a nível da educação profissional. O foco é o nosso professor. Não é possível colocarmos aquele que é o material de forma permanente nas nossas escolas todos os anos.
12: Ministra da Educação e Cultura, Samaria Tovela, no lançamento do repositório de materiais didáticos para o professor, neste dia 12 de outubro, data que assinala o percurso da Organização Nacional dos Professores, ONP, fundada em 1981.
2: O tempo. A cidade de Tete poderá registrar amanhã 39 graus centígrados de temperatura máxima, seguida por Maputo, Chimoio e Nampula, com 33 graus. Xai-Xai e Beira, 32. Quelimane, 31. Inhambane, 30. E, por último, Pemba, Lixinga e Vilanculo, com 29 graus centígrados de temperatura máxima. 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Luís Batista na sonorização e Matias Vilanculo na edição e apresentação de Spedens. Desejando ao ouvinte uma boa noite.
15: 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Neste preciso momento são 20 horas. Acompanhe a seguir o informativo onde a convidada é a Ministra de Educação e Cultura, Samaria Tovela, um trabalho de Cláudio Doane. Continuação de uma ótima sintonia.
16: Saudações, ouvinte da Rádio Moçambique. Neste espaço de entrevista, temos como convidada a Ministra da Educação e Cultura, a doutora Samaria Tovela, com quem vamos falar dos 50 anos da cooperação Moçambique e a Organização das Nações Unidas para a Educação, Ciência e Cultura, com foco no papel da Unesco na Educação e Cultura em Moçambique. Vamos também falar do atual estágio do setor da educação, desafios e perspectivas. A relação entre Moçambique e a Unesco completou domingo 50 anos de cooperação, uma cooperação marcada sobretudo por parcerias estratégicas na educação, ciência e cultura, comunicação e resiliência climática. Só para termos uma ideia, na área da educação, o apoio da Unesco centra-se na cooperação técnica, na formulação de políticas e no reforço institucional. Eu sou Cláudio Doane, vou conduzir este espaço de entrevista. Os cuidados técnicos estão na responsabilidade de Estevão Mucavel Júnior. Pergunto à nossa convidada, a doutora Samaria Tovela, saudações uma vez mais. Qual é o atual estágio da cooperação Moçambique e a Unesco, uma cooperação que já fizemos referência com meio século de existência?
17: Muito obrigada. Em primeiro lugar, dizer que a cooperação é excelente com a Unesco, é excelente e, sobretudo, é pertinente, porque nós assinamos, portanto, aquilo que é a nossa adesão, foi exatamente em 1976, um ano após a independência, o que revela a pertinência de Moçambique fazer parte da Unesco. Como países africanos estamos 54, mas acima de tudo é para entrarmos dentro daquilo que são as políticas, as dinâmicas ligadas basicamente à área da educação e por outro lado também a ciência, que integra a componente educação, a componente cultura. E, para além disso, há assuntos transversais. Nós temos aqui também a questão da comunicação, né? E que está exatamente lá, e entre outros aspectos relevantes, a questão da resiliência climática. Portanto, é uma dinâmica que acompanha aquilo que é potenciar os países para que possam encarar os desafios do momento, exatamente para o desenvolvimento solidário, mas, e olhando para componente como a paz, a educação e o bem-estar de todo o mundo. Então, a Unesco é basicamente nessa perspectiva que vai atuando. E, em linhas gerais, dizer que neste período nós estamos a trabalhar com a Unesco sobre aquilo que é a estratégia. Temos a estratégia da Unesco para a África, que é uma estratégia de 2022 e que vai até 2029. Foi uma estratégia feita que foi feita pela Unesco com a participação de todos os países africanos e que tem como linhas diretrizes essenciais, principalmente olhando para aquilo que é a dinâmica a nível do ensino superior, potenciar o ensino superior, olhar para aquilo que é o padrão das qualificações, para que efetivamente a mobilidade, tanto dos docentes e, por outro lado, dos graduados, dos profissionais, possa ser efetiva a nível não só do continente, mas a nível do mundo. E isso significa padronizarmos aquilo que são as competências essenciais, reconhecer que qualquer graduado num país pode efetivamente ter a integração no outro, qualquer profissional num país pode ter. Então é um caminho longo, mas estamos todos a trabalhar no sentido de podermos todos, o mais rápido possível, estarmos dentro desta, que é a mobilidade, acima de tudo, dos profissionais, e partindo, portanto, da mobilidade dos docentes, e dos estudantes e dos profissionais. A outra componente que é mais essencial, também diria, que está ligada a esta do ensino superior, é a questão da, diria, segurança alimentar. Está muito virada para as tecnologias agrícolas. Então, há uma perspectiva que nós, em África, temos de ser capazes de produzir para que, efetivamente, toda a população tenha acesso aos alimentos e combatermos a subnutrição. E é um trabalho também que está sendo feito através via da formação, da capacitação de professores, das instituições do ensino superior, para que estejam preparados para apoiar mais todos os países nesta área que é alimentar, que é a área basicamente agrária. E a outra componente faz parte exatamente o património cultural, no sentido de nós somos ricos como países africanos, temos diferentes expressões artístico-culturais, mas, por outro lado, nós não temos o levantamento do que nós temos, sob o ponto de vista de uma lista daquilo que é o mosaico cultural nacional. Estamos a falar nós, mas, de um modo geral, a nível de todos os países africanos. Nós, Moçambique, é um trabalho que estamos já a desencadear, no sentido de termos dados estatísticos que mostrem exatamente as diferentes expressões culturais a nível do nosso país. Mas a Unesco apoia-nos, temos capacitações, então é uma ação que está ligada a essa componente. Por outro lado, é neste nosso levantamento, portanto, daquilo que é o nosso património, que nós possamos submeter para que, é concorrer, nós falamos concorrer, mas é para inscrição exatamente a lista daquilo que é o património mundial. Nós temos, até agora, nós temos a nossa ilha de Moçambique, que foi inscrita em 1991. Nós temos também o caso excelente nosso do Mapico, que nós conseguimos em 2023. Nós temos o caso do Parque Nacional de Maputo, que também nós conseguimos inscrever em 2025. Então, nós estamos efetivamente a trabalhar no sentido de termos aquilo que é o nosso património a nível nacional e para que efetivamente tenha esse upgrade e que seja o património mundial. Então significa que nós temos património que pode efetivamente ser reconhecido, nós temos o Mapico que já lá como uma expressão imaterial, mas por outro lado também estamos a concorrer agora com o Xgubo e estamos a trabalhar nesse sentido. E se calhar referir que também a nível da educação do modo geral, estamos a trabalhar com a Unesco na estratégia do ensino técnico profissional e o objetivo essencial, acima, principalmente em relação à educação, é nós olharmos para a questão da ciência possa alimentar aquilo que é o nosso desenvolvimento. Então, estamos a potenciar, começamos a trabalhar a nível do ensino primário, a fortalecer a área das ciências naturais e a matemática, e estamos no sentido de gradualmente toda aquela área que faz parte das ciências exatas possa ser mais fortalecida e fazendo o alinhamento daquilo que é o padrão internacional, para que tenhamos capacidade técnica a nível do país de podermos fazer estradas, pontes e produzirmos e também desenvolvermos a nossa indústria. E, por outro lado, também importa esta questão-chave, que é a questão da resiliência climática. Há capacitações que já foram feitas, estão sendo feitas também a nível da Unesco, e integrando, portanto, os nossos técnicos no país. E para nós desenvolvermos essa capacidade, portanto, de podermos nos proteger. Nós estamos na costa e temos, infelizmente, o impacto tem sido severo. Nestes últimos anos, temos diferentes ciclones que vão destruindo o tecido humano e não só as nossas infraestruturas. Então, nós temos de estar preparados, tecnicamente preparados. Isso significa nós fortalecermos a educação, principalmente nessas áreas, e, por outro lado, termos uma educação mais comunitária, mais social, virada também para aquilo que é toda a população, para que possa ter o conhecimento sobre como prevenir-se, como efetivamente poderá comportar-se para que o impacto não seja nefasto, principalmente a nível do nosso país. Então, em linhas gerais, estamos a trabalhar olhando para os nossos pilares essenciais de desenvolvimento a nível do nosso país, mas efetivamente também tendo o apoio técnico daquilo que é a componente técnica da Unesco.
16: Falando em apoio técnico, que significado tem para o nosso país este apoio técnico que a Unesco tem vindo a prestar ao setor da educação?
17: É importante. Primeiro é a questão da padronização daquilo que são as competências. A Unesco trabalha com diferentes especialistas nas diferentes áreas e o apoio tem sido esse. É que nós, sentindo necessidade numa área específica, nós podemos solicitar à Unesco efetivamente o apoio. Nós agora estamos a negociar com a Unesco porque estamos a trabalhar a nível do ensino primário, estamos a trabalhar com o Japão. Quando diz fortalecimento das áreas de ciências, trabalhamos com o Japão, mas estamos a olhar para essas áreas também para o nível do ensino secundário, que já estamos a trabalhar a nível do país, mas nós acreditamos que possamos incrementar aquilo que é a capacidade técnica, trabalhamos com as universidades, universidade, foram formados os nossos professores na universidade para capacitar na área das ciências naturais e matemática o ensino secundário e também o técnico e profissional, mas queremos incrementar aquilo que são as competências dos nossos professores e dos nossos formadores. Então estamos na lista daquilo que será o piloto que vai ser usado a uma instituição que já foi concebida na China, portanto, em Xangai, que é exatamente o centro do STEM. Portanto, estamos a falar exatamente dessa área das ciências, matemática, tecnologias, engenharias, e que para poder alavancar aquilo que é o conhecimento nesta área, a nível dos países africanos, principalmente. Então, nós iremos fazer parte do piloto, porque a abordagem tem que ser essa. Nós temos que fortalecer na área das ciências, porque só com as áreas exatas é que podemos transformar aquilo que é os nossos recursos, sobretudo, e para que possam beneficiar a todos nós moçambicanos. Temos de ter competência técnica para isso.
16: Sr. Ministro, nos últimos anos, que apoio financeiro a Moçambique recebeu da Unesco para fortalecer e melhorar o setor da educação?
17: Nós, a nível da educação, a Unesco propriamente não tem recursos financeiros para poder nos apoiar. Apoia algumas ações, sim, mas são de pequeno vulto. Nós, a nível da educação, portanto, nós temos aquilo que é o orçamento do Estado. Também temos o orçamento de países que nos apoiam, que entra para aquilo que é o fundo do apoio ao setor da educação. Mas, propriamente, a Unesco tem apoios específicos na alfabetização, mas são ações muito pequenas, porque o papel da Unesco mesmo é dar o suporte técnico aos países. O apoio que tem, claro, pagam as passagens dos técnicos da Unesco, dos especialistas que vêm a Moçambique para poderem trabalhar conosco, mas sobretudo nós, as ações internas, nós temos que incluir naquilo que é o nosso programa orçamental para podermos executar. Sim.
16: E no contexto do fortalecimento do ensino técnico profissional, que tipo de apoio a Unesco tem vindo a prestar ao nosso país?
17: É o apoio técnico, pois. Portanto estamos a trabalhar...
16: E em que consiste esse apoio?
17: O apoio técnico é trabalhar exatamente naquilo que é a padronização do conhecimento, porque nós, quando falamos da questão da mobilidade dos nossos estudantes, isso acontece a nível de todas as áreas da educação. Portanto, para permitir que um estudante, por exemplo, da segunda classe possa ir para a África Sul, está na segunda classe, possa ir para a Alemanha e tudo mais, olhando para exatamente o conteúdo científico, não só do ponto de vista de língua, porque às vezes precisam de 6 meses para poder aprender a língua e poderem começar a estudar. É no centro, do ponto de vista de científico, acho que, portanto, o plano de estudos, o plano curricular, sobretudo o plano curricular, deve estar padronizado. Isso permite que essa mobilidade dos nossos estudantes. E a Unesco está a nos apoiar porque tem essa competência, já trabalham, portanto, tem aquilo que é o padrão de competências a nível da educação profissional. E esse padrão de competências estamos efetivamente a inserir dentro daquilo que é o nosso plano, a nossa estratégia, portanto, do ensino técnico profissional. Isso acontece tanto a diferentes níveis, né, do sistema educativo, principalmente olhando para a educação, o subsistema, olhando para a educação geral, olhando para a formação de professores. É mais ou menos para nós termos um único padrão a nível internacional que permita exatamente que a mobilidade, portanto, e sobretudo que o conhecimento seja uniforme, que sejamos capazes, estando onde quer que estejamos, possamos contribuir com o nosso conhecimento para o desenvolvimento.
16: Particularmente nas áreas de ciência e tecnologia, um estudo regional da Unesco, que inclui Moçambique e outros 7 países da África Austral, está a analisar a participação de mulheres na ciência, a tecnologia, engenharia e matemática. Senhora Ministra, a questão do género nas nossas escolas, qual é a realidade moçambicana?
17: Nós estamos bem no ensino primário. No ensino primário já temos a paridade e estamos muito felizes com isso. Temos um desafio a nível do ensino secundário, mas também acredito que de forma gradual vamos atingindo a paridade. Ainda não fizemos o estudo específico no ensino superior, mas de modo geral nós temos as áreas onde nós temos mais meninas, que são as áreas sociais, mas temos as áreas ligadas exatamente às ciências exatas, que nós temos mais diria, jovens do sexo masculino, mas hoje temos mais participação também efetiva das nossas meninas nas escolas. Agora, há uma necessidade, também existe, porque ainda temos estigmas a nível nas famílias, portanto, há privilégios quando não há, às vezes o orçamento não é suficiente para manter todos os meninos na escola, prefere-se que sejam os rapazes a continuar na escola em detrimento das meninas. Isso significa que nós, como governo, nós como Estado, temos de trabalhar mais, no sentido de obtermos mais recursos para poder permitir que as nossas meninas permaneçam na escola para subsidiarmos. A nível do ensino técnico profissional, por exemplo, todas as meninas que seguem o ramo industrial não pagam nada, têm isenção. Uhum. Conseguimos que todas efetivamente possam ter isenção em termos de estudos. E temos tido algumas bolsas particulares para as meninas a nível do ensino superior, dependendo dos fundos onde nós podemos ter, mas do modo geral, desde o ensino primário, o mais importante é que nós possamos proteger as nossas meninas para que possam permanecer na escola. Esse é o objetivo essencial, que a nossa menina esteja lá e, sobretudo, esteja lá numa situação segura a nível da educação. Essa é outra componente. Temos unidades de género nas escolas, mas ainda temos o desafio, sob o ponto de vista de gestão, porque nós queremos é que todos os nossos gestores das escolas entendam que temos que criar um ambiente seguro e que efetivamente esteja lá defender as nossas crianças e sobretudo as nossas meninas nas nossas escolas.
16: Qual tem sido o papel da Unesco em relação à identificação e também à valorização do património cultural moçambicano?
17: O papel é excelente, diria que o papel é chave. Nós temos as diretrizes, nós por exemplo neste momento a nível existe uma diretriz a nível da Unesco, nós temos que ter dados estatísticos relativamente àquilo que é o nosso património e nós estamos a trabalhar com a Unesco nesse sentido, de nós fazermos levantamento a nível do nosso país. Neste momento também, como o Ministério da Educação e Cultura, estamos para desenhar aquilo que é a estratégia, portanto, da cultura a nível do nosso país.
16: Já estamos a fazer
17: o levantamento neste período. Há duas semanas as equipes estão nas províncias a fazer o levantamento, portanto, o levantamento, sobretudo, daquilo que é importante, aquilo que todos os moçambicanos gostariam que se focasse a estratégia, que aquilo que nós todos como moçambicanos temos que lutar para podermos desenvolver nos próximos 10 anos, deve sair, portanto, das próprias comunidades, qualquer moçambicano, qualquer um de nós.
16: E as comunidades estão a participar nesse trabalho?
17: A previsão é essa. Então, as equipas foram às províncias, exatamente para trabalhar a partir das comunidades, distrito, a província, portanto, fazer essa recolha daquilo que todos nós queremos como moçambicanos. A cultura é a nossa identidade, a cultura somos nós, a cultura marca aquilo que é a nossa moçambicanidade. Então, é importante que todos nós, quer dizer, aquilo pelo que nós defendemos, nós, efetivamente, como moçambicano queremos, possa refletir aquilo que é a nossa identidade do rumo Maputo.
16: Nos seus programas, a Unesco defende que a educação também é um meio pelo qual as desigualdades podem ser reduzidas. Como é que Moçambique tem vindo a usar a educação para reduzir as desigualdades, sobretudo sociais?
17: A educação é chave no mundo. Eu diria que Moçambique, sobretudo, fez a melhor aposta. Olhando, às vezes, nós viajamos para alguns países nossos, E a nível do nosso continente e concluímos que Moçambique avançamos muito sob o ponto de vista de expansão da educação. É chave, como país africano, nós avançamos bastante na expansão da educação. Temos desafios. Quais são os desafios? É que quando nós olhamos para esta componente de expansão da educação, que toda criança tem acesso à educação, isso tem que partir exatamente das comunidades. É que nós, como pessoas que vivemos na comunidade, temos de estar sensíveis. Identificamos as nossas crianças que não estudam e sermos capazes de contribuir para que elas possam estar matriculadas nas nossas escolas. Então, tem que ser exatamente o papel de qualquer moçambicano para garantir essa componente. Porque as escolas estão lá, mas infelizmente ainda temos crianças que estão à margem. Uhum. Algumas crianças estão à margem da escola. Então esse papel tem que ser o papel de todos nós moçambicanos, garantimos que as crianças estejam lá. Reduz a informação, só o acesso ao conhecimento, reduz exatamente a vulnerabilidade de qualquer indivíduo. Então, quanto mais uma classe for, significa menos vulnerabilidade, a pessoa está sujeita. Uhum. Quando falamos da vulnerabilidade, principalmente é a questão do acesso à informação. Né? Informação no geral, para que nós possamos, né, ter acesso à saúde, informação para nós possamos nos alimentar. Também quando falamos de questão da nutrição, quando falamos dos aspectos mesmo em relação à componente agrária, quando falamos, quer dizer, há necessidade de nós estarmos todos, irmos acompanhando aquilo que é o desenvolvimento. Então, a alfabetização, sobretudo, saber ler, saber escrever, permite-nos mais avançar sob o ponto de vista daquilo que é o acesso, portanto, a tudo que permite o nosso bem-estar social e, sobretudo, também o bem-estar económico. Reduz a pobreza, portanto, quando nós falamos da educação, o acesso à educação reduz a pobreza. E, por outro lado, nós estamos a falar dessa componente de redução da pobreza, olhando para os nossos países africanos, o maior desafio também que nós temos neste momento é a empregabilidade. Então, nós não podemos...
16: E ela depende da educação.
17: Exatamente. A empregabilidade depende da educação, mas, por outro lado, é o fortalecimento. Quando nós falamos, estamos a vincar muito esta área de STEM, basicamente, que é a questão da ciência, tecnologia, engenharia e matemática. É que nós sabemos que para nós podermos dar o salto, temos que fortalecer essa área. E basicamente é essa área que permite a questão da a industrialização. E nós temos que partir para a industrialização. Quando nós falamos e a industrialização, quando nós falamos da componente agrícola, da produção agrícola, nós podemos produzir, mas se os nossos os nossos irmãos moçambicanos todos estiverem a produzir e não terem onde canalizar os produtos para o processamento, também acabam, né, retraindo-se. Isso significa que temos que produzir, temos que desenvolver a indústria, que todos os moçambicanos produzam e que efetivamente nós possamos processar e que todo moçambicano do Rovuma Maputo tenha acesso exatamente a uma alimentação de qualidade. E essa é que é a luta, essa é que é a bandeira do nosso presidente. O nosso presidente tem vincado essa componente, que nós temos que desenvolver a componente da área da agricultura e, por outro lado, fortalecermos isso a nível da educação. Nós temos, neste momento, saídos do nosso país, há duas semanas, 80 formadores das instituições técnico-profissionais, que é exatamente para trabalharem nas instituições do ensino, da educação profissional a nível do Brasil, para fortalecimento exatamente desta componente, que é a componente virada à produção agrícola. Então, é a nossa bandeira, a bandeira do país, é a bandeira do nosso chefe de Estado. Então, estamos todos a trabalhar e no sentido de darmos um salto maior a nível do país.
16: Que programas ligados à cultura, de forma específica, têm vindo, portanto, a Unesco a abraçar aqui no nosso país?
17: Nós, como moçambicanos, estamos, como falei, que estamos a fazer o levantamento, basicamente, daquilo que são as nossas expressões. Para termos esse nosso mosaico mais que representa o nível do nosso país. Mas, por outro lado, o que nós estamos a falar, digo que é a preocupação de todos aqui, quando nós falamos da preservação daquilo que é a nossa identidade cultural. A outra componente que é chave, que nós estamos a trabalhar, é o direito do autor. Uhum. O direito do autor é que vai...
16: Muitas queixas.
17: Exatamente aí. É a preocupação, digo, de todos nossos artistas, do Rovuma Maputo. Mas é um trabalho que tem que ser feito de forma mais alinhada, todos nós como moçambicanos, para que efetivamente os nossos artistas possam sobreviver, digo, daquilo que é a cultura, daquilo que é o seu trabalho, pois, daquilo que produzem. Uhum. E significa que nós temos que combater a pirataria. Segundo, é que temos que estar mais alinhados no sentido do uso daquilo que são exatamente o património de cada um, aquilo que é a identidade de cada um, também tenha o retorno económico. E nós não estamos ainda alinhados. Então, estamos a trabalhar com o Ministério da Educação, no sentido de, primeiro, massificação da legislação e, segundo, nós nos orientarmos para poder, diria, não permitir que os nossos, haja usurpação, basicamente, daquilo que é a produção dos nossos artistas, pois, e que eles não tenham o retorno. Mas é um trabalho que está sendo feito, e esse trabalho está sendo feito também com o apoio da Unesco. A Unesco tem as diretrizes essenciais para que nós possamos trabalhar nessa perspectiva. A outra perspectiva que nós, como Ministério da Educação, estamos a lutar é a conta satélite, que nós estamos... E o mais breve possível nós temos que ter a conta satélite da cultura, que vai permitir dizer, sob o ponto de vista daquilo que eu diria que é o PIB olhando para o que traz a cultura para o nosso país. Portanto, sob o ponto de vista de recursos, qual é a contribuição da cultura a nível de Moçambique? É essa perspectiva toda que nós estamos a trabalhar, mas é o mais importante é a estratégia, que a estratégia vai permitir fazer o alinhamento daquilo que são todas as preocupações que os nossos, os nossos artistas, a diferentes níveis, desde as próprias comunidades, o que é que gostariam, o que é que nós efetivamente temos que dar maior atenção como políticas, e vai trazer isso para nós podermos correr e resolver os problemas de todos os nossos concidadãos, os moçambicanos do modo geral. Mas é uma preocupação efetiva e também uma preocupação legítima, né? Hoje, em qualquer sítio, toca-se música A, B, C, D, e a pessoa passa por ali, o próprio artista, e não tem nenhuma contribuição. Então, é legítimo, mas temos de estar organizados para que efetivamente haja essa comparticipação das outras entidades em relação àquilo que é o trabalho dos nossos artistas.
16: A Rádio Moçambique sabe que a Unesco tem defendido a integração da cultura nas estratégias de construção da paz e prevenção de conflitos. Na nossa realidade, senhora ministra, isto tem vindo a acontecer?
17: Tem vindo, sim. Nós efetivamente trabalhamos datas históricas e de cultura. Nós temos, a nível do Ministério, nós trabalhamos internamente, temos a nossa companhia de canto e dança. Ela retrata exatamente os diferentes momentos históricos, que é uma aprendizagem para todos nós, para as novas gerações, acima de tudo. Retratam, portanto, aquilo é a nossa história desde a luta de libertação, aquilo que, as diferentes fases que nós passamos até hoje. Então, esse é o olhar. E falamos da companhia, também falamos dos nossos músicos, que cantam aquilo que é a nossa história. Por outro lado, cantam aquilo que é a nossa vida social, chamam a atenção a diferentes níveis em relação aos diferentes males que existem na sociedade. Educam a sociedade, conduzem-nos aquilo que é a educação, diria, para os valores, sobretudo, os básicos, a honestidade, a solidariedade, entre outros valores essenciais para que nós possamos viver em harmonia como moçambicanos. Então, a contribuição é efetiva, portanto, da cultura naquilo que é o nosso bem-estar social. É por isso que nós olhamos a cultura e cultura versus a nossa identidade como moçambicanos.
16: Nos últimos anos, Sra. Ministra, fala-se muito na necessidade da construção de infraestruturas resilientes para a educação e outras áreas, e a cooperação entre Moçambique e a Unesco abrange também a resiliência climática. Neste domínio, que ganhos Moçambique tem vindo a conquistar?
17: A Unesco trabalha, portanto, a diferentes níveis, mesmo a nível da construção das infraestruturas escolares, e trabalha, portanto, com diferentes associações, ordens de engenheiros do mundo inteiro, e que esta componente da resiliência, sob o ponto de vista das infraestruturas, é chave. Então, a Unesco participa, a nossa participação é estarmos e termos acesso a esse conhecimento como moçambicanos. E temos tido essa participação, recebemos convites quando há fóruns, quando há formações específicas nas diferentes áreas, como parte, portanto, como membros desta que é a Unesco. Agora, nós, a nível do nosso país, temos que fazer por... Eu costumo dizer isso. Uma coisa é nós termos acesso à informação, termos acesso ao conhecimento, mas, por outro lado, significa que a componente fiscalização tem que ser efetiva. Nós, como moçambicanos, nós temos que estar lá, fiscalizar a qualidade dos materiais, para que, efetivamente, não se construa em 2, 3 anos... infelizmente toda a infraestrutura esteja abaixo. E nós, eu penso que o maior problema que nós temos é basicamente esse. É que as construções são feitas e passado algum tempo, infelizmente, têm problemas. Quer dizer, nós passamos a vida inteira a construir e não faz sentido nenhum. Mas isso significa que o nosso comportamento, sob o ponto de vista de cometimento, sob o ponto de vista de nós entendermos que todos nós, aquilo que é a qualidade, sob o ponto de vista de infraestruturas, e nós estamos a falar de infraestruturas, mas é qualidade, sob o ponto de vista de prestação de serviços, a todos os níveis. Nós temos que garantir a qualidade como moçambicanos e, por outro lado, para nós pensarmos que estamos a investir, que esse valor, o valor que nós acabamos estando a investir sempre na mesma coisa, poder estar a ajudar a saúde, poder estar a ajudar a que efetivamente a nossa educação estivesse a acontecer da melhor forma, porque infelizmente ainda temos desafios, nem todas as crianças nós conseguimos dar uma sala de aula com digna para que possa ter aulas. Então, é importante que todos nós, como moçambicanos, estejamos comprometidos com o nosso país e que efetivamente possamos prestar serviço de qualidade. E isso parte pelas construções escolares, construções de infraestruturas públicas do modo geral.
16: Quais os desafios que se colocam para esta cooperação Moçambique e Unesco?
17: Nós estamos felizes, nós estamos, por acaso nós como África estamos lá, o novo diretor-geral da Unesco é do nosso continente, estamos muito felizes, é amigo de Moçambique, já esteve na altura da sua candidatura, esteve cá também, ele trouxe em mão, portanto, aquilo que é o nosso certificado do Parque Nacional de Maputo, e nós ficamos todos felizes, entregou, portanto, a sua excelência ao Presidente da República em mão, e nós estamos felizes. E, por outro lado, essa conversação que nós tivemos também com o Diretor-Geral da Unesco, essa que vai permite, portanto, que Moçambique possa estar como piloto, portanto, no Centro de Formação em STEM em Xangai, e isso para nós é isso. Então, está de portas abertas para aquilo que são... Não estamos a falar nós como Moçambique, mas nós todos como países africanos, e não só, e todos os países a nível do mundo, para aquilo que são as nossas preocupações nas diferentes áreas. A nossa aposta neste momento, nós queremos fortalecer exatamente a componente estatística, olhando exatamente para a componente cultura, a questão da conta satélite a nível da cultura, e por outro lado também olharmos para o fortalecimento a nível das instituições do ensino superior. Falei basicamente nesta, que vai permitir nós estarmos no quadro daquilo que é a mobilidade dentro das nossas instituições, falamos de ensino superior com as outras do mundo, e queremos, a breve trecho, poder ratificar aquilo que é a convenção ligada, portanto, a um ensino superior.
16: Há datas?
17: Estamos a trabalhar agora na recolha de português. O mais importante é nós massificarmos a informação e, sobretudo, também depois fazermos, porque todos, eu digo, a educação é diferente das outras áreas. A nossa, a compreendo a educação
16: mais
17: como todo, é mais complexa, diria. O problema é que nós estamos, eu costumo dizer, toda a gente entende a educação. Então, sempre há necessidade de nós podermos trabalharmos, principalmente a nível de todas as províncias, é o que está-se a fazer. Está-se a articular, portanto, com todas as províncias, no sentido de nós, a breve texto, podermos avançar, portanto, no, na assinatura daquilo que é a convenção ligada, portanto, ao ensino superior.
16: Senhora Ministra, a senhora Ministra abrindo espaço para falarmos de forma específica da educação no nosso país. O setor enfrenta desafios antigos, desde o próprio acesso à educação, estabelecimentos de ensino, qualidade da educação e até do próprio professor. Pergunto à senhora Ministra como é que se pode caracterizar o atual estágio do setor da educação no nosso país.
17: Eu vou começar por dizer isto. Às vezes nós falamos da qualidade da educação do nosso país. Nós temos, como moçambicanos, temos outro problema que eu penso que nós temos que também trazer aquilo que é de importante, de bom que nós temos a nível da educação, que é a questão da massificação do ensino. A inclusão educativa é chave para o desenvolvimento de uma sociedade. Temos desafios, mas o maior desafio que temos a apostar é basicamente na componente gestão. Hoje estamos com índices, do ponto de vista da aprendizagem, da leitura escrita, muito baixos no nosso país, que não se justifica. Estamos a falar, por exemplo, os dados, a última participação na avaliação foi feita em 2023, e o resultado é triste para mim, porque a avaliação foi feita, estamos a falar de 5 alunos é que sabem ler e escrever. Isso não faz sentido. E às vezes o discurso que existe é: ah, não, as crianças sentam no chão. O número das crianças que hoje, infelizmente, não têm acesso, porque o importante era que todas as crianças tivessem acesso a uma sala de aulas e que tivessem acesso a uma cadeira, portanto, aquilo que é o mobiliário escolar, é muito inferior aos alunos que têm acesso à sala de aulas e que têm o mobiliário escolar. Então não faz sentido que a gente tenha esses 5%, portanto, estamos já para 5 em 100 alunos que possam saber ler e escrever.
16: O que é que está a acontecer?
17: O que está a acontecer é a gestão. Nós temos que a questão da educação. Temos o Ministério define políticas, o Ministério tem que monitorar, ver as diretrizes, o plano de estudos, o currículo e tudo mais. O trabalho mesmo, eu digo, nós somos uma equipe, a equipe começa do Ministério e termina na sala de aula. Nós somos uma equipe. Então, é importante que o nosso gestor da escola né? Seja capaz de monitorar o que é que está acontecendo na escola. O professor tem que estar preocupado, olhando exatamente para aquilo que são as competências a nível da primeira classe, a nível da segunda classe, para ver se os alunos alcançam ou não. Isso, essa tem que ser a preocupação do diretor da escola, a preocupação do diretor pedagógico da escola. E, por outro lado, a preocupação dos nossos pais encarregados de educação através dos conselhos de escola. Todos nós, como sociedade, temos de estar preocupados para que a nossa criança vá à escola e aprenda a ler e a escrever. Essa tem que ser a nossa preocupação. E nós, como Ministério, por causa deste, infelizmente, deste resultado, que para nós não faz sentido mesmo. Não faz sentido. Hoje estamos a falar, eu costumo comparar com o tempo em que eu estudei. Eu estudei depois da independência. Nós tínhamos professores que estavam-nos a dar aulas e à noite iam à escola. Portanto, não tinham qualidade, sob o ponto de vista, tinham qualidade, sim, porque nós aprendemos, mas sob o ponto de vista de formação académica, não tinha o nível de formação académica que os professores hoje têm. Hoje, professores, estamos a falar de professores formados, estamos a falar de alguns professores, estamos a falar do curso de formação de professores. O nosso curso agora é de décima, fizemos o alinhamento que é de décima segunda mais três anos de formação, e estamos a fazer o alinhamento para que os professores de décima mais um possam elevar exatamente até o nível, até para a equiparação, portanto, da décima segunda mais três. Mas estamos a falar de pessoas que passaram por um processo de formação no ensino primário, estamos a falar de pessoas licenciados, quer dizer, do ponto de vista académico, estamos a falar, houve um elevar, portanto, daquela qualidade. Mas, do ponto de vista do desempenho dos nossos alunos, a qualidade baixou bastante. Então, há necessidade de todos nós estarmos cientes de que estamos com este problema.
16: Mas, aqui a questão de motivação dos nossos professores.
17: Não é motivação, não diria motivação. Nós, como países, mesmo a nível daquilo que é o nosso salário, nós tivemos um acréscimo de salário agora com a SUL, isso é verdade. Estava na tabela antiga, o salário era muito baixo, mas a questão, eu também costumo dizer que ser professor não, é uma questão de humanidade, é uma questão acima daquilo que é exatamente uma profissão qualquer. Ser professor significa que nós temos amor à profissão, temos o amor ao próximo. Essa é a atividade do professor é imensa, não se mede apenas naquele período em que está na sala de aula ou está na escola. Mas significa gostar, primeiro tem que gostar, tem que ser alguém que gosta de ser professor. Então, tem que haver entrega, tem que haver cometimento. Mas, por outro lado, é responsabilidade. Porque nós estamos a responder por aquelas crianças. E o objetivo é olhar, a sociedade não pode desenvolver se as crianças não sabem ler nem escrever. Então, nós temos de trabalhar vincando exatamente nessas competências. Toda a escola, do Ruvuma ao Maputo, escola primária, o foco tem que ser esse. Que as crianças saibam ler e escrever. Não importa se a criança... Não, eu disse, não importa. A criança estuda na árvore, vamos nos cingir lá. As crianças têm que ler e escrever. Antes até começávamos a escrever, né? No chão mesmo, com os dedos. Ou com um pauzinho. E esse processo tem que ser contínuo. E todos nós temos de estar vincados. E os pais dedicarem mais tempo, mais atenção, para que as crianças efetivamente possam fazer as atividades, estar com as crianças, conversar, educar, falar daquilo que é o comportamento social, em casa, na escola, respeito pelo bem comum. Nós estamos a ver coisas, quer dizer, degradantes. Porque até os adultos, eu estou a conduzir, vejo ali alguém está a passar com crianças atrás, a passar o semáforo. E com crianças ali. E que leitura que aquelas crianças no carro estão? Estamos, veja, à frente da criança está a tirar banana e qualquer coisa. Já tomou iogurte, está a tirar. Quer dizer, o nosso comportamento como adultos tem reflexo exatamente no comportamento das nossas crianças. Então, é importante que todos juntos, como moçambicanos, avaliemos e tenhamos consciência que nós temos que mudar como adultos, sermos mais responsáveis e estarmos comprometidos com a educação dos mais novos.
16: Deixa-me, ministro, qual é o
17: Sem, no entanto, retirarmos aquilo que é a responsabilidade nossa como professores. Pois. Mas quando digo que o professor sozinho não vai conseguir fazer tudo. Nós temos pouco tempo ainda de permanência, porque a questão demográfica é aqui no nosso país é exatamente um desafio. A questão demográfica é um desafio. Nós anualmente estamos a receber 1 milhão e 600 crianças na escola. Isso significa que temos que criar condições para que essas crianças efetivamente tenham acesso ao conhecimento. Então, é um desafio. Mas isso significa que todos nós temos que participar. As crianças ficam pouco tempo na escola, porque temos muitas crianças. Sobre a nossa lei, a nossa Constituição da República, a educação é um direito. Então, não podemos dizer, não, as crianças já são muitas, essas não podem se matricular, não podemos fazer isso. Então, vamos matriculando mais, vamos nos organizando como professores para que darmos assistência a todas as nossas crianças temos na escola. Mas, acima de tudo, o que é importante é que todos juntos, nós pais, encarregados de educação, a nossa escola, a sociedade, deve estar comprometida com a educação dos mais velhos.
16: Neste momento, qual é o rácio, professora?
17: Nós não estamos muito bem a nível do ensino. O rácio, estamos a caminhar exatamente para aquilo que é uma média, estamos a falar de 70, é muito. Aluno, quando nós falamos de 70, professor aluno, é bastante. E significa que tivemos, quando eu digo questão, nós já chegamos a 64. Uhum. Então significa que a questão demográfica está nos a atrapalhar mesmo. Por quê? Porque os recursos que nós temos como Estado, orçamento.

0: é a nossa bandeira, a bandeira do nosso país, e que efetivamente aquilo que o nosso presidente tem advogado sobre, é que nós poderíamos, tendo com boas condições, o lanche escolar. O lanche escolar faz muita diferença na vida das nossas crianças. E nós temos que caminhar para aí. É que gradualmente possamos ter o lanche escolar, toda criança, ao se matricular, sejamos capazes de permitir que ela tenha o lanche escolar na escola. E isso é um fator determinante. Nós, a nível do ensino primário, estamos a falar de 7 milhões de alunos. E estamos a falar de 13 mil escolas do ensino primário. Infelizmente, da percentagem que nós temos das escolas, só 8% é que nós estamos a conseguir dar o lanche escolar. E estamos a privilegiar, portanto, os locais onde temos a situação mais crítica, sob o ponto de vista, por exemplo, quando nós temos problemas de nutrição, quando nós temos problemas de seca. Então, vamos dando prioridade, né, a essas diferentes, a estes diferentes contextos em relação ao lanche escolar. Nós ainda não temos recursos que permitam que todas as nossas crianças possam ter o lanche escolar.
1: Sobre como é que está o setor em relação ao pagamento das horas extras, como é que está o setor, quando é que já foi pago e quando é que está em dívida?
0: Exatamente, vou falar no geral, em relação a esta componente, tendo em conta que nós, como nós articulamos com as finanças, o pagamento é feito a nível das nossas províncias, nós recebemos a informação a posterior. Dizer que o desafio existente parte do princípio quando nós, né, tivemos a migrar para a tabela salarial única. Uhum. Então, interrompeu-se o pagamento. Interrompeu-se o pagamento, portanto, das horas extras. E o pagamento só retomou, portanto, em 2025. Retomou-se, não se pagou 2022, 2023 e 2024. Então, começamos o pagamento em 2025. E está-se a fazer pagamentos atrasados. E ao se fazer pagamentos, neste momento, foi pago 2022, foi pago. Nós temos o pagamento feito. Sim, sim. Foi pago. A informação que temos foi pago, mas há alguns problemas relativamente a 2023 e alguns. Então significa que há algumas escolas que ainda estamos em dívida como Estado. E já se fez o levantamento, portanto, a nível de 2024. Mas qual é o processo? É que a informação vem e tem que ser validada. Infelizmente, a informação que vem nem sempre é real. Então, esse é o maior desafio. O desafio é que a informação vem, depois a expensão das finanças, agora já temos, será exatamente no outro modelo, mas a expressão das finanças, a antiga, temos a expressão das finanças, e ao terreno, integrando ou não os nossos a nível central da educação, e ao terreno para fazer a validação das horas extras. Então, só depois, após a validação das horas, é que os professores são pagos. E neste processo, infelizmente, temos professores honestos, temos professores desonestos. É por isso que nós estamos a dizer que temos que migrar para a componente da digitalização. O que é que acontece? É que há pouco tempo até tivemos alguns problemas num dos nossos distritos, também na província da Zambézia. Porque temos, quer dizer, houve pagamento de horas extras que não foram feitas. Então teve que se falar exatamente no sentido dos colegas devolver os recursos que foram, que oferiram indevidamente. Então há este outro problema da nossa falta de honestidade como profissionais. Então, essa falta de honestidade acaba envolvendo a todos, porque as horas extras devem ser validadas pelo Serviço Distrital de Educação. Então, se os nossos diretores do Serviço Distrital não controlam aquilo que são as nossas escolas, sob o ponto de vista de horas extras, se o nosso diretor de escola não controla, então há este problema todo. É por isso que eu digo, o nosso maior desafio a nível do setor da educação é a gestão. E tem que partir da escola. Temos que ter bons gestores. Primeiro, o perfil de gestor. Temos que ser bom gestor. Para que o professor tem que ficar feliz. O professor, desde o professor, o diretor da escola tem que ficar feliz pelo desempenho da sua escola. E para isso, nós como Ministério da Educação estamos a trabalhar no sentido de começarmos a ter o ranking das escolas. A pessoa tem que se sentir feliz porque a sua escola é boa. Tem qualidade, os meninos já aprendem. A sua escola é honesta. Mas temos esse problema, é por isso que é preciso validar. Então, esse processo também atrasa o pagamento das horas extras. Pois. O facto de, efetivamente, as equipes terem que ir para as províncias, ir aos distritos, para a validação das horas.

0: outra questão também chave que nós temos que reafirmar é a questão da componente de digitalização, como eu disse. Nós temos que ter isso do ponto de vista automático. A partir do momento que nós tivermos toda a informação daquilo que é o nosso plano de estudos verso a carga horária dos nossos professores, então automaticamente nós vamos ter o professor João completou a carga horária, está a dar mais 5 aulas, significa que tem mais 5 horas extras. Está a dar, mais ou menos assim, isso de forma mais fiável vai permitir uma nova dinâmica em relação ao pagamento daquilo que são as horas extras. Essa também é, então, esse nosso processo que é manual atrasa o processo de pagamento das horas extras. Verso. A outra questão, porque muitas pessoas dizem que é a questão das dívidas. É que quando a informação depois não retorna, porque a informação é validada. Depois, por exemplo, nós podemos ter um universo de 250 professores, por exemplo, correspondente a duas ou três escolas que têm horas extras. E nós detectamos que não, afinal de contas, dessas escolas apenas 50 que têm. E paga-se 50. No entanto, aqueles 250, não se sabe perceber, ficam a pensar que não receberam as horas extras. Mas, infelizmente, não foi validado porque detectou-se que aquilo foi viciado. Houve algum problema. Então, também a nossa articulação, sob o ponto de vista de feedback, depois de avaliarmos aquilo que efetivamente corresponde aos pagamentos e retornar, não. O que foi validado foi X, que é para ver, portanto, essa articulação, do ponto de vista da harmonização. Mas, como Estado, é um dever, nós temos, o que é que acontece? A contratação de professores não consegue satisfazer aquilo que é a nossa necessidade como setor. Os nossos professores têm horas extras, sim, e tendo horas extras, efetivamente têm direito ao pagamento dessas horas. E como governo, através do Ministério das Finanças, está-se a trabalhar no sentido de se pagar exatamente as horas extras. Mas há este intervalo que não é possível. Nós pensamos que hoje, amanhã vai-se pagar, não conseguimos com o orçamento do Estado, há outras despesas, como referi, pagar-se, quer dizer, tudo aquilo que é a dívida de uma única só vez. Mas estamos a trabalhar também, por um lado, é para nós olharmos para a legislação, porque até agora ainda não adequamos aquilo que é nossa legislação, sob o ponto de vista daquilo que são as horas extras, olhar para aquilo que é a tabela salarial única e compormos a legislação, mas depois de organizarmos aquilo que é o nosso processo, sob o ponto de vista de pagamento das horas extras, dentro do quadro do SUU, repito, dentro do quadro do SUU, até agora está-se a trabalhar com a tabela antiga, dentro do quadro do SUU, então vamos fazer de tudo para que efetivamente o atraso seja muito reduzido. Em relação ao pagamento das horas.
1: Começamos o setor mesmo complexo. Para fecharmos, senhora ministra, que mensagem é deixar para o senhor professor?
0: É dizer o professor é a vida do país, o professor é o centro, o professor é a dinâmica. Nós todos somos o que somos graças ao professor. Então, a nossa sociedade é reflexo do professor. Então, significa que nós, como professores, temos uma tarefa árdua e mais pesada, que a responsabilidade de educar as nossas crianças, educar os nossos adolescentes, os jovens e também os adultos, mesmo os pais encarregados de educação, para esse comprometimento com a educação. Formar uma sociedade mais honesta e trabalhadora parte exatamente da escola. Então, dizer aos nossos professores que reconhecemos as dificuldades, reconhecemos as adversidades e, sobretudo, os desafios que têm do dia a dia, mas como professores, esse é que é o nosso trabalho, e desejar a todos um feliz dia, e sobretudo que todos nós temos que nos orgulharmos como professores, porque a formação de uma sociedade parte, portanto, do conhecimento de cada um dos nossos professores, de cada um de nós como professores. Nós, a nível do Ministério, porque estamos cientes desta nossa importância de professores e de podermos alicerçar aquilo que é o conhecimento, vamos fazer o lançamento no dia 12, daquilo que é o acervo digital de todo o material auxiliar de apoio ao professor. Portanto, o professor, podendo, tendo alguma dificuldade, vai aceder a um link e vai entrar numa página, vai dar material auxiliar desde o ensino primário ao ensino secundário, alfabetização e educação de adultos, o ensino técnico profissional, está lá todo o acervo digital de apoio ao professor, para que efetivamente esteja mais próximo, sem retirar aquilo que são as capacitações são um bocadinho mais dispendiosas, mas nós teremos esse né, o nosso, falamos, o repositório de material didático ao professor disponível, e com muito gosto vamos lançar, mas acima de tudo são meus irmãos, meus companheiros da batalha. Feliz dia, queridos professores. Estamos juntos, e sempre. E muito
1: termina
0: obrigada.
1: Assim o nosso espaço de entrevista com a Ministra da Educação e Cultura, a doutora Samaria Tovela, com quem falamos sobre os 50 anos da cooperação Moçambique e a Organização das Nações Unidas para a Educação, Ciência e Cultura, com foco no papel da Unesco na educação e cultura em Moçambique. Falamos também do atual estágio do setor da educação, desafios e perspectivas. Eu sou Cláudio Duano, os cuidados técnicos estiveram na responsabilidade de Estevão Cafelo Júnior. Saudações.
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5: Quero 20, são precisamente 20:53. Foi um prazer termos estado consigo desde as 18:50 até esta parte. Queremos é agradecer a si pelo carinho da sua audiência, por estar ligadinho a este e ao seu predileto canal radiofónico para esta segunda-feira, 12 de outubro, dia do professor moçambicano. Um abraço forte a este educador que desempenha esta nobre missão de formar a homem novo. Abraços de logo de nascimento e Joaquim Cachepa. Uma excelente segunda-feira para si, um abraço. Amanhã, um grande dia de trabalho, não é? Hoje, os alunos, os vossos educandos, venham é a celebrar convosco. E amanhã, juntos, portanto, continuidade destas festividades na sala de aula. Um abraço e passe bem.

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1: Vítima de explosão de uma mina supostamente colocada por terroristas. O administrador distrital Sérgio Cipriano disse que esta é a terceira vítima mortal por explosivos em menos de um mês.
2: E hoje também, quando estavam a sair do corte de bambus, pelo caminho acionou uma mina, mas nas bermas, enterrada, e também perdeu a vida.
1: O administrador do distrito de Mocimbo da Praia, Sérgio Cipriano, anotou que nos últimos dias verifica-se em algumas zonas do distrito uma movimentação intensa de terroristas. O presidente da República exige maior celeridade na simplificação de procedimentos administrativos para tornar os serviços logísticos nacionais mais competitivos ao nível da África Austral. Daniel Chapo diz que, para o efeito, é necessário que os diferentes intervenientes na cadeia logística apostem não só em infraestruturas, mas também na digitalização dos seus serviços.
3: O nosso investimento em infraestruturas deve caminhar lado a lado com a simplificação de procedimentos de todas as instituições públicas e privadas, incluindo ao longo da estrada, no processo logístico, ao longo da fronteira, para os caminhões atravessar a fronteira. Portanto, a simplificação de procedimentos, a digitalização, a interoperabilidade dos sistemas e uma melhor coordenação entre todas as instituições públicas e privadas que intervêm nos corredores logísticos é extremamente importante.
1: O chefe do Estado falava esta segunda-feira em Maputo no lançamento da dragagem do canal de acesso ao porto de Maputo. Esta terça-feira, o presidente da República vai dirigir em Maputo a cerimónia de abertura da Conferência Internacional sobre a Redução do Risco de Desastres em África. O chefe de Estado vai igualmente receber no seu gabinete de trabalho uma saudação da Organização dos Professores, uma saudação da Organização dos Trabalhadores de Moçambique Central Sindical, por ocasião do 50º aniversário da sua criação. A Associação das Pequenas e Médias Empresas saúda o presidente da República, Daniel Chapo, pelo fato de o país estar há um ano sem o registro de raptos de empresários. De acordo com uma nota recebida na nossa redação, a agremiação destaca os esforços do chefe do Estado, do governo e das instituições de segurança na proteção dos cidadãos, empresários e investidores. A nota indica ainda que, para o setor empresarial, a segurança é essencial para reforçar a confiança dos investidores, estimular a atividade económica, aumentar a produção nacional e criar mais oportunidades de emprego. A Associação das Pequenas e Médias Empresas apela, por isso, à continuidade das ações de combate à criminalidade, defendendo que a segurança e a estabilidade são fundamentais para a independência económica de Moçambique. O ministro da Saúde desafia os profissionais do Hospital Provincial da Matola a transformarem a maternidade local em unidade modelo ao nível do país. Segundo o CNIS, a humanização no atendimento às parturientes é o único caminho para o alcance deste desafio. O governante falava esta segunda-feira na Matola, província de Maputo, após visitar a maternidade desta unidade hospitalar 2 semanas depois da sua reabertura.
4: Lembram-se que nós tomamos a decisão de encerrar a maternidade, porque havia muitas situações aqui, e hoje estamos a vir cá de novo, trazer ao povo da Matola, da província de Maputo. A maternidade voltou. E voltou bem. Queremos esta maternidade modelo. Vamos monitorar muito esta maternidade. Vamos fazer um acompanhamento muito rigoroso desta maternidade. Queremos encontrar tudo bem bonito. Atendimento com carinho, com paciência. Então, sintam a dor das mulheres que vêm aqui para este hospital como se fosse vossa. Vocês já passaram por isso.
1: Durante a visita, o ministro da Saúde ofereceu uma ambulância à maternidade para facilitar a transferência de doentes. Na atualidade desportiva, o Machaquene e o Ferroviário de Lixinga empataram esta segunda-feira, sem abertura de contagem, em desafio da 23ª jornada do Moçambola deste ano. Com este empate, os Locomotivas de Lixinga mantêm-se no 7º lugar com 29 pontos contra 11 dos tricolores que ocupam o último lugar na classificação geral da competição. Esta terça-feira realizam-se os seguintes jogos: Ferroviário de Nampula, Liga Desportiva de Sofala; Ferroviário de Nacala, Ferroviário da Beira; e Baía de Pemba, Xingal de Tete. Na quarta-feira, a Associação Desportiva de Pemba recebe a União Desportiva do Songo. No último domingo, no arranque da Ronda 23 do Moçambola, a Associação Black Bulls e a Associação Desportiva de Vilanculo empataram a 2 golos. E na atualidade internacional, Irã ameaça destruir centros de dados de inteligência artificial e cabos submarinos no Golfo Pérsico, caso sejam retomados os ataques norte-americanos contra Teherã. O chefe do Conselho de Segurança Nacional do Irã, Mohsen Rezaei, afirmou em declarações divulgadas pela Press TV que os Estados Unidos têm ativos muito valiosos no Estreito de Hormuz que podem ser alvos. Fechamos com o tempo. A cidade de Tete poderá registrar esta segunda-feira 39 graus centígrados de temperatura máxima, seguida por Maputo, Chimoio e Nampula, com 33 graus. Xai-Xai e Beira, 32, Quilimane, 31, Inhambane, 30 e, por último, Pemba, Lixinga e Vilanculo, com 29 graus centígrados de temperatura máxima. Apresentamos as notícias a esta hora, as próximas às 22 horas.

0: 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Ou seja, a paz e o desenvolvimento devem andar juntos. Devemos ensinar os nossos jovens não apenas a conhecer a história da guerra, mas sobretudo a preservar a cultura da paz. Porque quem conhece o valor da paz nunca permitirá que o ódio, a desinformação, a manipulação, principalmente nas redes sociais, sobretudo também a questão relacionada com o boato, substitua o diálogo. O diálogo deve ser a arma número um para a paz em Moçambique.
1: Presidente da República, Daniel Chapo.

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2: Nós temos quatro armazéns intermediários que fazem a distribuição para determinadas áreas ou unidades sanitárias. Neste momento, aquilo que é o estoque nos nossos armazéns, temos um estoque para um consumo de pelo menos 3 meses.
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2: Esta empresa, portanto, tem aquilo que é a obrigação de, dependendo daquelas são as condições, no momento em que está-se a fazer a distribuição, que encontra sempre alternativas. Então, no Chin, sempre quando há problemas, o nosso parceiro que faz esta distribuição sempre encontra alguns meios de modo que faça chegar os medicamentos.
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4: Há uma série de intervenções que já estamos a fazer, que é, na verdade, os planos de resposta face a este impacto. O El Nino, ele traz uma característica de pouca pressão.
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6: mundialfu e muntu karo. De verdade, é muito caro. Nós sabemos que os pais é que estão a custear tudo. Então, para um pai tirar 200 mil só para ir a um campeonato no mundo de hoje, no modo em que a gente vive, ficou muito difícil.
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6: já sabe exatamente como é que ele quer o caminho que ele quer seguir a vida dele. Então eu acho que nós também temos essa ideia, os pais também pensam isso. Não vão levar o karate apenas só para levar o filho a competir e voltar. Ele sabe exatamente o que está a colocar.
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11: De trabalho, uma saudação da organização dos professores, uma saudação da organização dos trabalhadores de Moçambique Central Sindical por ocasião do 50º aniversário da sua criação. A Associação das Pequenas e Médias Empresas saúda o Presidente da República, Daniel Chapo, pelo fato de o país estar há um ano sem o registro de raptos de empresários. De acordo com uma nota recebida na nossa redação, a agremiação destaca os esforços do chefe de Estado, do governo e das instituições de segurança na proteção dos cidadãos, empresários e investidores. A nota indica ainda que, para o setor empresarial, a segurança é essencial para reforçar a confiança dos investidores, estimular a atividade económica, aumentar a produção nacional e criar mais oportunidades de emprego. A Associação das Pequenas e Médias Empresas apela, por isso, à continuidade das ações de combate à criminalidade, defendendo que a segurança e a estabilidade são fundamentais para a independência económica de Moçambique. O Ministro da Saúde desafia os profissionais do Hospital Provincial da Matola a transformarem a maternidade local em unidade modelo ao nível do país. Segundo o CNIS, a humanização no atendimento às parturientes é o único caminho para o alcance deste desafio. O governante falava esta segunda-feira na Matola, província de Maputo, após visitar a maternidade desta unidade hospitalar duas semanas depois da sua reabertura.
12: Lembram-se que nós tomamos a decisão de encerrar a maternidade, porque havia muitas situações aqui, e hoje estamos a vir cá de novo, trazer o povo da Matola, da província de Maputo. A maternidade voltou, e voltou bem. Queremos esta maternidade modelo, vamos monitorar muito esta maternidade. Vamos fazer um acompanhamento muito rigoroso desta maternidade. Queremos encontrar tudo bem bonito. Atendimento com carinho, com paciência. Então, sintam a dor das mulheres que vêm aqui para este hospital como se fosse vossa. Vocês já passaram por isso.
11: Durante a visita, o Ministro da Saúde ofereceu uma ambulância à maternidade para facilitar a transferência de doentes. Na atualidade desportiva, o Machaquene e o Ferroviário de Lixinga empataram esta segunda-feira sem abertura de contagem em desafio da 23ª jornada do Moçambola deste ano. Com este empate, os Locomotivas de Lixinga mantêm-se no sétimo lugar com 29 pontos contra 11 dos tricolores que ocupam o último lugar na classificação geral da competição. Esta terça-feira realizam-se os seguintes jogos: Ferroviário de Nampula, Liga Desportiva de Sofala; Ferroviário de Nacala, Ferroviário da Beira; e Baía de Pemba, Xingal de Tete. Na quarta-feira, a Associação Desportiva de Pemba recebe a União Desportiva do Songo. No último domingo, no arranque da Ronda 23 do Moçambola, a Associação Black Bulls e a Associação Desportiva de Vilanculo empataram a 2 golos. E na atualidade internacional, Irã ameaça destruir centros de dados de inteligência artificial e cabos submarinos no Golfo Pérsico, caso sejam retomados os ataques norte-americanos contra Teherã. O chefe do Conselho de Segurança Nacional do Irã, Mohsen Rezaei, afirmou em declarações divulgadas pela Press TV que os Estados Unidos têm ativos muito valiosos no Estreito de Hormuz que podem ser alvos. Fechamos com o tempo. A cidade de Tete poderá registrar esta segunda-feira 39 graus centígrados de temperatura máxima, seguida por Maputo, Chimoio e Nampula com 33 graus. Xai-Xai e Beira 32, Quelimane 31, Inhambane 30 e, por último, Pemba, Lixinga e Vilanculo com 29 graus centígrados de temperatura máxima. Apresentamos as notícias a esta hora, as próximas às 23 horas e 30 minutos, no último jornal.
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1: Boa noite. Presidente da República exige maior celeridade na simplificação de procedimentos administrativos para tornar os serviços logísticos nacionais mais competitivos ao nível da África Austral. Mais de 380 mil pessoas em situação de pobreza vão beneficiar de oportunidades de trabalho um pouco por todo o país no âmbito do projeto Jobs Now. No estrangeiro, o Conselho Soberano Sudanês classifica como um acidente a morte de 72 mineiros numa zona fronteiriça com o Egito no último sábado. Começa agora o Último Jornal. Nelson Moanda está na apresentação e Francisco Diatta na sonorização. Fique conosco.

0: é bem-vindo. O presidente da República, Daniel Chapo, dirige amanhã, no Centro Internacional de Conferências Joaquim Chissano, em Maputo, a cerimónia de abertura da Conferência Internacional sobre a Redução do Risco de Desastres em África. O encontro que corre no âmbito das celebrações do Dia Internacional da Redução do Risco de Desastres, assinalado anualmente a 13 de outubro, indica um comunicado da Presidência da República. A conferência de 2 dias constitui uma oportunidade para promover o diálogo, a partilha de experiência e a identificação de soluções práticas que contribuam para o reforço da prevenção e da capacidade de resposta aos desastres no continente africano. Ainda esta terça-feira, o chefe de Estado vai receber, no seu gabinete de trabalho, uma saudação da Organização dos Trabalhadores de Moçambique Central Sindical, por ocasião do 50º aniversário da sua criação. E esta segunda-feira, o Presidente da República dirigiu, no Porto de Maputo, a cerimónia de lançamento da dragagem de aprofundamento do canal de acesso ao Porto de Maputo. A intervenção permitirá o aumento da capacidade de recepção de navios de maior calado. O estadista moçambicano Daniel Chapo diz que a empreitada deve ser acompanhada pela melhoria nos serviços logísticos. Gerson Jamis.
1: O Presidente da República exige maior celeridade na simplificação de procedimentos administrativos para tornar os serviços logísticos nacionais mais competitivos ao nível da África Austral. Daniel Chapo indica que para o efeito é necessário que os diferentes intervenientes na cadeia logística apostem não só em infraestruturas, mas também na digitalização dos seus serviços.
2: Não podemos investir milhões de dólares para reduzir horas no mar e depois perder essas poupanças ou dias ganhos no mar até ao cais em procedimentos administrativos desnecessários depois das mercadorias terem chegado no porto. Não podemos aprofundar o canal e manter obstáculos burocráticos à superfície. Não seremos completamente eficientes. Por isso, o nosso investimento em infraestruturas deve caminhar lado a lado com a simplificação de procedimentos de todas as instituições públicas e privadas, incluindo ao longo da estrada, no processo logístico, ao longo da fronteira, para os caminhões atravessar a fronteira. Portanto, a simplificação de procedimentos, a digitalização, a interoperabilidade dos sistemas e uma melhor coordenação entre todas as instituições públicas e privadas que intervêm nos corredores logísticos é extremamente importante.
1: O chefe de Estado falava esta segunda-feira em Maputo, no lançamento do projeto de dragagem do canal de acesso ao Porto de Maputo. Com esta iniciativa, pretende-se igualmente colocar Moçambique na rota da integração regional de África, tal como explicou Daniel Chapo.
2: Esta transformação tem também uma dimensão regional. O Porto de Maputo serve à economia moçambicana, mas liga igualmente importantes centros industriais e produtivos da África do Sul, do Reino de Eswatini, do Zimbábue, do Botsuana e de outros países da região aos mercados internacionais. Quando um porto moçambicano se torna mais competitivo, não aproximamos apenas Moçambique do mundo, aproximamos a África Austral do mundo. Esta é a integração africana que queremos, uma integração que aproxima povos, conecta as nossas economias e transforma infraestruturas em prosperidade partilhada entre os nossos povos. A integração de África não se constrói apenas com uma declaração ou declarações de acordos. Constrói-se também com estradas, ferrovia, energia, fronteiras eficientes e portos capazes de aproximar os nossos países e os nossos mercados regionais.
1: Falando da integração regional, o Presidente da República aponta os corredores de desenvolvimento como essenciais para o alcance deste propósito. Daniel Chapo destaca que estes corredores devem constituir não só uma infraestrutura de ligação, como também de crescimento e diversificação da economia.
2: Os nossos corredores não podem ser apenas corredores por onde passa a riqueza. Devem ser corredores onde a riqueza é produzida, transformada, retida e detida por todos. Na essência, queremos que sejam verdadeiros corredores de desenvolvimento. É este o sentido económico profundo dos investimentos que estamos a realizar. Ao longo dos nossos corredores, queremos ver crescer indústrias de agroprocessamento, centros de logística, serviços, turismo, agricultura, comércio, indústria, pequenas e médias empresas a florescerem. Porque um corredor só cumpre verdadeiramente a sua missão quando o produtor encontra mercado para a sua produção, a pequena e média empresa encontra oportunidades para crescer e o jovem e a mulher moçambicana encontram o seu primeiro emprego. É assim que os portos corredores contribuirão para a industrialização, para a diversificação da nossa economia e, sobretudo, para a nossa almejada independência económica.
1: Presidente da República, Daniel Chapo, esta segunda-feira, no lançamento do projeto de dragagem do canal de acesso ao porto de Maputo. Com esta obra, o canal de acesso ao porto vai ser preparado para receber navios com cerca de 366 metros de comprimento, capacidade até 14 mil contentores e profundidades máximas na ordem de 15,3 metros. A largura do canal vai passar dos atuais 110 metros nas zonas retas e 150 metros nas zonas curvas, para aproximadamente 210 e 295 metros, respectivamente. Está prevista igualmente uma nova bacia de manobra com cerca de 660 metros de diâmetro, numa intervenção que se enquadra no conjunto de investimentos que a Sociedade de Desenvolvimento do Porto de Maputo, concessionária da infraestrutura portuária, está a realizar no âmbito da extensão do contrato de concessão até 2058.
0: E o ministro dos Transportes e Logística afirma que, com o aprofundamento e alargamento do canal de acesso ao Porto de Maputo, pretende-se materializar o compromisso da modernização de infraestruturas estratégicas para o desenvolvimento económico do país.
1: O ministro dos Transportes e Logística afirma que, com o aprofundamento e alargamento do canal de acesso ao Porto de Maputo, pretende-se materializar o compromisso de modernização de infraestruturas estratégicas para o desenvolvimento económico do país. João Matiomba indica que, com esta ação, o Executivo pretende igualmente criar condições para o crescimento do setor, atrair investimentos e afirmar-se como plataforma logística na região.
3: O Porto de Maputo é um ativo estratégico nacional e regional. Ao reforçarmos a sua capacidade, criamos condições para movimentar mais carga, reduzir custos logísticos, dinamizar as exportações e aumentar a competitividade das empresas moçambicanas e dos países que utilizam os nossos corredores logísticos. Este investimento representa igualmente uma oportunidade para ampliar a atividade económica, gerar emprego, fortalecer a integração de Moçambique nas cadeias de comércio regionais e internacionais.
1: O diretor executivo da Sociedade de Desenvolvimento do Porto de Maputo, Osório Lucas, afirma que esta empreitada vai sincronizar as capacidades marítimas com os investimentos que estão a ser aplicados na infraestrutura logística.
4: Nesta senda, estamos a expandir o terminal de contentores para 650 mil TEUs e o terminal de carvão para 12 milhões de metros cúbicos, assim como o terminal de carga geral para 20,7 milhões de toneladas. A oportunidade não está apenas em receber navios maiores. Está na possibilidade de transportar mais carga por escala, de criar maior regularidade nos serviços e oferecer maior previsibilidade aos nossos clientes. Está também em criar, para os nossos fornecedores, maior capacidade e criar ainda maior capacidade para os fornecedores locais, que vivem do Porto e precisam do Porto para viver, assim como Porto destes. A experiência das sucessivas fases de desenvolvimento do Porto demonstra que o crescimento da capacidade marítima deve ser acompanhado pela evolução dos restantes elos da cadeia logística. A eficiência ferroviária, a rodovia, a fluidez na fronteira, a agilidade dos processos documentais são determinantes para transformar a capacidade do Porto numa capacidade que beneficie a economia nacional.
1: Ao longo de cerca de um ano da dragagem do canal de acesso ao Porto de Maputo, serão removidos aproximadamente 21,2 milhões de metros cúbicos de sedimentos, com recurso a 7 embarcações especializadas. A Universidade Eduardo Mondlane e a Escola Náutica, parceiras da MPDC, participarão no projeto com especialistas de áreas como hidrografia, biologia e engenharia. Os estudantes terão a oportunidade de fazer estágios ao longo da dragagem e ganhar experiência prática numa obra real.
0: A Associação das Pequenas e Médias Empresas saúda o Presidente da República, Daniel Chapo, pelo fato do país estar há um ano sem registro de raptos de empresários. De acordo com uma nota recebida na nossa redação, a agremiação destaca os esforços do chefe de Estado, do Governo e das instituições de segurança na proteção dos cidadãos, empresários e investidores. O último jornal, vamos até Cabo Delgado, onde uma pessoa morreu na manhã desta segunda-feira no posto administrativo de Mbau, distrito de Mocimboa da Praia, vítima da explosão de uma mina. Supõe-se que o engenho tenha sido colocado por terroristas Carmona Luz.
5: Esta é a terceira vítima mortal em menos de um mês, também devido a explosivos, segundo confirmou o administrador distrital, Sérgio Cipriano.
6: O primeiro fato que tivemos foi de um grupo de trabalhadores que fazem limpezas bermas da estrada. Então, um deles, naquela mata, mexeu um tronco e acionou uma mina. Ficou gravemente ferido. Foi evacuado para a sede do posto. Teve assistência, mas não resistiu aos ferimentos e perdeu-se. De seguida, um jovem ia ver armadilhas na mata. Também acionou uma mina enterrada já há muito tempo e perdeu a vida também. E hoje, também, quando estavam a sair do corte de bambus, pelo caminho, acionou uma mina, mas nas bermas, enterrada, e também perdeu a vida. É este cenário que estamos a viver na zona de Mbau.
5: Segundo o administrador de Mocima da Praia, três outras pessoas foram decapitadas por terroristas nas zonas de produção do posto administrativo de Diaca.
6: E na zona de Diaca tivemos a movimentação dos terroristas em que surpreenderam camponeses nas baixas, nas machambas, e foram decapitados. Na zona de Diaca foi um e na zona de Naniri foram três.
5: Anunciou que nos últimos dias nota-se uma movimentação intensa dos terroristas no distrito de Mocima da Praia, que culminou com o rapto de adolescentes na localidade de Quilimane.
6: Anda muito nas machambas, arromba barracas, tira comida. Raptou algumas meninas, alguns adolescentes. Os jovens e meninas nasceram da localidade de Quilimane. Foram com eles para o mato. E isso nós fomos ouvir que a pessoa

0: Proteção Social Básica. O projeto tem um financiamento do Banco Mundial. Stélio Manissa.
1: A iniciativa presidencial lançada esta segunda-feira em Magude, província de Maputo, e a ser implementada até 2028, prevê ainda a capacitação dos beneficiários em matérias de gestão de negócios, gestão financeira e poupança, para além de um subsídio mensal de 1.050 meticais por pessoa. Durante os 2 anos de implementação, o projeto será assegurado por um orçamento de cerca de 37 milhões de dólares desembolsados pelo Banco Mundial, parte do qual servirá para o pagamento de salários a pessoas em situação de pobreza que serão chamadas a alguns trabalhos públicos. A ideia é criar autonomia financeira aos mais de 380 mil moçambicanos em situação de vulnerabilidade até 2028, no fim do projeto Jobs Now, tal como diz Nguma Geraldo, diretor nacional de ação social.
2: Através da iniciativa presidencial Jobs Now, pretendemos implementar o programa Ação Social Produtiva, PASP, envolvendo jovens em atividades de interesse público temporário, formação sobre habilidades de vida, para que no fim estes jovens possam desenvolver pequenas atividades para a autossuficiência. Estas atividades representarão não apenas um investimento social, mas também um investimento no desenvolvimento sustentável das nossas comunidades.
1: Em nome do Banco Mundial, falou na ocasião Samantha Chimal, que renovou o compromisso da instituição de apoiar iniciativas do governo moçambicano.
3: As famílias que queremos alcançar têm talento, energia, ambição, é o que muitas vezes falta, é uma oportunidade. Reiterando o compromisso do Banco Mundial em apoiar a visão do governo na construção de um sistema de proteção social mais eficiente e transparente.
1: Ecos do lançamento esta segunda-feira em Magude, província de Maputo, da Semana Nacional de Proteção Social Básica, onde foi anunciado que atualmente mais de 600 mil famílias são assistidas no país no âmbito do apoio social básico. Trata-se de uma ação do governo de Moçambique através do Instituto Nacional de Ação Social. Eu sou Stélio Manissa, da cidade de Matola.
0: A cidade de Teta acolhe o Fórum Provincial de Reassentamento. Procuram-se, assim, melhores caminhos para assegurar formas de deslocar famílias que residem em zonas concessionadas para a exploração mineira sem prejudicá-las. Jornalista Adriano Bikiwan.
4: A Secretaria de Estado de Tete defende que os processos de reassentamento resultantes da exploração dos recursos naturais devem ser conduzidos com responsabilidade e transparência, assegurar condições adequadas de habitação, acesso aos serviços básicos, provisão dos meios de subsistência e oportunidade de reconstrução da vida econômica e social das famílias abrangidas são algumas responsabilidades citadas pela governante. Cristina Mafumo fez este pronunciamento esta segunda-feira na abertura do primeiro Fórum Provincial sobre o reassentamento que decorreu na cidade de Motize. Na ocasião, Cristina Mafumo desafiou aos administradores distritais a terem um contacto permanente com as comunidades em qualquer processo que diz respeito às suas vidas.
5: Precisamos de ter um contacto permanente com as comunidades. Desde o início de cada processo, ouvirmos, temos que deixar o nosso ouvido ouvir a voz das comunidades e apenas estarmos na mediação e com o alcance de mudança de vida para esta comunidade. Então, assim não vamos deixar ninguém para trás. Devemos assegurar que os procedimentos sejam devidamente planificados, conduzidos com transparência e realizados em conformidade com a legislação aplicada.
4: Secretária de Estado de Tete, quando discursava esta segunda-feira no primeiro Fórum Provincial sobre o reassentamento que teve lugar na cidade de Motize, participaram no encontro membros do Conselho dos Serviços Provinciais de Representação do Estado, administradores distritais, diretores distritais das atividades econômicas, dos serviços de planeamento e infraestruturas, representantes das empresas mineiras, entre outros convidados. Da cidade de Tete, Adriano Bikiwan.
0: Continuamos com o jornal. Em Nampula, professores clamam pela melhoria das condições de ensino e aprendizagem. Detalhes por Yolanda Fernando.
6: Professores de diferentes instituições de ensino em Nampula pediam ao governo para continuar a empreender esforços no sentido de melhorar as condições de ensino dos docentes, assim como de aprendizagem dos alunos. O desafio foi lançado esta segunda-feira nas celebrações dos 45 anos da ONP, Organização Nacional dos Professores. Os nossos entrevistados disseram que são visíveis alguns esforços por parte do governo, mas os desafios são ainda maiores e o destaque vai para o número reduzido de salas de

0: aula que propiciam a superlotação dos alunos, contribuindo desta forma para a fraca qualidade do processo de ensino e aprendizagem.
1: Shabani Azi Mensage, não há nenhum professor, por mais que tenha que tipo de formação, que vai conseguir trabalhar com 100 ou mais alunos numa sala de aula.
2: João Henriques, com a superação das turmas, o contato do aluno-professor é deficiente, a partir da altura em que não conseguimos abranger a turma toda.
0: O secretário provincial da Organização Nacional dos Professores de Nampula, André Diana, disse que as preocupações dos professores são legítimas, no entanto, há trabalhos em curso para a redução da questão de superlotação das turmas.
3: Porque no ano passado, entre escolas de construção convencional e escolas de construção precária, situava-se mais de 60%. Este ano estamos em 50%, significa que metade das escolas são convencionais, a outra metade é de construção precária. E aí os professores, quando chove, e os seus alunos não conseguem dar aulas.
0: André Diana, secretário provincial da Organização Nacional dos Professores de Nampula, e a construção de salas convencionais para reduzir o excesso de alunos nas salas de aula e melhorar o processo de ensino e aprendizagem na província. Yolanda Fernando, Nampula.
4: O governador da Zambésia, Pio Matos, apela aos professores a aguardarem com serenidade a retoma dos atos administrativos anunciada pelo Governo Central. O essencial da informação por Teófilo Moronha.
5: Segundo aquele dirigente, os atos administrativos serão feitos paulatinamente, tendo em conta o elevado número dos processos dos funcionários e agentes do Estado. Na província de Zambésia existem mais de 34 mil professores, grande parte deles que não beneficia de atos administrativos desde o ano 2022.
6: A manta é pequena, vamos esticando conforme ela vai conseguindo cobrir. Percebem, meus irmãos? A intenção política, a clareza de Sua Excelência o Presidente sobre essa matéria, ele é bastante sensível. Por isso ele orienta com clareza. Tem que haver os atos administrativos. De uma forma global, ela vai ter que acontecer.
5: Entretanto, o secretário provincial da ONP na Zambésia, Carlos Ofumani, pediu a intervenção do executivo local na monitoria dos atos administrativos para que haja maior transparência na seleção do grupo alvo. Teófilo Moronha, Quelimane.
4: Professores na província de Gaza reiteram o compromisso de promover uma formação para o bem-estar da sociedade moçambicana. Disse-nos da conta Mário Martins.
7: Carlos Chambice e Mosteiro Mugaduia defendem, contudo, a conjugação de esforços dos pais encarregados de educação na transmissão de princípios e valores sociais que contribuam para uma boa qualidade de ensino na província e no país. Estes docentes falavam esta segunda-feira na cidade de Choco, local que acolheu as cerimônias alusivas ao 12 de outubro, dia do professor, a nível da província de Gaza.
8: Esperarmos que tenhamos futuros engenheiros bem formados, enfermeiros, doutores, por que não mesmo os nossos dirigentes, que estejam à altura de responder àquilo que é a exigência da sociedade nesse momento.
9: A educação não é só feita pelo professor. Começa dos próprios encarregados, os pais e todo o elemento da sociedade. Faz parte daquilo que é a formação e a educação do homem para o futuro.
7: O secretário provincial da Organização Nacional do Professor em Gaza, Vasco Mucas, diz que a classe clama pela melhoria das condições de trabalho a partir da disponibilidade de salas de aula e equipamento do trabalho para o bom exercício do processo de ensino-aprendizagem.
10: Falta prolonga de manuais e carteiras, insuficiência de professores para responder às necessidades das escolas básicas, infraestruturas precárias e insuficiência de casas de banho, turmas ao ar livre. Exigimos devolução do subsídio de localização e outros subsídios não pagos.
7: Na mesma esteira, o governador de Gaza, Alfeu Mkuna, reconhece as preocupações dos professores e garante que o governo está a trabalhar no sentido de paulatinamente sanar as respectivas inquietações.
11: O governo provincial, no ano em curso, garantiu a conclusão da construção da escola secundária de raiz no distrito de Xeixai, concretamente no posto administrativo de Patrício Lumumba, que beneficia cerca de 1.200 alunos. Estão em curso os procedimentos administrativos necessários para a aquisição de 1.100 carteiras a serem alocadas nas escolas do distrito de Xeixai, Massinger, Bilene, Chibuto e Guijá.
7: Governador de Gaza, Alfeu Mkuna, nas comemorações do Dia do Professor, que este ano celebra sob o lema 45 anos da história por uma nova cultura sindical. Mário Martins, em Xeixai.
4: E no quadro das celebrações do Dia do Professor hoje, o secretário provincial da Organização Nacional dos Professores, Nuniassa, desafiou a este grupo social a trabalhar com zelo e dedicação com vista a ultrapassar os problemas que influenciam negativamente o processo de ensino e aprendizagem. Maria Fazenda.
12: A exiguidade de salas de aula, o rácio professor-aluno, falta de habitação condigna, entre outros, são os fatores que concorrem para o fraco desempenho do professor no seu dia-a-dia. Jacksomar Nito, secretário provincial desta organização, disse que a data deve servir igualmente para refletir e delinear ideias que possam contribuir na melhoria da qualidade do ensino-aprendizagem na província em particular e no país em geral.
13: Para além de ser o nosso dia comemorativo, mas temos que sentar em banquetes para discutir o que é que está a falhar, porque é que até hoje temos estudantes que provavelmente têm dificuldades de escrita, leitura, então é isso que tem que nos preocupar tanto. Mas de qualquer forma, estamos de parabéns.
12: Por outro lado, o secretário provincial da ONP, Nuniassa, encorajou os professores a aguardarem com calma o processo de retoma das promoções e progressões nas carreiras profissionais.
13: O passo subsequente, as mudanças vão ser de forma gradual, dependendo do teto orçamental, assim que o Estado cria essas condições. Então, não estamos felizardos, porque de cada momento estamos a acompanhar em cada etapa como é que as coisas estão sendo analisadas.
12: Secretário Provincial da Organização Nacional dos Professores, ONP, Nuniassa, Jacksomar Nito, e as comemorações de 12 de outubro, Dia do Professor, cujas cerimônias ao nível da província decorreram na sede do distrito de Chimbunilá.
4: A seguir, o desporto com Adalma Timbe.
14: Duelo lusófono marca esta terça-feira a estreia do Grupo B da CAN de futsal. Angola e Moçambique encontram-se às 21 horas de Maputo. O Combinado Nacional volta a jogar no dia 15 diante do Egito e fecha a fase de grupos frente à Tanzânia no dia 17. Outra seleção, a de futebol do sub-17, prepara a estreia absoluta no Mundial a ter lugar de 19 de novembro a 13 de dezembro no Catar. O primeiro jogo de sempre dos Mambinhas será 19 de novembro ante a Dinamarca. O desafio mais exigente vai ser a 22 de novembro frente à Argentina e a fechar a fase de grupos a Austrália no dia 25. Antes do Mundial Qatar 2026, os Mambinhas projetam realizar jogos particulares com o Brasil, Itália e Japão. Moçambola 2026, Machacane somou mais um ponto na luta pela manutenção ao empatar sem gols na recessão ferroviário de Lixinga. É o oitavo empate. A 20ª jornada vai terminar com os tricolores nas antípodas da prova, pelo que cada jogo é uma final, promete o técnico Manuel Casimiro.
15: Por isso, vamos incutir isso na cabeça dos atletas, pedir apenas só que chutem a baliza, porque todas as coisas estão a acontecer, mas o último toque lá é que não está acontecendo.
14: Mais tranquilo na classificação anda o ferroviário de Lixinga. O ponto ganho em Maputo serve para as aspirações dos locomotivas, tal como confessa o treinador adjunto Nelson Maló.
16: Foi um resultado positivo, queríamos ganhar, não perdemos e saímos daqui com um ponto.
14: Com o nulo, o ferroviário de Lixinga cola-se ao homônimo de Maputo na quinta posição, ambos com 29 pontos. Para além do embate entre o Baía de Pemba e o Xingal de Tete, jogam ainda nesta terça-feira Ferroviário de Nampula, Liga Desportiva de Sofala, e Ferroviário de Nacala, Ferroviário da Beira. A 23ª jornada encerra só na quarta-feira, após o encontro entre a Associação Desportiva de Pemba e a União Desportiva de Songo.
4: Notícias do estrangeiro. O Conselho Soberano Sudanês classificou como um acidente a morte de 72 mineiros no último sábado, numa zona fronteiriça com o Egito, apesar de denúncias de organizações de direitos humanos de que as mortes resultaram de um ataque das forças egípcias. Abdel Fattah al-Burhan, chefe do Estado do país e dirigente do Conselho, constituiu uma comissão para investigar as circunstâncias do incidente, de acordo com o comunicado do Conselho de Soberania. O Papa Leão XIV cancelou todas as audiências até 20 de outubro devido à sua hospitalização, que ocorrerá esta terça-feira para a remoção de um nódulo pulmonar. O Vaticano não avança detalhes sobre se a cirurgia poderá alterar a agenda internacional do Papa, que tem viagens agendadas ao Uruguai, Argentina e ao Peru entre os dias 6 e 17 de novembro próximo. Estamos a chegar ao fim desta edição do Último Jornal. Temperaturas máximas previstas para esta terça-feira. Teto poderá chegar aos 39 graus centígrados, Maputo, Chimoio e Nampula 33, Xai-Xai, Beira 32, Quelimane 31, Inhambane 30, Pemba, Lixinga e Vilanculo 29 graus centígrados de temperatura máxima. Fica por aqui esta edição do Último Jornal. Receba os cumprimentos de Nelson Muando na apresentação e Francisco Giatti na sonorização. Boa noite.
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0: A paz é um compromisso que cada geração deve renovar. A paz deve ser regada todos os dias, na família, no bairro, com os vizinhos, no trabalho, com os colegas, amigos, familiares, porque a paz de 1992 silenciou as armas. A paz de hoje exige que saibamos escutar uns aos outros. Por isso, estamos a levar a cabo o diálogo nacional inclusivo. E a paz de amanhã dependerá da nossa capacidade de construir um país onde cada cidadão encontre dignidade, oportunidades e esperança.
1: Presidente da República, Daniel Chapo.

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